E aí você conferiu uma sequência mais do que especial aqui no MDJ. When the Night Closes In, super clássico do Secret Service. Teve Rod Stewart com I Don't Want to Talk About It. E a primeira New Edition, Is This the End? E o programa Master DJ de hoje está chegando ao final. Semana que vem a gente volta nesse mesmo horário com mais uma edição do nosso programa, às vezes temático, como o de hoje, que foi aí alusivo ao Dia dos Namorados, comemorado no Brasil no dia de ontem, sexta-feira. A gente espera encontrar você no sábado que vem por aqui e também durante a semana no Instagram djmal.radio. Me segue por lá, tem muita informação sobre música. Um abraço, uma ótima semana. Tchau.

gente, hoje é dia 20 de junho, hoje é dia do revendedor e dia internacional do surf. Hoje também é dia do vigilante. Tem aniversário de Cadu Moliterno, ator brasileiro, Sônia Abramo, jornalista e apresentadora de TV, Otávio Mesquita, apresentador e automobilista. Tem também Nicole Kidman, atriz australiana, Marcos Mion, apresentador de TV, e Lívia Andrade, modelo, atriz e apresentadora brasileira. Nos fatos históricos, a gente lembra que Alexander Graham Bell instalava o primeiro serviço telefônico comercial do mundo em Hamilton, Ontário, Canadá. Em 1975, o filme Tubarão era lançado nos Estados Unidos, tornando-se o filme de maior bilheteria da época. Em 1979, o filme brasileiro Cabeças Cortadas, de Glauber Rocha, estreava no Brasil depois de 9 anos de censura. E em 1983, a seleção brasileira de basquete masculino conquistava o mundialismo no ginásio do Ibirapuera, em São Paulo. A gente volta com a Agenda do Rádio amanhã. Grande abraço e até lá!

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0: Muito bem, senhoras e senhores. Começando o programa Central Mix comigo, Márcio Edson. Levando para você o melhor da dance music nessas duas horas de programação, beleza? Então é isso. Vamos lá, vamos começando o Central Mix. Seja bem-vindo, Central Mix no ar comigo, Márcio Edson.
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1: No inverno, o Brasil se aquenta com as festas juninas. Um dos eventos mais aguardados do ano pelos brasileiros, a festa tem origem nos antigos povos pagãos da Europa, como os bárbaros e celtas. Eles comemoravam o início do verão no hemisfério norte, que acontece no mês de junho, e marcava também o começo da colheita. Festa junina, uma tradição que não cabe apenas em um mês.
2: 9:45.
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4: Morria Araci Teles de Almeida, apontada como a melhor intérprete da obra de Noel Rosa.
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4: Araci de Almeida nasceu em 19 de agosto de 1914. Foi criada no subúrbio carioca do Encantado. No início, ela cantava em igrejas. Araci começou a cantar profissionalmente na Rádio Educadora, em 1933, e pouco tempo depois, ela se tornaria um dos nomes mais conhecidos da fase de ouro do rádio. No ano de 1934, Araci gravou seu primeiro disco para a Colúmbia, interpretando a marcha de carnaval em plena folia. No final do mesmo ano, ela gravou a primeira música de Noel Rosa, o samba Riso de Criança. Trabalhou em várias emissoras como a Tupi, Philips, Cruzeiro do Sul e Rádio Nacional. Nesta última, fez muito sucesso com os sambas Eu Sei Sofrer e Último Desejo de Noel Rosa. Araci cantava samba, mas era apreciadora de música clássica. Ela só viajava de trem, por isso era conhecida como Dama da Central. Pelos amigos, era chamada de Araca. Entre 1948 e 1952, trabalhou na boate Vogue, no Rio de Janeiro, com repertório totalmente composto por músicas de Noel Rosa. O sucesso foi tão grande que ela lançou pela Continental dois álbuns com músicas do poeta da Vila. Entre elas, os clássicos Palpite Infeliz, Conversa de Botequim e Feitiço da Vila. Araci de Almeida foi casada com o goleiro de futebol Rei, José Fontana, que jogou no Vasco e no Bangu entre as décadas de 1930 e 1940, mas o casamento durou pouco tempo. No final da vida, atuava como jurada do programa A Buzina do Chacrinha e do show de calouros do programa Silvio Santos, do SBT, em que era conhecida por dar notas baixas a quase todos os calouros.
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4: Em 50 anos de carreira, gravou cerca de 400 músicas, fez cinema e shows. Em 1988, Araci de Almeida teve um edema pulmonar. No início, ficou internada em São Paulo, mas depois voltou ao Rio de Janeiro. Depois de passar 2 meses em coma, Araci de Almeida faleceu no dia 20 de junho de 1988, aos 74 anos. História hoje. Pesquisa e redação Ana Lúcia Caldas. Apresentação José Carlos Andrade. Sonoplastia Messias Melo.
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0: Voltamos com o Central Mix.
7: O quarto e último bloco do Central Mix. Ah, é, tudo que é bom dura pouco. 2 horas de música dance pra não deixar você parado. Este foi o Central Mix, que tem mais esse bloco aí depois eu dou pista. Aliás, já vou me despedindo, vou deixando você com as últimas músicas do Central Mix. Eu te vejo no próximo final de semana, aqui mesmo, neste mesmo bate-canal, nessa mesma bate-hora e nesse mesmo bate-local. Central Mix desligando por aqui. Tchau, Central Mix!

0: semana. Semana que vem tem mais.
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0: 10:22.
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3: A Polícia Federal vai investigar uma invasão ao sistema de alertas da Defesa Civil Nacional. Durante a madrugada deste sábado, pessoas de todas as regiões do Brasil receberam falsos alertas extremos por WhatsApp e SMS. Nos avisos recebidos pelo país, a única palavra era misantropia, que significa aversão ou rejeição à humanidade. O sistema foi desligado e só será retomado quando o caso for elucidado. O governo federal trata o episódio como um ataque hacker e informou ainda que adotará as medidas necessárias para preservar a confiabilidade da ferramenta. O ministro da Fazenda, Dario Durigan, afirmou que o governo encaminhará ao Congresso Nacional um projeto de lei para atualizar o limite de faturamento do microempreendedor individual. A proposta prevê a elevação do teto atual de R$81 mil para um valor próximo de R$130 mil até 2028. Apesar da intenção de corrigir o limite do MEI, Durigan descartou neste momento a possibilidade de reajustar as demais faixas de enquadramento do Simples Nacional. O The Athletic, seção esportiva do The New York Times, elegeu o hino nacional brasileiro como o melhor entre os 48 hinos das seleções participantes da Copa do Mundo. O ranking foi elaborado pelo jornalista esportivo Tim Spears, que classificou a canção brasileira como uma obra-prima musical, destacando especialmente a introdução orquestral. Na lista, o Brasil aparece na primeira colocação, seguido por França e Portugal, que completam o pódio dos melhores hinos da competição.
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0: De semana pra todo mundo, mais uma edição novinha em folha do nosso programão preferido do seu fim de semana, que é As Preferidas do Velho. Mais uma vez, muito prazer, eu sou o Renato Neves, o seu amigão aqui do rádio, para estarmos juntos nas próximas duas horas, trazendo o melhor da saudade pra você. Aquela saudade dos anos 80, dos anos 90 e do início também dos anos 2000, sem perder, claro, o climão do fim de semana. Por isso, tô aqui falando, bom fim de semana pra você em casa, no carro, no trabalho, viajando, chegando agora, onde quer que você esteja ou para onde quer que você vá. O nosso muito obrigado pelo carinho da audiência. Prepare-se porque o DJ hoje tá inspirado. Solta o som, DJ! Pra gente matar aquela saudade. Aquelas músicas que fizeram história no passado vão tocar aqui pra você na qualidade máxima. Pra você voltar ao passado, recordar bons momentos devem ser sempre recordados, lembrados e guardados no coração para todo sempre. Não é verdade? Então é isso, essa é a nossa proposta, é trazer você de volta ao passado através do fantástico mundo da música, com um programa que já virou tradição do seu fim de semana, que é As Preferidas do Velho. Siga-nos nas redes sociais aqui da rádio, mande sua mensagem, seu elogio, a sua sugestão, a sua crítica, e também tem o meu Instagram pessoal, @RenatoNeves42. A gente se encontra, hein?
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0: Aumenta o som que o nosso programão tá começando agora.

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1: Programas preferidas do velho, que já é tradição no seu fim de semana. Hoje tá demais. Só música top. O meu abraço a você curtindo a gente, onde quer que esteja. Pessoal aí no seio familiar. A você chegando agora do trabalho. Tem muita gente trabalhando no fim de semana. Eu sempre falo isso aqui no nosso programa. E obrigado a você pelo carinho. Chegando agora, cansadão, mas tá a fim de dar aquela relaxada, curtindo a nossa rádio, a rádio mais ouvida da cidade, e acompanhando o programa As Preferidas do Velho, aquelas músicas que fizeram e fazem até hoje parte da sua história, da sua vida, da sua trajetória. Coisa boa, é isso aí. Hashtag tamo junto todo fim de semana. Eu conto com você, a sua audiência e a sua atenção. Vamos lá que tem mais músicas. É muita coisa boa pra rolar por aqui ainda, viu? Programas Preferidas do Velho.

0: Preferidas do Velho aqui na sua emissora líder. O meu abraço carinhoso a toda a galera aí com mais de 30, 40, 50. Tem gente também com mais de 60, 70, acompanhando essas músicas que fizeram o maior sucesso nas décadas douradas, anos 80, anos 90 e o início ali dos anos 2000. Onde que você estava ou o que fazia lá no início dos anos 2000? Morava por aqui mesmo? Tinha o mesmo trabalho que tem hoje? Como é que estava a família, o coração, o seu amor, a pessoa amada? Tudo isso tem boas histórias pra gente recordar, pra gente lembrar, tanto o laço familiar, quanto o laço profissional, o lado amoroso. Nossa, boas recordações merecem sim serem lembradas. Saudade não tem idade. Guarda essa frase aí, viu? Intervalo, a gente volta já já, é rapidinho. Sai daí não, é vapt-vupt.
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2: Na série Curiosidades dos Países da Copa do Mundo de 2026, o país em destaque é os Estados Unidos. E eles são conhecidos como a terra do basquete, do beisebol e do futebol americano. Mas o futebol tradicional, aquele jogado com os pés, vem crescendo de forma impressionante no país e já virou uma verdadeira febre entre os jovens. Uma curiosidade muito interessante é que os norte-americanos, eles chamam o esporte de soccer, justamente para diferenciar do futebol americano, que por lá é chamado apenas de futebol. Mesmo durante muitos anos ficando atrás de outros esportes em popularidade, o soccer, ou futebol com os pés, ganhou espaço rapidamente nas últimas décadas. Uma curiosidade muito legal é que os Estados Unidos, eles possuem uma das seleções femininas mais vitoriosas da história. As americanas conquistaram diversos títulos mundiais e transformaram o futebol feminino em referência no país. Jogadoras como a Megan e a Alex Morgan viraram ídolos nacionais. O país também chama a atenção pela estrutura esportiva. Muitos jogadores começam ainda crianças em campeonatos escolares e universitários, já que o esporte universitário é extremamente forte nos Estados Unidos. E existe uma curiosidade cultural bem interessante. Em dias de grandes jogos internacionais, bares e praças lotam de torcedores usando camisas de seleções de vários países. Isso reflete uma enorme mistura de culturas presente na população americana. Além do esporte, os Estados Unidos também são conhecidos por suas cidades gigantescas, tecnologia, cinema, entretenimento e agora o futebol, que cada vez mais faz parte desse cenário. E com a Copa do Mundo de 2026 sendo disputada em solo americano, a tendência é que o esporte cresça ainda mais e conquiste uma nova geração de apaixonados pelo futebol. A seleção dos Estados Unidos estreia contra o Paraguai no dia 12 de junho. Com a Curiosidades da Copa do Mundo de 2026, Daniela Esperon.
3: No inverno, o Brasil se aquenta com as festas juninas. Santo Antônio, São Pedro, São João. A festa junina foi incorporada pela Igreja Católica que cristianizou os antigos povos europeus. Neste sincretismo, a celebração adotou também elementos pagãos como a fogueira, usada para espantar os maus espíritos e proteger a colheita. Festa junina, uma tradição que não cabe apenas em um mês.

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2: Um ótimo fim de semana pra você aí do outro lado do rádio. A gente segue agitando o seu fim de semana, que pode ser o melhor fim de semana da sua vida. Positividade sempre, tudo vai dar certo no final. Se não deu ainda, porque ainda não é o final, mas tudo vai dar certo. Tem sempre pensamento positivo, pensamento aí forte, e tudo vai dar certo, e a gente sabe que vai dar, né? Até porque a gente trabalha pra isso. A gente aprende com o passado, leva para o presente e se posiciona para o futuro, para ter um futuro melhor. É assim com todo mundo. Comigo, com você, vamos atrás dos nossos sonhos, em busca daquilo que a gente acredita, e no final tudo sempre dá certo. Pessoal, abraçar também a você, aniversariante do dia, se hoje é o seu aniversário, parabéns, amor, sucesso, felicidades, tudo de bom no seu coração, é o que a gente sempre deseja. Data especial pra você, é data especial pra gente aqui da rádio também. Já que estamos de volta com mais músicas, as preferidas do velho continua. As preferidas.

programas preferidas do velho aqui na nossa rádio, agitando o seu fim de semana. Já é tradição de todo fim de semana. Fim de semana não é fim de semana se não tiver as preferidas do velho. Ô, coisa boa! É ter você junto conosco agitando o fim de semana, abraçando toda a galera aí, quem sabe nos bares, no barzinho, junto com a galera, a você no trânsito, dando aquele rolê na cidade. Obrigado pelo carinho, viu? Obrigado pelo primeiro lugar em audiência. Eu sou o Renato Neves, muito prazer, para que você saiba com quem está conversando, quem é que tá com você nesse fim de semana maravilhoso. Simbora com mais músicas? Aumenta o som, vem com a gente, liberta o som, DJ!

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1: E a gente vai para o intervalo. A gente volta já já, trazendo muita música boa, muito som legal no programa que está sendo muito comentado. Tem muita mensagem aqui chegando. Eu quero agradecer a todo mundo através das redes sociais aqui da rádio também. Muito obrigado pelo carinho a você do aplicativo, a você acompanhando pelo rádio, a você ouvindo a gente pela primeira vez. Seja muito bem-vindo, seja muito bem-vinda. Programas Preferidas do Velho tem a missão de fazer você matar saudade, recordar bons momentos, fazer aquela viagem ao passado. A gente volta já, não sai daí não.
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3: Hora certa. 11:24.
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1: Muito bem, já de volta, trazendo a nossa segunda hora juntinhos. Programas Preferidas do Velho já é campeão de audiência. Abraçar a cada amigo, a cada amiga, a você, meu amigo Leonardo, no centro da cidade. Valeu, Léo, tamo junto, tá todo fim de semana aí o Leonardo, acompanhando Programas Preferidas do Velho, aqui na nossa emissora, campeã de audiência. Grande, Léo, valeu, parceirão, bom trabalho, já desejando um fim de semana espetacular, tudo de bom pra você e família. E a você aí, sinta-se à vontade pra participar conosco também, mandar sua mensagem, interagir conosco, tanto nas redes sociais aqui da rádio, quanto na minha rede social também, @RenatoNeves42. Vamos fazer amizade, tamo junto e misturado. Hashtag é nóis. Simbora com mais músicas, já de volta, e o programa As Preferidas do Velho continua. Claro que continua. O que é bom tem que continuar.
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nossa emissora líder, campeã de audiência aos muitos motoristas. Eu sei que tem muita gente aí dando aquele rolezinho nesse momento, acompanhando o nosso programa. Opa, muito obrigado, hein? Um bom fim de semana. De repente tá aí junto com a galera, tá com destino às praias, quem sabe. De repente tá só dando um rolê mesmo na cidade, faz o som do carro ligado aí na rádio e acompanhando a programação. Muito obrigado, presta bem atenção aí na pista, na estrada, meu amigo motorista. Obrigado pelo carinho, viu? Pela carona. Hashtag tamo junto hoje e sempre. Simbora então com mais saudades, o melhor dos anos 80, dos anos 90 e o início dos anos 2000. Que é a música boa que a gente toca por aqui, não é brincadeira. Não é brinquedo, não. Vamos lá que tem muito mais. Aumenta o som.

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1: E a gente vai para um intervalo pequeno mais uma vez. Voltamos já já trazendo nossa última meia hora juntinhos no melhor desta programação. Com muita música boa, com muita qualidade. Programas preferidas do velho é sucesso no seu rádio.
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4: No inverno, o Brasil se aquenta com as festas juninas. O linguajar do arraiá tem um vocabulário próprio. As palavras de origem francesa ditam um ritmo que os casais devem seguir nas danças juninas. As quadrilhas são inspiradas nos bailes, os vestidos rodados e as tranças eram usados pelas damas para impressionar os cavalheiros. Festa junina, uma tradição que não cabe apenas em um mês.
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1: E aí, já de volta, programas preferidas do velho. Fala aí, minha gente, já de volta. Não falei pra você que era rapidinho? Abraçando cada amigo, cada amiga, valeu a sintonia, bom fim de semana. O melhor programa pra você matar saudade, sem dúvidas, é disparado. As preferidas do velho, que agita o seu fim de semana, traz você de volta ao passado e a gente tem esse encontro legal, esse bate-papo bacana, bem suave, bem leve, um jeito único de fazer FM que só a gente tem. Mais uma vez, prazer, eu sou o Renato Neves, o seu amigão aqui do rádio e a nossa missão nesse fim de semana é fazer você voltar ao passado, recordar bons momentos, recordar o melhor dos anos 80, dos anos 90 e o início também dos anos 2000. Se é saudade que você quer, você tá na rádio certa, no horário certo, fica pra nós com o cara certo também. Simbora com mais músicas, aumenta o som, você aí do outro lado.
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Feridas do Velho continua em alto e bom som nesse fim de semana maravilhoso. Ô, fim de semana bom, que bom também matar saudades. Aquelas músicas que fazem a pele arrepiar. Fala aí se nessas músicas você pelo menos não deu uma gingadinha assim, dançou um pouquinho e agita mesmo. É um ritmo envolvente que tinha em especial nos anos 80, nos anos 90 e que mexe com a nossa cabeça, o nosso coração. Ô, tempo bom que não volta mais. Eita, saudade dos anos 80, dos anos 90, as roupas, as músicas, os modões da época, as histórias de amor e muito mais. Simbora então, já são as últimas de hoje, já são as últimas de hoje. Longe de mim ser portador de más notícias, mas eu tenho que comunicar. Já são as últimas músicas de hoje aqui do nosso As Preferidas do Velho. Vem com a gente, aumenta o som. Daqui a pouquinho eu volto só pra dar tchau.

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1: Finalzinho do horário, só resta agradecer a você o carinho, o rádio ligado, a sua participação, valeu demais, meu povo. Beijo pra todo mundo, que Deus te abençoe, você e sua família. A gente se encontra próximo fim de semana trazendo mais uma edição inédita das preferidas do velho, aqui na sua emissora líder. Beijo no coração, fui!

0: Zero hora e 20 minutos.
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3: Olá, ouvintes apaixonados por música. Sejam bem-vindos ao programa Toca Tudo, onde a diversidade sonora é a nossa marca registrada. Estamos prontos para levar vocês a uma jornada musical incrível. Tá começando o Toca Tudo. Eu sou Fernando Medeiros. Só tá começando o Toca Tudo de hoje.
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1: As festas juninas ocorrem nos quatro cantos do Brasil. Além da alegria, da dança, música e das comidas típicas presentes nestas comemorações, as tradicionais festas juninas brasileiras incluem a fogueira, a quadrilha, os comes e bebes. Então, não fique de fora. Reúnam seus familiares e amigos e faça uma bela festa junina.

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0: continua. Tá chegando agora, prazer, seja bem-vindo. Bora curtir, aumente o volume. Mais um bloco de muita música no Toca Tudo.
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0: do Congresso Nacional, senador Davi Alcolumbre, marcou com 30 dias de antecedência sessão conjunta para analisar vetos do presidente. Seria na manhã desta quinta-feira, mas não foi realizada por falta de quórum. Desde o fim da pandemia de Covid-19, o Congresso manteve a rotina de sessões em que parlamentares podem votar remotamente, longe de Brasília. Alguns em suas bases eleitorais, outros em viagens, como agora, para a Copa do Mundo. E ainda pode piorar a partir da próxima semana, quando os festejos juninos se acentuam. Em entrevista coletiva, após ter cancelado a sessão do Congresso, Alcolumbre alegou que os líderes não conseguiram se reunir para acordar a pauta.
1: Porque vocês percebam que uma sessão do Congresso, onde a gente tem praticamente 90 vetos que precisam ser apreciados, e esses 90 vetos trazem para nós 924 dispositivos, é muito trabalhoso, não só para o governo, mas para as lideranças políticas, e eu reconheço isso, e para as assessorias, levantarem o que é possível construir um acordo para que a cédula de votação possa ter um acordo que atenda o governo com os vetos prioritários para a sua manutenção e que atenda o Congresso para os vetos prioritários para a derrubada.
0: A votação por meio de cédulas foi implementada em 2015 para dar mais celeridade e eficiência na votação de vetos. Alcolumbre revelou que houve um esforço para diminuir os vetos a serem analisados. Mesmo assim, ainda há insatisfação de parlamentares.
1: Eu vou falar uma coisa para vocês agora que é muito ruim eu falar. Está 100% do Congresso insatisfeito com a pauta de hoje, depois de nós termos feito um esforço extraordinário para tentar colocar. É inacreditável, porque de ontem para hoje, infelizmente, mesmo tirando 300 dispositivos e 20 vetos, as críticas sobre essa pauta ainda estão muito grandes.
0: Deputados e senadores têm 30 dias para deliberar vetos em sessão conjunta do Congresso Nacional. O prazo é contado a partir da data em que a mensagem presidencial informando o veto chega no parlamento. Caso o tempo não seja respeitado, as pautas das duas casas ficam trancadas. Alcolumbre prometeu uma nova sessão em 15 dias. De Brasília, Alan Barbosa.

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2: Hoje iremos trazer curiosidades e informações da Copa do Mundo de 1934 na Itália. O primeiro jogador africano a fazer um gol em Copas do Mundo foi Abdel Fawzi, aos 37 minutos do primeiro tempo, na derrota do Egito para a Hungria por 4-2, no dia 27 de maio de 1934. O Egito foi o primeiro país africano a disputar uma Copa do Mundo. Separadas por 4 anos e um oceano de distância, as Copas de 1930 e 1934 tiveram o mesmo número de gols, 70. A diferença ficou por conta do número de partidas, 17 na Itália contra 18 no Mundial que foi realizado no Uruguai. São curiosidades e informações da Copa do Mundo que você acompanha aqui.

0: No inverno, o Brasil se aquenta com as festas juninas. Em qualquer lugar em que se celebre, o que não pode faltar é o clima de alegria e o ritmo envolvente do baião, xote, chachado e forró. Reco-reco, violão, cavaquinho, triângulo e a sanfona são os instrumentos que também marcam a alegria nos festejos. Festa junina, uma tradição que não cabe apenas em um mês.
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2: A música não para, Toca Tudo continua. Tá chegando agora, prazer, seja bem-vindo. Bora curtir, aumente o volume, mais um bloco de muita música no Toca Tudo.

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1: 80 milhões de reais entre agosto de 2024 e agosto de 2025 é o montante estimado em cobranças indevidas de servidores do governo do Distrito Federal. E não foi erro. O Ministério Público do DF investiga corrupção envolvendo o BRB, o ex-secretário de Economia do DF, Ney Ferraz, e o banco digital PicPay, que passou a gerir a folha de pagamento dos servidores após decreto distrital permitindo a transferência do serviço do BRB para instituições privadas. O PicPay formalizou interesse 6 dias depois do decreto e assumiu a folha com a promessa de oferecer adiantamento de salários para os servidores sem cobrar juros. De acordo com o Tribunal de Contas do DF, os juros cobrados foram camuflados como taxas. Foram determinados 50 mandados de busca e apreensão nesta sexta-feira, sem pedido de prisão. Entre os alvos estão o ex-diretor do BRB, Paulo Henrique Costa, que está preso no caso do Banco Master, o diretor do PicPay, Eduardo Chaid Simões, indiciado na CPI do INSS, e Ney Ferraz. Em nota, o BRB informou que não tem contrato com o PicPay em relação à gestão da folha de pagamentos. O PicPay afirmou que não reconhece qualquer irregularidade nas operações mencionadas e rejeita a alegação de cobrança indevida. A Secretaria de Economia isentou-se ao esclarecer que a investigação tem como objeto a conduta dos agentes públicos e não a atuação da pasta. De Brasília, Alan Barbosa.
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2: Uou, tudo bem, é? Muito prazer, sou Joel Cabral, já sabe, né? A partir de agora, alegria em primeiro lugar. Eu quero saber de onde você tá me ouvindo. Você me conta lá no meu Instagram? Vai lá, fácil demais me encontrar. @ Joel Cabral Voz. É assim que você me encontra na rede social, em especial no Instagram. @ Joel Cabral Voz. Tô te esperando lá pra saber de onde você tá me ouvindo, tá? Fica à vontade, bora começar. Chega pertinho do rádio, sim, gente.
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2: Matheus e Cauã e Simone Mendes são os primeiros. Meu Silêncio. Bom dia.

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0: tocando Jorge e Matheus no top 7, só se for sozinho.
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0: Antes, Thiago York com Marina Sena, De Todas as Coisas. Você ouviu o grupo Menos é Mais Champanhe, Paula Fernandes, Amar de Novo. Eli Justi cantou Insônia da Madrugada, Harry Styles, Desno.

0: 10:19.
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ouvinte, hoje é dia 21 de junho e a gente chega por aqui com a agenda do rádio. Tem aniversário de Lorena Calabre, apresentadora e jornalista brasileira. Tem aniversário também de Juliette Lewis, atriz e cantora. Ela nasceu em 1973. Hoje é Dia Nacional do Controle da Asma, Dia Mundial do Yoga, Dia do Profissional de Mídia, Dia do Aperto de Mão, Dia Mundial do Skate, hoje é Dia do Intelectual. Voltando no tempo, olha, em 1968, duas pessoas morreram no Rio de Janeiro durante manifestações contra a ditadura. O dia ficou conhecido como Sexta-feira Sangrenta. Em 1970, a Seleção Brasileira de Futebol venceu a Itália na final da Copa do Mundo e conquistou o tricampeonato mundial. Em 1980, uma passeata em protesto ao governo de Paulo Maluf era dispersada violentamente na freguesia do Ó. E em 2006 eram descobertos dois satélites de Plutão batizados de Nix e Hidra. A gente fica por aqui com a agenda do rádio, voltando amanhã com muito mais para você. Até

0: milhares e milhares de ouvintes, vários estados, várias regiões, né? Todos os estados e regiões do nosso querido Brasil, estamos nós juntos todo final de semana com muita força, com muito carinho, com muita alegria, e você aqui com a gente no terceiro final de semana do mês de junho. É verdade, junho chegou, mês que é comemorado uma das festas mais tradicionais do Nordeste, que é o São João, né? E como tem aí muitos, né, também em São Paulo, no Rio de Janeiro, em Minas Gerais, em outras regiões também, que também tem nordestino, aquele abraço carinhosíssimo para vocês todos. Quem não é nordestino, mas também comemora as festas de São João, Santo Antônio, que passou, também chegando já o São João e também o São Pedro, é, são os santos aí que celebram aí as festividades juninas. E aí nós vamos aqui fazendo uma programação mais que especial, porque todo final de semana pra gente é especial, né? Você tá de idade nova, então é especial. Você está fazendo idade nova esse final de semana. Então, parabéns, mil felicidades. Tudo de bom pra vocês que estão comemorando seu aniversário aqui na rádio, que está sempre com você. Tá ouvindo onde? Em qualquer parte do Brasil, porque agora a rádio não tem fronteiras, né? Agora, através da internet, você escuta a rádio aqui em qualquer parte do Brasil. E não, por que não dizer do mundo, né? Então, para você que nos acompanha em qualquer parte do Brasil ou no mundo, através da rádio aqui, através das ondas online, né? É. Então, você que está sempre acompanhando aqui as mídias sociais também da rádio, sejam todos bem-vindos, tá legal? E vamos falar de quê? Vamos falar de quê, produção? Vamos falar? Vamos falar aí do Pix premiado. Você liga, é, operadora 81, né? O DDD é o 819-9710-8896. Esse é o telefone aqui do programa Melhores do Brasil. A gente colocou o telefone aqui porque, como o programa é edição de final de semana, então a rapaziada da rádio tá descansando aí, na boa. Então não vai perturbar aí o zap da rádio no final de semana, que o pessoal tem aí o descanso, né? Mas a folga, né? Mas se você também quiser mandar pra sua rádio, você vai mandar, o pessoal vai mandando pra gente aqui, você vai estar concorrendo do mesmo jeito, tá bom? Da mesma forma. Tá legal? Mas manda o áudio pra gente aqui, daqui a pouco no segundo bloco, sempre a gente coloca a partir do segundo bloco as participações. Hoje a gente tem Joel Cabral, tem sim, rapaz, tem. A gente tem aqui também é a Jane de Paula, né? O Eduardo Maidana, isso mesmo. E outros aqui que participam, né, conosco através aqui do Melhores do Brasil, programa que tem uma grande audiência, programa distribuído pela centraldamídia.com para mais de 200 emissoras espalhadas por todo o Brasil, e a gente tem esse carinho imenso. Do decorrer do programa, a gente vai mandar aqui para você que nos enviou o zap, né? Vai mandar alô aqui, registrar o seu estado, registrar a sua cidade, né? Sua emissora também que você escuta, que você está acompanhando. E o Pix premiado é no valor de 200. É no valor de 200.
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0: É, R$200. A gente vai fazer o sorteio aqui no final de semana, no último final de semana do mês de junho, tá legal? A gente vai fazer o sorteio no valor de R$200, valendo para todas as emissoras filiadas que transmitem o programa Melhores do Brasil. E a gente com você. Que legal, vamos lá. Dois pra lá, dois pra cá. Wagner, A Vida do Viajante, Riacho do Navio. Ô, clima bom demais, hein?

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0: música aí do Pedrinho, é, filho aí do Simval Borges, lá de Guarulhos, ali próximo ao aeroporto, né, rapaziada ali, sempre acompanhando nossa programação, e o Simval Borges, ó, tá aí a música do Pedrinho, rapaz, eu vi Pedrinho bem pequenininho, rapaz, é, desde o início do programa Melhores do Brasil, que o Pedrinho e o Simval Borges participam aqui através dos jingles que eles mandam pra mim aqui, né, eles têm estúdio em casa mesmo, e outro, não tem nada de inteligência ou IA, não, o Simval Borges é um dos melhores compositores, né? Com certeza essa música aí deve ser de composição aí do Simval Borges também, e ele sempre manda pra mim de presente aqui o jingle, né? Aquela música, né? Do Pix premiado, valeu, ó, parabéns, a música foi bonita aí, tá bom, Pedrinho? Sucesso aí na sua jornada e na sua caminhada aí de músico, valeu, rapaz, é, rapaz, puxou ao pai, né? Quem é filho de peixe, peixinho é ou não é? Então, valeu, vamos nessa, segue o nosso Melhores do Brasil.
1: Mandialdo, Mineirolândia, Ceará, estou na escuta do programa dos e gostaria

0: muito feliz estar participando do seu programa. Eu curto o seu programa, mas ainda não tinha conseguido pegar o número.
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1: Alves, da cidade de Valença, do Piauí. Ouço a programação pela Rádio Cidade. E queria participar.
2: Rapaz, final de semana! E final de semana a gente tem animação, tem.

do Brasil, né? Tocando todos os ritmos, agradando a todas as idades. A gente faz uma viagem, a gente homenageia também. É, a gente homenageia aqui as cidades, né? As cidades que estão

Recife também. Alô, Paulista! Alô, Litoral! Um abraço pra vocês todos aí, tá bom, Paulista? Quem mandou aqui mensagem, áudios? Uma mensagem também aqui foi da Maria José. Maria José para o seu grande amor, o Francisco.

Pastagem Franca no Maranhão. Alô, meus amigos de Queimadas na Bahia. Alô, Vila Bela. Alô, 92. Alô, Iumas. Meus amigos aí da Mais, na cidade do Recife, capital pernambucana. Alô, meus amigos aí em Riacho das Almas, meu amigo José Augusto. Tá valendo, tá valendo. Aí em Riacho das Almas, mandaram mensagens aqui. Foi a Joana, né? Joana para o Edson. Casal super apaixonados aí que estão sempre ligados com a gente. No Mato Grosso tem a cidade de Nova Olímpia, que sempre lá tem vários ouvintes. Lá na cidade de Nova Olímpia, ouvindo a cultura, é? Meu amigo Marcelo.

tempo bom, hein, rapaz? Quem não lembra, né? Quem é apaixonado por rádio. Eita, rapaz, lembrando aqui da Estação Sat. Lembrando aqui da Sonzon Sat. Eita, rapaz, bom demais, naquelas épocas ali de 95, meados de 2000, entre 90, 95, 2000, rapaz, era outra realidade, não é? Esse BG aqui, né? Quem trabalha em rádio sabe, essa trilha aqui, rapaz, tem muita história.

0: inverno, o Brasil se aquenta com as festas juninas. Santo Antônio, São Pedro, São João. A festa junina foi incorporada pela Igreja Católica que cristianizou os antigos povos europeus. Neste sincretismo, a celebração adotou também elementos pagãos, como a fogueira, usada para espantar os maus espíritos e proteger a colheita. Festa junina, uma tradição que não cabe apenas em um mês.
1: Domingo

pés no regional e a mente no global, nasce um dos movimentos mais importantes da música brasileira, o Mangue Beat. O Mangue Beat surgiu em Recife no início dos anos 90 e teve como expoentes as bandas Mundo Livre S.A. e Chico Sainz e Nação Zumbi. A carta de apresentação do Mangue Beat é o manifesto Caranguejos com Cérebro, de 1992. O texto traz conceitos fundamentais para o movimento, como a analogia entre a fertilidade do ecossistema mangue e o potencial criativo da música pernambucana.

manifesto também apresenta a metáfora da parabólica enfiada na lama, que simboliza a conexão entre as raízes brasileiras e a cultura pop mundial. E foi por meio da parabólica enfiada na lama que o frevo, o coco, a ciranda e o maracatu de Pernambuco se misturaram ao som e à ideologia do punk e do hip hop.

1997, 5 anos após a divulgação do texto Caranguejos com Cérebro, surge Quanto Vale uma Vida, o segundo manifesto do Mangue Beach. Infelizmente, a motivação para o novo texto foi a morte em um acidente de carro de Chico Sainz, a figura mais conhecida do Mangue Beach. Com a morte de Chico, as bandas Nação Zumbi e Mundo Livre construíram uma carreira sólida. Hoje, Da Lama ao Caos, álbum de estreia de Chico Sainz e Nação Zumbi, e Samba Esquema Noise, primeiro disco do Mundo Livre, são considerados clássicos da música brasileira. E para ilustrar as misturas do Mangue Beach, a gente ouve agora Rios Pontes e Overdrive,

0: Acabamos de ouvir Chico Science e Nação Zumbi com Rios, Pontes e Overdrives. Faixa do disco da Lama ao Caos, composição de Chico Science e Fred 04.
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5: O Brasil atingiu o menor índice de analfabetismo da história. Segundo o IBGE, a taxa caiu para 4,9% em 2025. É a primeira vez que o percentual fica abaixo de 5%. Na prática, isso significa que cerca de 8 milhões e 400 mil pessoas com 15 anos ou mais ainda não sabem ler nem escrever. Em comparação com 2024, quase 600 mil pessoas deixaram essa condição. Apesar da melhor, o problema continua concentrado em algumas regiões. O Nordeste tem a maior taxa de analfabetismo do país, seguido pela região Norte. Os idosos são os mais afetados. Mais da metade dos brasileiros que não sabem ler e escrever tem 60 anos ou mais. A pesquisa também mostra que a desigualdade racial continua presente. Entre idosos pretos e pardos, a taxa de analfabetismo é quase 3 vezes maior do que entre idosos brancos. Por outro lado, o levantamento traz um sinal de avanço. Pela primeira vez, mais da metade dos pretos e pardos com 25 anos ou mais concluiu o ensino médio. Mesmo com a queda do analfabetismo, o Brasil ainda não alcançou a meta de erradicar o problema prevista pelo Plano Nacional de Educação. Produção e reportagem, Felipe Medeiros.
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7: Hoje é o Dia Internacional da Música, um dia comemorativo que nem precisava ter sido criado. Afinal, a música não precisa de divulgação e nem de homenagens. Ela naturalmente está presente na nossa vida desde que o homem existe. Afinal, as batidas do coração já são um ritmo. Mas a música, de acordo com a teoria musical, não é só ritmo. Ela tem também harmonia e melodia. O ritmo é a base de toda a expressão musical. A harmonia é a responsável pelo desenvolvimento da música e se originou da harmonia das vozes do ser humano. A melodia é a imediata expressão da capacidade musical, porque é a partir da língua, da acentuação das palavras, que se forma uma sucessão de notas que resultam em um padrão rítmico e harmônico reconhecível. Até quando a gente fala, a gente, de certa forma, faz música. Neste Dia Internacional da Música, a música do dia se chama Música, da Vanessa da Mata.

A música de hoje foi Música, de Liminha e Vanessa da Mata. Hoje é 21 de junho, Dia Internacional da Música. Olha só, entre os grandes colaboradores na história da música está Pitágoras. Ele foi inventor do monocórdio, que serve para determinar matematicamente as relações dos sons. Outro grande colaborador foi Lassus, o mestre de Píndaro, isso no ano 540 a.C. Ele foi o primeiro pensador a escrever alguma coisa sobre teoria musical. E na China, a gente tem que citar Lin Leng. Ele foi um dos ministros do imperador Hong Ti. Ele escreveu um dos primeiros documentos a respeito de música, isso 234 anos antes de Cristo. Nos textos de Lin Leng, ele estabeleceu a oitava musical em 12 semitons, aos quais ele chamou de 12 lios. Olha só, esses 12 lios foram divididos em Liu Yang e Liu Yin, que corresponderiam, entre outras coisas, aos 12 meses do ano. Qualquer semelhança com Yin e Yang do I Ching não é mera coincidência. A música do dia volta amanhã e até mais.

0: coisa boa. Vamos com as participações, hein, Noé? Vamos lá.
1: Glaucia, de Patu, gostaria de participar
0: de Pix Premiado. Ok, Glaucia de Patu, abraços pra vocês. Em Carnaíba também tem a Gerlane Amaral, Góis, né, de Carnaíba.
2: Aqui é Sandra de Quipapá.
3: Eu sou Elizabeth de Uruçuca, estou ligadinha na programação, viu? Quero participar do Pix Premiado, sou da cidade de Uruçuca.
4: Arrocha, nosso mamãe. Filho,
5: aqui é Helena Nova Cruz, eu escuto você por a Rádio Agreste, meu amigo, eu quero participar do Pix, viu? Deus te abençoe, bom final de semana pra você e família.
6: Aqui quem fala é Maria de Fátima, da cidade de Tamandaré, é uma praia, aqui em Pernambuco. Gostaria de participar do Pix Premiado, certo? Bote meu nome aí no sorteio, viu?
0: Ok, já está participando, já está concorrendo, os amigos aí em Tamandaré, litoral pernambucano, Tamandaré, obrigado pela participação, já está concorrendo também. Tem mais participação, professor? Olha só. Pronto, vamos animar isso aqui.
7: O arraiado do Zetão.
0: O arraiado do Zetão. Olha aí, olha aí como é, olha aí. Vamos lá.
7: Quem aqui não gosta, sim, de um forrozinho animado?
0: Sim.
7: O Marcos Filho é forró da rapa.
0: Olha.
7: Quem aqui não gosta de um forrozinho animado?
0: Sim.
7: O Marcos Filho e o Pix Prêmio.
0: Olha só, rapaz. Bom demais. Já
7: garrei. Não sou pá.
0: É.
7: Seu lugar.
0: Vamos lá, vamos lá.
7: Olha a cobra.
0: Ei.
7: É mentira.
0: Ixi, Maria.
7: Quem aqui não gosta,
0: sim,
7: de um forrozinho animado,
0: sim,
7: com Marcos Filho?
0: É forró pra
7: é
0: todo mundo.
7: Tá rabo fora.
0: Tá rabo fora. Muito bem.
7: Falou, meu trutinha, meu brother, meu rei. Marcos Filho.
0: Grande Sival.
7: Um abração pra você, meu truta.
0: Pra você também.
7: Pra seus ouvintes, beleza?
0: Ah.
7: Aê. Ó, cobra.
0: Opa.
7: É mentira.
0: Ei, ei,
7: pra falar com você, meu trutinha, Marcos Filho.
4: Um abraço, Marcos Filho. É cobra, mentira.
0: Olha ele aí.
7: Falou, meu truta. Um abração pra você, beleza? É nóis. Um abração pra você, meu truta. Um abração pro João Ronaldo, Aldilene. Uhul, fui. Tamo junto. Nem pensei em solidão. Uhul.

me chamo Luciene, resido em Lajeado, Pernambuco, estado de Pernambuco. Curto o programa Melhores do Brasil pela Rádio Lajeado FM. O melhor programa, parabéns pela audiência. Quero participar.

Jurema no Pernambuco. Eu gostaria de pedir uma música de Amado Batista, o Príncipe. Quero oferecer para o pessoal aqui em Jurema, no Pernambuco, todo brasileiro que curte o seu programa. Eu queria participar do Mix Premiado aí, de 200 anos.

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1: 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Sou da cidade de Trombas e ouço aqui pela Serra Dourada FM.

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aqui pra sobrinha aniversariante do mês de junho, a Camila Castejon. Na escuta, é, na escuta, né, produção? Ouvindo lá a Rádio Educadora FM Itanambi, aqui é Luiz Cláudio. Luiz Cláudio manda beijos e abraços pra aniversariante, a sobrinha, né, do Luiz Cláudio, a Camila Castejon, aniversariante do mês de junho. Itanambi, interior de São Paulo. Mandou aqui um zap, né? Tá valendo, hein? Tá valendo também o Pix de R$200 também, tá legal? Abraçando também aqui e mandando aquele abraço no clima dos festejos juninos. A gente manda um grande abraço aqui também pra todos aqui. Olá, Marcos Filho. Estamos ligados aqui todo final de semana com a grande e amada família Buscapé. Um alôzão para nossa grande e amada família Buscapé, para nossa querida cidade Santa Vitória do Palmar, no Rio Grande do

0: de Itapitanga. Eu estou aqui ligadinho no Melhores do Brasil, ouvindo pela Pontal FM. Manda pra cá esse
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0: Saudades com Kid Abelha. Indicação aqui do Romário e também do grande Arthur, ligado aqui com a gente, lá na cidade Eloy Mendes, em Minas Gerais.
1: Alô, das melhores do Brasil.
0: Bianca mandou mensagem aqui pra gente lá na cidade de Caridade do Ceará. É a cidade de Caridade do Ceará, hein? Cidade de Russas, também no Ceará, ouvindo a Progresso 101. Alô, vocês aí de Agrestina.

0: sábado 20 de junho de 2026. Este é o Giro de Notícias. Eu sou Felipe Medeiros e você acompanha os destaques do momento. Moradores de várias cidades brasileiras foram surpreendidos entre a noite de sexta-feira e a madrugada deste sábado por um alerta sonoro enviado aos celulares pela plataforma da Defesa Civil. A mensagem continha a palavra misantropia, que significa rejeição à humanidade, e não tinha relação com nenhum risco real ou situação de emergência. Segundo a Defesa Civil Nacional, o sistema foi alvo de uma invasão e os disparos teriam sido feitos remotamente por uma pessoa sem autorização. A suspeita é de um ataque hacker. A seleção brasileira conquistou a primeira vitória na Copa do Mundo de 2026. Jogando na Filadélfia, o Brasil derrotou o Haiti por 3-0 e assumiu a liderança do Grupo C. O destaque da partida foi Matheus Cunha, que voltou ao time titular e marcou 2 gols. Vini Júnior completou o placar e garantiu o resultado para a equipe comandada por Carlo Ancelotti. Com o resultado, o Brasil chega a 4 pontos e lidera a chave pelo saldo de gols, empatado com Marrocos, que venceu a Escócia por 1-0. O próximo compromisso da seleção será na quarta-feira contra a Escócia em Miami. Neymar segue em tratamento individual e ainda é dúvida para a partida. O presidente Lula assinou um decreto que prevê o bloqueio imediato de recursos financeiros de bets ilegais. Após o congelamento pelos bancos e o fim de um processo legal, o dinheiro será transferido para o Fundo Nacional de Segurança Pública para ser utilizado no combate ao crime organizado no país. O Ministério da Saúde pretende ampliar ainda este ano o atendimento remoto para pessoas com dependência em jogos de aposta. A assistência feita pelo telefone e videochamadas deverá ser reforçada por meio da Agência Brasileira de Apoio à Gestão do SUS. Criado em março em parceria com o Hospital Sírio-Libanês, o serviço já conta com quase 7 mil usuários cadastrados. Os sorteios da Loto Fácil, Lotomania, Dupla Sena e Super 7, que estavam previstos para esta sexta-feira, foram adiados por causa da partida entre Brasil e Haiti pela Copa do Mundo. Segundo a Caixa Econômica Federal, os concursos serão realizados na manhã deste sábado. A mesma alteração vai ocorrer nos sorteios programados para o dia 24 de junho, que serão transferidos para amanhã do dia 25 às 8:30. O Giro de Notícias é uma produção da Agência Rádio Web. Texto e apresentação, Felipe Medeiros.
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0: do Brasil e agora tem mais participações aqui com a gente. Mande seu zap valendo um Pix premiado no valor de R$200. O sorteio é final do mês, hein?
1: Eu sou Georgia Caroline Amaral, gosto do Cid Sacos Queiroz. Gostaria de participar do Pix premiado.
0: Já está participando.
2: Estou ouvindo os melhores do Brasil.
0: Que legal.
2: Estou aqui junto com vocês.
0: Olha só.
2: E quero participar do Pix premiado, oh, do dia que for o sorteio.
0: Tá
2: que Deus
0: certo.
2: Abençoe.
0: Amém.
2: Mando um beijo pro meu esposo Gê Pintor.
0: Legal.
2: E todos os vizinhos daqui.
0: Eita, coisa
2: da
0: boa.
2: Rua que eu moro.
0: Ah.
2: Em Oliveira dos Brejinhos, Bahia.
0: Bahia. Valeu, valeu. Fique com Deus, tudo de bom.
3: Arrocha, mamãe.
0: Tem mais participação, hein?
4: Olá, Marcos Filho. Sabem dizer quem foi que ganhou o Pix?
0: Pix, ainda vai ser. Vai ser ainda final do mês.
4: Fala aí pra mim.
0: É.
4: Eu tô ouvindo.
0: Final do mês, você já está.
4: Que Deus me abençoe.
0: Isso, você, amém. Você tá concorrendo já, viu? Ainda. É, o sorteio é final do mês aí do Pix premiado, então tá valendo. Seu número já tá aqui, cada zap que a gente recebe aí com seu áudio, a gente já deixa salvo aqui, né? E a gente faz o sorteio, não foi sorteado, mas participa no próximo sorteio e aí vai, tá bom? Então, final do mês tem o Pix premiado no valor de R$200. DDD 81997108896. Mande seu zap aqui pra gente, participar aqui com a gente.
4: Lúcia Santos de Olho d'Água tá procurando, tá bom?
0: Lúcia Santos.
4: Olho d'Água, de Ceará.
0: Ah, que legal, é lá no estado do Ceará. Valeu, valeu então.
5: Filho, eu sou o Hélio da cidade de Arco Verde, Pernambuco.
0: Opa!
5: Escuto vocês pela United. Quero parabenizar pelo ótimo programa.
0: Que legal.
5: E participar do Pix premiado.
0: Olha.
5: Parabéns.
6: Estou aqui em Bom Sucesso ouvindo o programa Melhor do Brasil pela Cultura FM. Mandei um alô para Simbal Bosch da banda Verde Forró. Ele que está em Guarulhos, São Paulo. Mando um alô aqui para minha família aqui em Bom Sucesso. Para minha família em Brás dos Santos. E passa aí uma música aí. E ofereço a toda a minha família. Um abraço para você. Pra

filho. Aqui é José Ferreira falando de Serra Talhada, Pernambuco, ouvindo pela Serra FM e a fim de ganhar esse Pix de duzentão. Amém.

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2: Mande Aldo, filho. Eu sou Luísa Diniz, de Serra Talhada, Pernambuco. Te escuto pela Serra FM. Estou aqui ouvindo Melhores do Brasil. E eu quero ganhar esses duzentão, Marcos Filho. Manda esses duzentão.

continua porque é final de semana e estamos no mês junino. Michele, mandando mensagem aqui para o Neto e Gustavo, os irmãos, lá na cidade de São João do Polessine, no Rio Grande do Sul. Nova Granada, São Paulo. Cidade de Capinzal do Norte, no Maranhão. Alô, Tracunhaém. Alô, Lagedo. Alô, Ibimirim. Ambos, todos do estado de Pernambuco. O Gabriel manda abraços aqui para o seu irmão, Rafa. Estão trabalhando aí no supermercado, no centro da cidade de Ourilândia. Agreste FM 107 em Nova Cruz, no Rio Grande do Norte. Uma super, uma hiper rádio lá na cidade de Nova Cruz, em mais de 40 cidades ali no Rio Grande do Norte, né? Alô, Ponta Aguda, lá na cidade de Itatim, na Bahia.

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2: A seleção da Argentina chega à Copa do Mundo de 2026 não apenas como atual campeã, mas como a equipe a ser batida, alternando o topo do ranking mundial e ostentando a hegemonia das eliminatórias sul-americanas. Sob o comando de Lionel Scaloni, a escaloneta evoluiu de um time dependente de seu camisa 10 para uma máquina tática coletiva. O grande destaque segue com Lionel Messi, que fará sua 6ª participação em mundiais, um recorde histórico. Menos pressionado após o título no Catar, Messi é cercado por uma geração consolidada, com Enzo Fernandes e Julián Álvares, e por novidades como José Manuel Flaco Lopes, destaque no Palmeiras. A seleção albiceleste busca ser a primeira bicampeã consecutiva desde o Brasil de 1962.
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3: No inverno, o Brasil se aquenta com as festas juninas. Um dos eventos mais aguardados do ano pelos brasileiros, a festa tem origem nos antigos povos pagãos da Europa, como os bárbaros e celtas. Eles comemoravam o início do verão no hemisfério norte, que acontece no mês de junho, e marcava também o começo da colheita. Festa junina, uma tradição que não cabe apenas em um mês.
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1: Curso de medicina a partir de agora só poderão exercer a profissão se forem aprovados no ENAMED, Exame Nacional de Avaliação da Formação Médica. É o que prevê a medida provisória assinada pelo presidente Lula nesta sexta-feira em Minas Gerais. Ao anunciar as mudanças, o Ministério da Educação disse que a ideia é garantir mais qualidade dos profissionais que vão atender a população e oferecer mais transparência para quem pretende escolher uma faculdade de medicina. O ENAMED é de responsabilidade do INEP e o presidente do Instituto, Manuel Palácios, explica que com a nova exigência, o concluinte do curso só vai receber o registro do Conselho Regional de Medicina se tiver nota suficiente.
2: Você ter um controle mais preciso da qualidade da formação oferecida para as instituições, o que também ajuda o próprio estudante a escolher que instituição vai se inscrever, assim como para assegurar à população, com a medida provisória de hoje, serviços médicos de qualidade por um profissional que passou por um exame de proficiência.
1: Segundo o governo, a medida atende uma demanda da sociedade que quer garantia de qualidade dos profissionais. A servidora pública de Brasília, Maria Clara Machado, recebeu a notícia de forma positiva.
3: Como muitos cursos de medicina tiveram uma avaliação muito baixa, eu acredito que vai ser benéfico, porque a gente, quando vai se consultar, não vai verificar qual a escola em que o médico estudou, né? Se a escola foi bem avaliada, não foi bem avaliada. O governo precisa fazer isso antes desses profissionais serem colocados no serviço público ou no serviço privado.
1: A secretária de Regulação e Supervisão da Educação Superior do MEC, Marta Abramo, explica que o ENAMED também vai ser realizado entre os estudantes de medicina no quarto ano do curso, etapa que antecede o início do internato.
4: Traz a possibilidade tanto para as instituições de ensino reavaliarem a sua atuação pedagógica para melhorar a formação desse estudante, para que ele chegue ao final do curso com as condições de exercício da profissão, né, para que ele seja aprovado no exame de proficiência, mas também vai trazer para o MEC insumos importantes para a gente monitorar a qualidade desses cursos e poder agir quando necessário.
1: Em março deste ano, o MEC aplicou punições a mais de 50 cursos de medicina que tiveram desempenho insatisfatório no ENAMED do ano passado, com notas 1 e 2, na escala que vai até 5. Naquela edição, 13 mil formados em medicina ficaram abaixo do nível mínimo de qualidade e entraram ou estão prestes a entrar no mercado de trabalho. A medida provisória também prevê que o ENAMED seja adotado na primeira etapa do Revalida, o exame para revalidação de diplomas dos médicos formados no exterior que querem atuar no Brasil. As notas do ENAMED podem ainda ser utilizadas nos processos seletivos para programas de residência médica. A edição deste ano está com inscrições abertas até 29 de junho, com provas aplicadas em 13 de setembro. Desta vez, os resultados do exame valem só para avaliação e acompanhamento. A exigência para obtenção do registro profissional vai passar a valer para os

estudantes que iniciarem o curso após a publicação da medida provisória. E quem não tiver bons resultados pode tentar em outras edições que passam a ser a cada semestre. Da Rádio Nacional em Brasília, Sayonara Moreno.

0: semana bom demais aqui na rádio. Abraços aqui para Afogados da Engazeira, no estado de Pernambuco. Aqui tem a Joana, que manda beijos e abraços para Gustavo, para Edson, para todos os irmãos.
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0: Cidade de Jupi, cidade de Dom Basílio, na Bahia, Distrito Federal, Brasília. Alô, São Raimundo das Mangabeiras, no Maranhão. Alô, Itarantina, Bahia, Gelvane, Marluce, Joana, alô, Neto, Solange. E agora tem participações aqui, você liga, você manda aí o seu áudio e você já está concorrendo aqui ao Pix Premiado.
2: Sim, aqui é a Irene Nova Cruz, eu escuto você por a Rádio da Grécia Nova Cruz, eu quero participar do Pix Premiado, viu? Eu quero uma música aí, Machico Leitado no Crime de São João, né? Eu ofereço pra você também, né? Deus te abençoe, bom final de semana pra você e família, fica com Deus. Um cheiro, viu, Marco Filho? Deus te abençoe, meu amigo. Um abraço, felicidade.
0: Valeu, felicidades também, muita saúde, muita paz pra todos vocês aí, lá em Nova Cruz, na escuta do nosso programa.
3: Sou Mirtuel de Timbaúba, escuto esse programa maravilhoso pela Nova Timbaúba FM de Timbaúba, Pernambuco. Sou Mirtuel, gostaria de participar do centro do Pix Premiado, a melhor rádio do Brasil. No Zap e Pix é uma coisa só. Só fazer o Pix 200 pra mim, que eu sou ouvinte fiel.
0: Olha só, tá concorrendo, mas esse Pix tá muito concorrido, né? Tá todo mundo querendo aí faturar o Pix premiado no valor de R$200. É duzentão!
4: Arrocha, mamãe!
0: Legal, e você vai mandando o seu áudio, né? O WhatsApp, DDD 819-9710-8896. Abraços aqui pra todos aí ligados com a gente também. Timbaúba, o meu amigo João Carlos. Um abraço também para Maria, tá ligada junto com a gente aqui na programação. Então vamos nessa, tem mais participação, produção? Coloca aí.
5: Eu gostaria de participar do Pix Premiado.
0: Opa, já tá participando.
5: Meu nome é Cleonice, sou de Riacho das Almas, Pernambuco, Brasil. Ótimo, maravilhoso esse programa.
0: Então vamos que vamos. É isso aí, tem mais participação, produção?
6: Hoje eu acordei com o pé direito, eu sou o Pedro Vitor de Guarulhos. Opa. E eu tô indo atrás do Pix Premiado, no valor de
0: Zetão! Grande Pedro Vitor, abraço pra você aí em Guarulhos, rapaziada aí próximo ao aeroporto aí de Guarulhos, rapa.
7: Eu sou a dona de Guarulhos, eu quero participar do Pix Premiado do valor de duzentão. É, duzentão.
0: Muito bem, galera animada aí, que coisa boa, hein? A gente agradece e agradece de montão.
8: Oi, Marcos Filho, é Pedro de Timbaúba, dá um alô pra mim. Coloca uma música da sua preferência pra mim, meu filho,
0: coloco,
8: por favor. Obrigado, bom domingo.
0: Vou colocar um forrozinho aqui pra você.
9: Meu nome é Glaucia, sou da cidade de Patu, gostaria de pedir uma música para oferecer meus filhos Valentim e Heitor, meu esposo Sérgio, e participar do Pix Premiado. Um dia eu ganho.
0: Semana passada a gente colocou a década de ouro e agora a gente coloca aqui um

0: 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Envie seu áudio para DDD 81 99710 8896. 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
1: Sou a Tainá, daqui da cidade de Tanabi, interior de São Paulo, e eu fui a sorteada do Melhores do Brasil. 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
3: Aí é música, meu amigo.
4: Por isso que você acaba com eles, né?
3: Vamos acabar com eles.

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2: Oi, viajantes, tudo bacana? Vamos viajar no ar, na estrada. Na estrada de hoje, vai até Monte Verde, em Minas Gerais. Um destino inesquecível, local de muito charme para passear, construções em estilo europeu, lareiras e muito verde, pinheiros, cascatas, cachoeiras, montanhas, picos com trilhas, esquilos, beija-flores e diversas espécies de pássaros. Monte Verde tem uma ótima infraestrutura hoteleira, além de variadas lojas de chocolates, queijos e vinhos, sabonetes, malhas, artigos de lã, couro, sapatos, artesanato, cerâmicas, estanhos, etc. Uma ótima rede de restaurantes com comidas variadas, desde comida típica mineira, como o famoso tutu de feijão e leitão a pururuca, além de trutas, comida alemã e fundis. O pinhão é um produto típico e muito saboreado por todos. Em Monte Verde, você poderá realizar vários passeios a cavalo, moto, trenzinho, bicicleta, monomotor, quadriciclo, jipe, esportes radicais, patinação no gelo, buggy, tudo para quem gosta de curtir a natureza, ar puro e um friozinho nota 10 com um delicioso chocolate quente ou um saboroso vinho. Conheça Monte Verde em Minas Gerais. Tá aí, esse foi o nosso Na Estrada de hoje. Gostou, né? Falou, viajantes!
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3: Programa especial também aí já no clima de mês de junho.

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3: Olá, pessoal. Tudo sobre novelas no ar. Por aqui, Eduardo Maidana. E hoje nós vamos falar da novela Avenida Brasil. Um dos maiores sucessos da dramaturgia brasileira. Avenida Brasil esteve no ar entre 26 de março e 19 de outubro de 2012. Um de seus temas embalou a história de Nina e Jorginho, interpretados por Débora Falabella e Cauã Raymond. E a gente recorda Marisa Monte depois.

0: Tudo Sobre Novelas de hoje fica por aqui. Obrigado pela sua audiência e até a próxima. Tchau.
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melhores do Brasil nessa edição agora. É terceiro final de semana do mês de junho. Ficando por aqui, muita luz, muita paz. Semana que vem estaremos de volta, se Deus quiser, em mais

premiado. Final do mês agora estaremos fazendo sorteio do Pix de R$200 do Zetão. Valeu, valeu, um grande abraço aí pra todos que estão participando, né? Que participaram, mandaram áudio. Continua a programação aqui na sua rádio número 1.

0: 4:33.
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0: ouvinte, hoje é dia 21 de junho e a gente chega por aqui com a agenda do rádio. Tem aniversário de Lorena Calabria, apresentadora e jornalista brasileira. Tem aniversário também de Juliette Lewis, atriz e cantora. Ela nasceu em 1973. Hoje é Dia Nacional do Controle da Asma, Dia Mundial do Yoga, Dia do Profissional de Mídia, Dia do Aperto de Mão, Dia Mundial do Skate, hoje é Dia do Intelectual. Voltando no tempo, olha, em 1968, duas pessoas morreram no Rio de Janeiro durante manifestações contra a ditadura. O dia ficou conhecido como Sexta-feira Sangrenta. Em 1970, a Seleção Brasileira de Futebol venceu a Itália na final da Copa do Mundo e conquistou o tricampeonato mundial. Em 1980, uma passeata em protesto ao governo de Paulo Maluf era dispersada violentamente na freguesia do Ó. E em 2006 eram descobertos dois satélites de Plutão batizados de Nix e Hidra. A gente fica por aqui com a agenda do rádio, voltando amanhã com muito mais pra você. Até lá.
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3: Bem de boa, sejam todos muito bem-vindos ao programa Central da Biografia. É a valorização do talento brasileiro. Éder Machado na comunicação, prazer. E hoje o destaque vem para Christian e Ralph. Dá volume no rádio, Central da Biografia, especial sertanejos, Christian e Ralph.

especial Christian e Ralph, uma das duplas mais tradicionais da música sertaneja romântica no Brasil. A dupla era formada pelos irmãos Christian José Pereira da Silva Neto, nascido em Goiânia, Goiás, e Ralph Richardson da Silva, também nascido em Goiânia, Goiás. Eles começaram a cantar ainda criança, influenciados pela música sertaneja raiz. Antes do sucesso nacional, participaram de festivais, programas de rádio e televisão e chegaram a integrar grupos musicais infantis. Christian, inclusive, teve experiências internacionais ainda jovem, gravando músicas em inglês. A dupla iniciou oficialmente a trajetória nos anos 80 e ganhou grande destaque na década de 90, com o sertanejo romântico, ficaram conhecidos pelas vozes potentes e harmonias marcantes. Vários sucessos estouraram nas rádios e você confere no Central da Biografia, especial Christian e Ralph. Nós ouvimos Coração Caçador, agora tem Diz Pra Ela, dá volume.

0: Christian e Ralph é o especial central da biografia Saudade. Manda solidão pra outro lugar. Vamos a um rápido intervalo já já. Christian e Ralph, especial pra você. Fica ligado.
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2: Maravilha, você ligado, curtindo a programação Central da Biografia Especial, Christian e Ralph. Sejam bem-vindos, hein? A dupla Christian e Ralph iniciou oficialmente a trajetória nos anos 80. Ganhou grande destaque na música a partir dos anos 90. Ao longo da carreira, passaram por algumas separações e retornos, mas sempre mantiveram um nome forte no cenário sertanejo. Em junho de 2024, Christian faleceu, causando grande comoção no meio musical. Após o falecimento do irmão, Ralph segue carreira solo, mantendo viva a história da dupla em seus shows e apresentações especiais. Christian e Ralph deixaram um legado importante para a música sertaneja brasileira. Christian e Ralph é destaque no Central da Biografia. O que tiver que vir, virá. Vamos ouvir.

Christian e Ralf, central da biografia, quem é você? Agora vamos conferir Sensível Demais, dá volume, Christian e Ralf especial.

0: 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Assim vamos chegando ao final da edição de hoje do Central da Biografia. Foi uma hora inteirinha com os irmãos Christian e Ralph. Obrigado pela audiência de vocês. Até o nosso próximo especial. Valeu.
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0: certa. 5:29.
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3: A nova fase da Operação Compliance Zero teve como um dos alvos nesta quinta-feira o senador Jacques Wagner, do PT da Bahia. A Polícia Federal cumpriu mandados em endereços do parlamentar em Brasília e Salvador, onde ele estava. A investigação apura o suposto pagamento de R$3.500.000 em propina para que Wagner apoiasse interesses do Banco Master. A relação do senador seria com o empresário Augusto Lima, ligado ao Banco Master e comprador da rede Cesta do Povo do governo baiano. No negócio também foi incluído o Credit Cesta, cartão de benefício consignado para servidores, aposentados e pensionistas. Em Brasília, os agentes encontraram $49.000 em espécie. No Congresso, o único pronunciamento foi do presidente do Senado, Davi Alcolumbre.
4: Nós precisamos entender que ninguém nesse país pode ser condenado antes do trânsito em julgado de um processo. E todos nesse país podem ser investigados, todos podem ser ou ter por parte do judiciário algum questionamento, e isso é normal no Estado Democrático de Direito. Mas todos também têm que ter a presunção da inocência.
3: À tarde, em entrevista à TV Band Bahia, Jacques Wagner negou qualquer irregularidade. Sobre os dólares, afirmou que recebeu $70.000 em diárias desde 2019 e guardou parte do valor, além de ter comprado outros dólares, tudo registrado. A PF também investiga se um apartamento de R$2.400.000 no Horto Florestal em Salvador teria sido usado como pagamento de propina. Wagner negou irregularidades na compra do imóvel para a filha. Disse ainda que encontrou Daniel Vorkar apenas duas vezes e que a relação entre os dois é praticamente zero. No Senado, Davi Alcolumbre ressaltou que muitos investigados ao longo da história comprovaram inocência.
4: Muitas autoridades já foram vítimas dessa execração pública e, no passar do tempo, a maioria delas provou que, no decorrer das investigações, conseguiu provar a sua inocência. Mas quando um homem público que vive da sua história sofre uma operação, esse homem público já está condenado perante a sociedade brasileira. Mas a gente precisa ter a compreensão que esse mantra que todo mundo é culpado até que prove que é inocente está errado no Brasil.
3: Ainda pela manhã, o presidente do PT, Edinho Silva, divulgou nota de apoio às investigações e de confiança no senador. O PT da Bahia também se manifestou no mesmo sentido. Para rebater a acusação de que teria favorecido interesses do Banco Master no Congresso, Jacques Wagner afirmou que assinou o pedido de CPI para investigar a instituição e votou contra a chamada emenda Master, apresentada pelo senador Ciro Nogueira. De Brasília, Alan Barbosa.
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6: Fala galera, mais uma vez estamos aqui para o Rock and Roll, o caminho que leva ao rock. Uma hora inteirinha com o melhor do rock internacional e nacional para você. Vários anos a gente produz e apresenta o Rock and Roll. Então você vem com a gente, porque tá tudo legal. Essa semana eu vou tocar aí os clássicos mesmo, né? Aquelas músicas, as melhores dos grupos aí nacionais e internacionais que você vai conferir com a gente. Só clássico, tá bom? E a gente começa assim, ó. The Purple, Highway Star, Rock and Roll, o caminho que leva ao rock.

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1: As melhores nessa semana pra você. The Police com Sting no vocal. Every Breath You Take.

Every Breath You Take com The Police aqui no Rock and Roll. E vem aí, Flebe Rude. Rock and Roll, o caminho que leva ao rock. 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
1: Falando hoje da Copa do Mundo de 1954 na Suíça. A Copa de 1954 teve a maior média de gols por jogo da história dos mundiais, 5,38, 140 gols em 26 jogos. A derrota para a Hungria nas semifinais da Copa do Mundo de 1954 foi a primeira do Uruguai na história do torneio. Também em 1954, o Brasil usou as camisas amarelas e calções azuis, uniforme que seria imortalizado. Anos mais tarde, o radialista Geraldo José de Almeida criou o apelido Seleção Canarinho. São curiosidades e informações da Copa do Mundo que você encontra aqui no Central da Copa.

0: inverno, o Brasil se aquenta com as festas juninas. Em qualquer lugar em que se celebre, o que não pode faltar é o clima de alegria e o ritmo envolvente do baião, xote, chachado e forró. Reco-reco, violão, cavaquinho, triângulo e a sanfona são os instrumentos que também marcam a alegria nos festejos. Festa junina, uma tradição que não cabe apenas em um mês.
1: 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Começando mais uma sequência de rock para você, dessa vez a moçada do Dire Straits. Money for nothing, dinheiro para nada. Será? Será?

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2: A seleção brasileira conseguiu a primeira vitória na Copa do Mundo de 2026 e foi diante do Haiti pelo placar de 3-0. Matheus Cunha duas vezes e Vini Júnior marcaram os gols brasileiros. O detalhe é que todos esses gols foram marcados no primeiro tempo. Na segunda etapa, a seleção acabou economizando, mas a noite foi mesmo de Matheus Cunha. Ele que entrou de titular na vaga do Igor Thiago, marcou duas vezes e foi o nome da seleção do técnico Carlo Ancelotti, que inclusive italiano ficou bastante incomodado com o futebol que o Brasil apresentou diante de Marrocos e acabou fazendo algumas alterações. Danilo na lateral direita, saindo o Ibanez, e Matheus Cunha no ataque, na vaga de Igor Thiago. A verdade é que os minutos iniciais do jogo foram de muita iniciativa do Brasil, mas pouca inspiração. A seleção apenas chegou duas vezes, né? E as duas com Vinícius Júnior. Matheus Cunha abriu o placar depois de começar tudo numa roubada de bola. O lance teve, inclusive, uma bela participação de Bruno Guimarães numa jogada com o Vinícius Júnior, uma jogada coletiva que resultou no primeiro gol do Brasil. Daí, esse gol acabou aliviando a seleção brasileira e caminhou para os outros dois ainda na primeira etapa. Com a vantagem, o Brasil acabou diminuindo o ritmo no segundo tempo. O Haiti voltou com algumas mudanças, mas não conseguiu assustar muito o goleiro Alisson. Com isso, a seleção brasileira vence a primeira partida na Copa do Mundo e agora vai pensar no próximo jogo diante da Escócia, na quarta-feira que vem, às 7 horas da noite, no horário de Brasília, em Miami. Esse jogo é muito importante, já que o Brasil busca aí a primeira colocação do grupo. No momento, Brasil e Marrocos estão empatados na pontuação, mas o Brasil está na frente por conta do saldo de gols. Em relação a Neymar, o camisa número 10 do Brasil, que não esteve com a delegação em Filadélfia nesta sexta-feira, ele viu o jogo em Nova Jersey, onde ficou aprimorando a parte física e buscando melhorar para estar em campo com o Brasil diante da Escócia, mas enviou mensagens positivas, inclusive durante o jogo, fez postagens nas redes sociais, mandando vibrações positivas para que o Brasil conseguisse uma bela noite e uma vitória importante. Com informações da seleção brasileira, Daniela Esperon.
0: 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Começando mais uma sequência do Rock and Roll, Van Halen, Everybody Wants Some.

Encerrando mais uma sequência, Rolling Stones, Fancy Black. Antes, Led Zeppelin, Black Dogs, Van Halen, Everybody Want Some. Daqui a pouco tem mais pra você, última sequência de hoje do nosso Rock and Roll, do caminho que leva ao rock.

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1: Já está em vigor o novo acordo ortográfico. Com a reforma foram suprimidos alguns acentos. Por exemplo, não se usa mais o acento agudo no U tônico das formas tu arguis, ele argui, eles arguem, do presente do indicativo dos verbos arguir e redarguir. Já o acento circunflexo para diferenciar as palavras forma e forma é facultativo. Lembre-se, o acordo muda somente a grafia das palavras. Restringe-se, portanto, à língua escrita e não modifica a língua falada.
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2: 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Já de volta na última sequência do Rock and Roll, uma hora que passa rapidinho, mas também o melhor do rock pra você, sem dúvida nenhuma, você aproveitando aí esse momento rock com a gente, né? Vamos aí então pra nossa última sequência.

0: por aqui, fica Rock and Roll de volta na semana que vem. Não se esqueça, o seu amigo Marcelo Pacífico tem encontro marcado com você aqui na sua emissora preferida. Em todo o Brasil, estamos aí com Rock and Roll. Abraço e até semana que vem. Tchau, pessoal.
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3: Olá, amigos e amigas. Quero partilhar com vocês mais uma pequena reflexão que busca ser gotas de espiritualidade no nosso viver, conviver e lutar diário. Quero refletir com vocês a partir do Evangelho de João, capítulo 10, de 1 a 10, é convite para o nomadismo como espiritualidade pascal. Neste texto evangélico, nós temos a primeira parte das palavras nas quais Jesus coloca-se como pastor que Deus manda para os seus povos, que no passado e também hoje são constituídos pelas pessoas e comunidades oprimidas e vítimas das injustiças estruturais do mundo. No final do século I, para resolver alguns conflitos que haviam nas comunidades cristãs entre o grupo de irmãos e irmãs, vindos do judaísmo e outros, oriundos de outras religiões e culturas, a comunidade do discípulo amado conta uma discussão de Jesus com os religiosos do templo. Em nossos dias, o termo pastor designa chefe religioso, católico ou evangélico. Na Bíblia, o termo pastor era título dos dirigentes políticos. Quando jovem, o rei Davi tinha sido pastor de ovelhas e o livro sagrado diz que Deus o chamou para ser pastor do seu povo, isto é, governante que cuida do povo, como um pastor cuida de suas ovelhas. Naquela região do Antigo Oriente, a criação de ovelhas não era para abatedouro, e sim para o cultivo de lã. Os antigos profetas criticam os reis da época por serem pastores que, no lugar de cuidar das ovelhas, alimentam-se delas. Os profetas Jeremias e Ezequiel denunciaram os reis da época. Embora sendo judeus e não estrangeiros, eram maus pastores que não cuidavam das ovelhas, tratavam apenas das ovelhas gordas e faziam isso para abatê-las. Ao invés de cuidar das ovelhas, os reis as tosqueavam para obter lucro. Esse é o pano de fundo desse Evangelho de João, capítulo 10, versículos de 1 a 10. Não se trata de um debate apenas religioso, mas sim político. No tempo de Jesus, era através do templo e das sinagogas que o Império Romano escravocrata dominava o povo judeu e o oprimia economicamente. Os sacerdotes de Jerusalém e os rabinos das sinagogas eram, ao mesmo tempo, chefes da religião e chefes políticos, submissos ao Império. Então, Jesus diz que são ladrões e salteadores. Ele coloca-se como o único pastor que tem direito a entrar no pátio das ovelhas. Em outras passagens do Evangelho, o mesmo termo grego aqui usado para dizer pátio das ovelhas, aprisco ou curral, foi usado para falar do pátio do templo. Então, podemos compreender esse Evangelho como uma crítica que Jesus faz a toda religião que usa o poder político para se estabelecer e gozar de privilégios. Durante séculos, por meio do regime de cristandade, a hierarquia e o clero católico fizeram isso em vários países do mundo, como os pastores luteranos fizeram na Alemanha e os reverendos anglicanos na Inglaterra e em outras colônias. Fique com essa reflexão, fique com um abraço terno de Frei Gilvander Moreira, que o Deus em infinito amor nos abençoe e até o próximo Palavras de Fé.
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4: 6 horas e 41 minutos.

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2: Vamos começar, meus amigos, o programa de maior audiência do rádio brasileiro, o programa Amado Batista, o mais amado do Brasil. E hoje eu quero começar o nosso programa mandando um recadinho para a nossa ouvinte Juliana. Edelson Moura, eu acho que eu tinha mais ou menos uns 7 anos de idade quando comecei a ouvir músicas do cantor Amado Batista. E me lembro que meu tio Adelson ouvia muito, o dia todo, a fita cassete com a música Amor Perfeito. É uma história, não é, gente? É uma história da Juliana mandando contar aqui no e-mail dela tanta coisa bacana, tanta coisa boa. O tempo foi passando, quando me casei descobri que eu não podia amar outro homem além do Amado Batista. Por Deus, como eu

sofria, Adelson. É uma história, né, Juliana? Vamos agora atender Zilda Araújo. Ela pede um alô à nossa querida Zilda. Um grande abraço, ela vai cantar, o Amado vai cantar pra você. 24 horas no ar.

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Minha amiga Betânia quer ouvir qualquer música do Amado Batista, oferecendo para Antônio Rufino. Rufino, tá ouvindo aí o programa do Amado Batista? Participe mais vezes do nosso programa, será um prazer. Amado Batista canta Borboleta.

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2: No inverno, o Brasil se aquenta com as festas juninas. O linguajar do arraiá tem um vocabulário próprio. As palavras de origem francesa ditam um ritmo que os casais devem seguir nas danças juninas. As quadrilhas são inspiradas nos bailes. Os vestidos rodados e as tranças eram usados pelas damas para impressionar os cavalheiros. Festa junina, uma tradição que não cabe apenas em um mês.

menino me perguntou se esse negócio de tatuagem é pecado. Eu falei pra ele, olha, Severina, não sei isso aí, eu não entendo muito se é pecado, se não é pecado. As pessoas assim, de sã consciência, não fazem esse tipo de coisas assim no corpo, né? Porque você pega o seu corpo, que é tão bonito, o nosso corpo, ele é um templo de Deus, né? O templo de Cristo. Então, se você pega isso, tem pessoas que não levam nada em consideração. Tem pessoas que não respeita Deus, não respeita ninguém, não respeita pai, não respeita mãe, né? Eu sempre orientei meus filhos, olha, não faça isso, não vá fazer essas tatuagens enormes de bichos, de satanás, de capeta no seu corpo, porque isso não tem volta. Amanhã você quer tirar isso, não pode, não tem, só se fizer uma plástica, assim mesmo não sai tudo, fica a pele manchada ainda, né? Tem toda essa falta de conhecimento das pessoas, que às vezes faz a tatuagem e diz assim, não, se não prestar eu tiro depois, eu faço, né? Mas não é bem assim, não sai. É eterno isso, é para sempre, é como... É uma cicatriz, né? Que você faz uma operação, fica aquela cicatriz, a tatuagem é igual. A cicatriz não desaparece, né? Nada tira mais aquela marca, aquela cicatriz. Então, é preciso, Severino, ter muito cuidado, porque ele ia tatuar o nome da divina nas partes, né, Severino? Quando você fala nas partes, é onde que você ia tatuar o nome da divina? Hã? Homem, tenha vergonha. Você ia tatuar o nome da divina lá na... Tenha vergonha, rapaz. Aí termina o namoro, o divina dá um pontapé em você, casa com outra pessoa. Rapaz, Severino, você vai se meter nessa aí. Vá tatuar o nome da pessoa, rapaz. Ah, meu Deus. Olha só, esse Severino arruma cada ideia, cada moda. Então, deixa eu mandar um alô aqui, que eu levo mais vantagem. Naira Bino, daqui a pouco vou tocar sua musiquinha, fica aí ouvindo, tá? Aliás, sua musicão, sua musicona. Musicona. Gilberto Mota Machado. Ok, Gilberto, muito obrigado aí por ter ligado pra gente. Já já também vou tocar sua música, porque agora eu trago aí a música Secretária. Ei, amado, cante pra gente.

0: pra você reclamando sua ausência. Ah, teve uma pessoa que pediu essa música aqui.
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0: O menino me mostrou aqui o pedido musical. Para pedir. Oriri, onde ele foi que colocou aqui, achei. Clemilda Maria, ela oferece essa música para a Zélia, para o Edelson, para sua mamãe Pedrina, para Suelen, para Maria, sua prima, para Aldenísia. Também vamos mandar um alô para Francisca Paiva Maia. E que mais que eu quero falar? Ah, mandar a música, né, gente? Toca a música, que é Reclamando Sua Ausência.

0: hoje eu quero mandar um alô para a Suzy Clélia. A Suzy Clélia ligou aqui pra gente, uma alegria muito enorme, assim, aquela alegria. Oi, Edelson Moura, prazer falar com você. Eu também falei, ô, Suzy Clélia, prazer também falar com você. Então ela pediu aqui, olha, por favor, eu digo, pode falar, toque pra mim a música Estrada Velha e ofereça para o Marcílio Fontoura, para Zuleni e para o João Foguinho, não é? É isso mesmo, Suzy? Então tá aí o nosso oferecimento a todas essas pessoas, muito obrigado por ter ligado aqui pra gente e continue sempre ouvindo o programa Amado Batista, o mais amado do Brasil. Esta música vai pra você e eu também quero mandar pra uma outra pessoa que nos escreveu. Então, deixa eu ver aqui o nome da pessoa. Que é isso, Severino? Como é que é o nome dessa moça aqui, meu Deus?
1: Tá meio inglês, hein?
0: Não, tá meio inglês aqui. Ela colocou no envelope. Programa Amado Batista, tal, tudo certinho, caixa postal.
1: Sem sobrenome?
0: Não, ela botou aqui Belo Horizonte, deve ser a rua, né? Rua Belo Horizonte, Chaguinha da Viola. Será que é isso? Você me ajuda, Severino? Esse nome aqui dá pra você enxergar? Dá nada, né? Você é pior do que eu pra saber dos nomes? Será que é Chaguinha?
1: Chaguinho. Hã? Chaguinho da Viola.
0: Tiaguinho?
1: Não, Chaguinho da Viola.
0: É Chaguinho da Viola?
1: É Chaguinho da Viola.
0: Não seria Tiaguinho, não?
1: Não, é Chaguinho.
0: É Chaguinho, né?
1: Chaguinho.
0: Chaguinho da Viola, lá da rua Belo Horizonte. Até que enfim, Severino conseguiu decifrar alguma coisa na vida. Edelson Moura, tudo bem? Eu sou o Olha, Severino, não é nem Chaguinho, nem Tiaguinho. Sabe como é? Descobri agora. Sabe como é? Ele falou aqui dentro da carta.
1: Eu não posso abrir as cartas?
0: Não, você não pode abrir, mas eu abri já. Eu sou o Chiquinho da Viola. Olha que diferença. A gente tava lendo o envelope errado. Então. Chiquinho da Viola. Mas o erro agora foi meu, não foi seu, não. Eu fui só no envelope. Você não abriu a carta, né? Quem abriu foi eu mesmo, mas tudo bem. Eu ouço o programa do Amado Batista de segunda a sexta-feira. E agora sim, nós vamos trazer a música que a nossa querida amiga pediu, Estrada Velha.

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Maravilha, estou de volta com o programa Amado Batista, o mais amado do Brasil. Não tem criatura mais amada do que esse, até o nome, não é? Já diz, o nome já diz tudo, amado, é ou não é? Então, nosso cantor popular que faz grande sucesso em todo o Brasil, Zélia Alves Queiroz, parabeniza a filha Flávia Mirelle Queiroz, parabéns pra você, Flavinha. Muitos anos de vida, que Deus tome conta de todos os seus passos, viu? Que Deus ilumine, guarde, proteja, abençoe você. São os votos da sua mamãe Zélia e também do Edelson Moura. Tá bom, Flávia? A vida é um sonho, diz a sua mamãe. Faça com que este sonho se torne realidade. A vida é uma promessa. Tenha esperança e oferecer a música do Amado Batista, quem ama não deixa de amar. Oh, que lindo, Zélia. Vai pra sua filhinha com todo carinho e depois, Edelson, na hora do quebra-galho, toque pra ela Sonda-me. Mas é claro, a nossa aniversariante do mês, nossa querida Flávia Mirelle, vai ouvir primeiro Quem Ama Não Deixa de Amar com Calypso e Amado Batista. Ok, vamos ouvir.

Queiroz, que está homenageando a sua filhinha. É isso mesmo, Mirelle Queiroz. Ela que fez mais um ano de vida. Mirelle, é uma festa, não é? É uma festa na vida da gente, fazer aniversário, ter uma mamãe tão carinhosa, tão meiga, uma pessoa que ama verdadeiramente a filhinha que tem, ok? Parabéns do Edelson Moura, do Amado Batista, receba todo o nosso carinho. E vem aí, do nosso CD religioso, a música Sonda-me.

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0: 7:24.
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Aniversário também de Juliette Lewis, atriz e cantora. Ela nasceu em 1973. Hoje é Dia Nacional do Controle da Asma, Dia Mundial do Yoga, Dia do Profissional de Mídia, Dia do Aperto de Mão, Dia Mundial do Skate, hoje é Dia do Intelectual. Voltando no tempo, olha, em 1968, duas pessoas morreram no Rio de Janeiro durante manifestações contra a ditadura. O dia ficou conhecido como Sexta-feira Sangrenta. Em 1970, a Seleção Brasileira de Futebol venceu a Itália na final da Copa do Mundo e conquistou o tricampeonato mundial. Em 1980, uma passeata em protesto ao governo de Paulo Maluf era dispersada violentamente na freguesia do Ó. E em 2006 eram descobertos dois satélites de Plutão batizados de Nix e Hidra. A gente fica por aqui com a agenda do rádio, voltando amanhã com muito mais para você. Até lá.

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quarta maravilha, maravilha, meus queridos ouvintes, aquele abraço. Estamos chegando mais uma vez com o nosso programão Luiz Gonzaga, o Rei do Baião. Pois é, agradecendo primeiramente ao nosso bom Deus por mais este programão, pela vida, pela saúde, por estarmos juntos mais uma vez aqui na sua emissora preferida com o nosso programa Luiz Gonzaga, o Rei do Baião. Vamos iniciar o programa de hoje na parte musical, trazendo a primeira música, Lembrança de Primavera. Canta pra gente, Lua, canta.

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1: E chegando aqui agora para você as palavras de carinho, de otimismo do meu querido Lourival Lopes sobre o perdão. Pense, a ofensa me machuca e dá vontade de retrucar na mesma altura. Isso não me convém, porque é igualar na baixaria. Os falatórios, as ofensas são ignorância, fumaças que se dissipam, e eu vou perdoar os que me tratam mal. É levar, esquecer. Tenho coisas mais importantes a cuidar: minha evolução como pessoa, meu presente, meu futuro, minha felicidade. Vou dedicar tempo a amar, procurar a paz, crer mais em Deus e em mim, ser mais feliz. O mal não me interessa, só cuidarei de ser bom, alegre, próspero em todos os sentidos. Perdoar é superar a ignorância. São as palavras aí de otimismo do meu querido Lourival Lopes, que está aqui no meu livrinho de bolso. Otimismo todo dia. Manda um abraço ao querido Lourival Lopes, a Edith Piccioni, né? Pessoal que tem um programa maravilhoso aí, passando pra gente bons conselhos, boas informações. Querido Lourival Lopes, onde quer que você esteja, nosso abraço com muito carinho mesmo. Vamos seguindo aí, trazendo mais uma música do nosso querido e saudoso rei Luiz Gonzaga, Forró do Zé do Baile. Vamos puxar o fole, vamos lá, vamos que vamos, meu rei.

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1: Da Copa.
2: Apontada como uma das principais favoritas nas listas de apostas, a seleção espanhola busca sua segunda Copa do Mundo, ancorada no talento de jovens estrelas do futebol mundial. A principal delas, Lamine Yamal, é o jogador que todos querem assistir no Mundial. Apesar da lesão sofrida recentemente, o craque do Barcelona é o destaque em uma seleção que conta ainda com Pedri, Rodri e Nico Williams. Embalada na conquista da última Eurocopa, os espanhóis têm se alternado com França e Argentina no topo do ranking da FIFA. Para esta edição, uma das grandes novidades ficou por conta da não convocação de jogadores que atuam no Real Madrid pela primeira vez na história da seleção espanhola em Copas. A FURIA está no Grupo H e estreia contra Cabo Verde. O grupo ainda conta com a Arábia Saudita e Uruguai.
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6: É de volta aqui com o nosso programa Luiz Gonzaga, o Rei do Baião, é o segundo bloco, abraçando a vocês que estão ligados aí pelo Brasil afora, pessoal de Minas Gerais, São Paulo, Rio de Janeiro, pessoal aí de Recife, pessoal aí de todos os estados do Brasil, né? Bahia, alô Bahia, terra de todos os santos, aquele abraço para o meu estadão de Goiás também, o estado do Tocantins, estadão do Pará, que tem muita gente ligada aqui no programa Luiz Gonzaga, o Rei do Baião, né? E quando eu falo em estado do Pará, eu quero mandar um alô especial também para o pessoal do sul do Pará. Belmi Silva, meu grande amigo Belmi Silva, que quer, meu operador? Belmi Silva, Viani Braga, os operadores, eu abraço a todos com muito prazer, com muito carinho, com muito amor, aquele abraço. E vamos aí trazendo mais uma vez o nosso saudoso, o nosso querido Luiz Gonzaga, o Rei do Baião, com essa música bonita, Assum Preto.

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1: É aqui no nosso segundo bloco do programa. Você sabia que Luiz Gonzaga tocou em Paris? É, ele tocou em vários países diferentes, viu? Ele tocou em Paris a convite de Nazaré Pereira. Ele permaneceu em Paris durante 10 dias, conhecendo vários pontos importantes, né? Em 84, Luiz Gonzaga recebeu o prêmio Shell. Luiz Gonzaga foi muito premiado pelo Brasil afora, né? Em vários países também. Então, Luiz Gonzaga foi realmente um grande nome da nossa boa música. Ele foi muito considerado, muito respeitado. Eu me lembro quando eu era jovem, menino, né? Mas eu me lembro que os nordestinos gostavam demais. Aquele pessoal nordestino que foi para ajudar a construir Brasília, quando passava a música de Luiz Gonzaga, tinha gente que chorava, saudoso, né? Lembrando das terras, lembrando da região, lembrando dos parentes, enfim, lembrando das coisas boas que deixaram por lá. Porque todo mundo gosta do lugar onde nasceu, da região onde nasceu, do seu estado, né? Todo mundo gosta, todo mundo tem saudade. E as músicas de Luiz Gonzaga trazem saudades, né? Daqueles bons tempos do pessoal lá daquela região do Nordeste, né? Lá da região do Nordeste. E aí, para matar saudade, vamos trazer mais uma ABC do Sertão com o nosso saudoso Luiz Gonzaga, o Rei do Sertão. É Luiz Gonzaga, o Rei do Baião.

0: pra você aí o apito do trem também, uma música solada com Luiz Gonzaga na sanfona, na acordeon, música muito linda aí. Apito do trem, coisa boa, né? Rapaz, que saudade daqueles forró antigos, que saudade, que saudade, que saudade, tanta gente tem, pessoal escuta o rádio, escuta essas músicas, dá aquela saudade imensa, eita coisa. Esse dia eu falei aqui num programa sobre a saudade que eu tinha das festinhas lá na Candangolândia, quando eu morava ali na Velha Cap, na Candangolândia, eu estava num colégio interno, era no colégio interno, e eu gostava nos finais de semana, eu era muito convidado para as festinhas lá, principalmente na casa do meu amigo, que eu já falei para vocês, o Divino que era irmão da minha querida Luzia. Ah, Luzia, cabelão bonito, hein? Nunca esqueci. Mas eu vou fazer um intervalo, daqui a pouco eu estou voltando aqui com Luiz Gonzaga, o rei do baião. Até já.
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1: A seleção brasileira conseguiu a primeira vitória na Copa do Mundo de 2026 e foi diante do Haiti pelo placar de 3-0. Matheus Cunha duas vezes e Vini Júnior marcaram os gols brasileiros. O detalhe é que todos esses gols foram marcados no primeiro tempo. Na segunda etapa, a seleção acabou economizando, mas a noite foi mesmo de Matheus Cunha, ele que entrou de titular na vaga do Igor Thiago, marcou duas vezes e foi o nome da seleção do técnico Carlo Ancelotti, que inclusive o italiano ficou bastante incomodado com o futebol que o Brasil apresentou diante de Marrocos e acabou fazendo algumas alterações. Danilo na lateral direita, saindo o Ibanez, e Matheus Cunha no ataque, na vaga de Igor Thiago. A verdade é que os minutos iniciais do jogo foram de muita iniciativa do Brasil, mas pouca inspiração. A seleção apenas chegou duas vezes, né? E as duas com Vinícius Júnior. Matheus Cunha abriu o placar depois de começar tudo numa roubada de bola. O lance teve, inclusive, uma bela participação de Bruno Guimarães numa jogada com o Vinícius Júnior, uma jogada coletiva que resultou no primeiro gol do Brasil. Daí, esse gol acabou aliviando a seleção brasileira e caminhou para os outros dois ainda na primeira etapa. Com a vantagem, o Brasil acabou diminuindo o ritmo no segundo tempo. O Haiti voltou com algumas mudanças, mas não conseguiu assustar muito o goleiro Alisson. Com isso, a seleção brasileira vence a primeira partida na Copa do Mundo e agora vai pensar no próximo jogo diante da Escócia, na quarta-feira que vem, às 7 horas da noite, no horário de Brasília, em Miami. Esse jogo é muito importante, já que o Brasil busca aí a primeira colocação do grupo. No momento, Brasil e Marrocos estão empatados na pontuação, mas o Brasil está na frente por conta do saldo de gols. Em relação a Neymar, o camisa número 10 do Brasil, que não esteve com a delegação em Filadélfia nesta sexta-feira. Ele viu o jogo em Nova Jersey, onde ficou aprimorando a parte física e buscando melhorar para estar em campo com o Brasil diante da Escócia, mas enviou mensagens positivas, inclusive durante o jogo, fez postagens nas redes sociais, mandando vibrações positivas para que o Brasil conseguisse uma bela noite e uma vitória importante. Com informações da seleção brasileira, Daniela Esperon.
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3: Há duas coisas na vida.
4: Maravilha, maravilha, sou eu de volta com você aqui na sua emissora maravilhosa, a sua emissora do coração, abraçando aos nossos amigos caminhoneiros. Eu gosto de mandar sempre um alô para os caminhoneiros, porque eles trabalham, são os profissionais do volante que percorrem o Brasil inteiro levando e trazendo as mercadorias, né? A você motorista de caminhão, a você motorista de carro particular, a você que está aí no seu carro viajando, ligado com a gente aí através dessa emissora, eu quero mandar um abraço com muito carinho e dizer o seguinte: não corra, não mate, não morra. Há sempre alguém esperando alguém. Mais vale perder um minuto na vida que a vida no minuto, né, gente? É isso mesmo. E olha, lembre-se sempre que tem alguém te esperando. viu? Lembre sempre, né? Tranquilidade. Outra coisa, às vezes você passa na estrada agora, nesse momento você está passando, ela está legal. Quando você voltar, pode ter acontecido alguma coisa, a estrada pode ter, pode ter sido obstruída pela enxurrada, né? Enfim, então, muita tranquilidade, muita atenção no volante para você fazer uma viagem excelente, tá certo? Então tá bom. Vamos lá, vamos seguindo, vamos trazendo mais música. Agora é Carolina com K. Carolina, essa música é boa, é ótima. Vamos lustrar a fivela. Cuidado pra não queimar a panela aí, viu? Vamos lá, vamos seguindo. Então vamos que vamos.
3: Carolina foi o maior estrupício que encontrei na minha vida. A mulher bagunceira da mulher cangaceira, arruaceira, trambiqueira. Conheci Carolina num forró que eu tava tocando. Quando eu vi aquela mulherzona diferente, sem dançar com ninguém, no meio do salão, só mangando os matutos, pensei comigo, aquele deve ser um pedaço de mau caminho. E era mesmo, agora era bonita, já viu? Era uma rola de negra que dava era gosto de ver. Cabelão comprido, cinturinha de pilão, bolinha de lombo, uma dentadura que dentro bonita assim mesmo, só dentro de cachorro. Mas a mulher era bagunceira mesmo. Comecei a caprichar na sanfona velha pra ver se ela dava fedeu. Mas a danada nem fedeu, deu. Eu chamei Anselmo. Ô Anselmo, pega essa sanfona aqui que eu vou pular. Anselmo pegou um fole velho e eu me botei pra banca do Samarico. Samarica tem cerveja. Bota um cálice. Oxe, cervejinha é essa, Samarica? Só tem escuma.
5: Poxa, cerveja quente é assim mesmo.
3: Pois bota duas encangadas no fundo do pote que dá volta aqui hoje. Me botei pro salão com mais de mil. Cheguei perto disso. Vai mexer aqui a Carolina. Ela disse, adivinha? Toda inteirinha, Carolina com K. Quer dançar mais eu? Só se for agora. Agarrei essa mulher e a bufelei. E saí experimentando, ali aparpando devagarzinho pra ver se a bicha era serena. Quando eu senti que a bicha era maneira mesmo, joguei pra esquerda, ela veio tinindo, veio firme. Desmanchei, joguei pra esquerda, a mulher tá aí. Fácil, fácil. Sabe como é, né? Mulher querendo é bom demais. Aí tudo pro meio. Aqui eu botei no meio. Aí joguei a mulher no voo do carcará. Zup. Sabe como é o carcará, né? Ele voa na vertical, para no ar e fica peneirando. Aí eu vim voltando com ela nos meus braços. E voltando, quando ela triscou os pés no chão, deu uma gaitada sem vergonha. Ai! É hoje! É! Mulher carina é bom demais. Aí eu disse pra ela, Carolina, Ramacular, bora! Boca do Samarico, Samarico! Serreginha, Serreginha, bota aquelas duas e vai logo botando mais duas no fundo do pote. Beber mais duas, voltei pro salão. Agora nós estamos ali, câmera lenta. Eu até estava esquecido de que o tocador do samba era eu. Nós estamos ali, testa com testa e corpo do mesmo jeito. Chegou Zé de Bahia batendo meu ombro. Gozaga, tenha paciência. Você virou artista? Tá dando uma de artista de teatro? Vai pro seu canto, vai tocar porque o tocador é você e eu vou tirar a cota. E vem comigo, Carolina. Cheguei perto do Anselmo. Anselmo, passa a sanfona pra mim e vai dançar com Carolina, mas não deixa ninguém chegar perto dela. Não deixa ninguém tomar de tu, não. Nós vamos rachar os 40 mil reais. Tava ganhando 40. Aí peguei o fole velho e Zé de Bahia. Epa! Tá na hora da cota! Quem não pagar não dança. 10 mil reais, 10 mil reais, 10 mil reais. Tirou a cota, fez sinal pra mim. Passei a sanfona pra pedir minha garrafa e saí com o Anselmo e Carolina. Os 40 mil reais pra gente dividir. Pegamos um escurinho assim, um lugar quietinho. Pronto, Anselmo, aqui tem 40 mil reais. Nós vamos rachar no meio. Presta atenção, hein? Que eu vou contar o dinheiro. Anselmo com as butuques conhecimento, Carolina. Nunca tinha dançado com mulher cheirosa. Tava de cabeça virada. E eu já tava até com ciúme. Aí me vinguei dele. Vou cantar o dinheiro. Vou contar. Presta atenção. Um pra eu, um pra tu, um pra eu. Um pra eu, um pra tu, um pra eu. Um pra eu, um pra tu, um pra eu. Pronto, terceiro, mas que tá o teu, que tá o meu? Agora tu vai tocar até de manhã, porque eu já vou pro Carolina. Fui plantar minha eguinha amarrada lá debaixo do pé do sombrião, acochei a cia do animal, passei a perna, joguei Carolina na garupa e queimei no chão. Eita, Carolina, ninguém viu a gente sair. Pois sim, Gonzaga, puxa mesmo que os cabas vêm aí. Parece que eles vão mutar, querem mutar gosto ruim no nosso amor. Vamos embora. Saber que esse prato suvacuoso aí dessa égua, se ela ia chegar aí baixinho. Chegou na beira do riacho, a égua refugou a água. O rio tava cheio, eu não sabia. E agora, Carolina? Ela disse, é, os cabas vêm aí. Vamos esconder dentro do mato? Eu achei foi bom. Escondemos de trás do pé de marmeleiro, uma moita de marmeleiro. De trás da moita a gente se escondeu, a cabureira chegou depois. Como será que eles atravessaram o rio cheio desse jeito? Não, acho que eles estão escondidos dentro do mato. Vamos caçar eles? Vamos voltar pro forró que nós temos uma hora de dança. É mesmo, eu achei que foi bom demais. Fiquemos nós três ali, eu, Carolina e a égua. Olhei pra minha eguinha, coitadinha, tão cansada. Espiei pra Carolina. Ela olhou pra mim com os olhos sem vergonha.

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1: Estou aqui sempre com você, em nome de Puro Ômegas, com muita alegria, com muita felicidade. Sabe por quê? Eu gosto de levantar cedo. Inclusive, essa programação eu gravo de madrugada. Levanto 4 horas da manhã. Acho gostoso, rapaz. Aí eu gravo um pouco, depois eu saio ali fora, eu sento um pouquinho para tomar aquela brisa, para ver o sol nascer. Eu acho excelente, gosto demais. É muito sadio, né? Deito também cedo e levanto cedo, acordo cedo. Acho muito bom, né? Até por causa da idade, né? A gente já tá com uma certa idade, uma idade avançada, então a gente tem que procurar a se preservar mais. Mas o importante é que eu amo fazer este programa, apresentar este programa. Seguindo o programa, vamos ouvir aí Derramando Gás, música do Rio.

0: Eu sei que tá bom pra você, mas pra mim isso cansa, gente. Tô meio por acolá. Isso cansa um bocado puxado, sabe?
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Estando aqui onde estou, evidentemente, né? É porque eu moro aqui no sítio, pertinho da cidade, né? Tô morando aqui na roça. Não é na roça, aqui é no sítio, a roça, a minha roça fica mais distante. Mas eu construí aqui, comprei aqui 10 lotes aqui pertinho da cidade e fiz uma chacrinha, plantei umas mandioca, umas coisas e fico num lugar assim mais gostoso, mais tranquilo. Então, eu levanto madrugadinha, 3:30, 4 horas da manhã, e é muito gostoso a gente trabalhar nesse horário, né? É muito gostoso mesmo. A gente ver assim, sentir a brisa do dia amanhecendo, é ótimo, é bom demais. Eu vou trazer mais uma música para todos que estão ligados aí, curtindo a nossa programação, Retrato de um Forró. Puxa o fole, Lua, puxa, meu rei.

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1: É, amigos, o nosso último bloco do programa. E eu, nessa última música do último bloco, eu quero pedir licença.

O meu amigo Oliveira Silva, que mora lá em Paraíso, eu falei pra vocês que eu estaria gravando a música dele, que ele compôs. Eu tenho música do Viane Braga, eu tenho do Isaú Luz, eu tenho do Chão Rezende, eu tenho do Roberto, do Ricardo Braga, tenho minhas nesse novo trabalho. E aí eu quero mostrar pra vocês de primeira mão um arranjo muito bem feito ali pelo nosso querido Maninho, lá em São Paulo, né? A música Virou Paixão, Virou Loucura. É uma composição do querido Oliveira Silva. Espero que vocês gostem dessa música, tá? Então vamos ouvir juntos? Vamos? Renato Gonçalves, Virou Paixão, Virou Loucura. Do meu novo trabalho. Alô, meu Brasil, um abraço e até a próxima semana, se Deus quiser. Tchau, meu povo!

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0: 8:18.
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0: O governo federal trata o episódio como um ataque hacker e informou ainda que adotará as medidas necessárias para preservar a confiabilidade da ferramenta. O ministro da Fazenda, Dario Durigan, afirmou que o governo encaminhará ao Congresso Nacional um projeto de lei para atualizar o limite de faturamento do microempreendedor individual. A proposta prevê a elevação do teto atual de R$81 mil para um valor próximo de R$130 mil até 2028. Apesar da intenção de corrigir o limite do MEI, Durigan descartou neste momento a possibilidade de reajustar as demais faixas de enquadramento do Simples Nacional. O The Athletic, seção esportiva do The New York Times, elegeu o hino nacional brasileiro como o melhor entre os 48 hinos das seleções participantes da Copa do Mundo. O ranking foi elaborado pelo jornalista esportivo Tim Spears, que classificou a canção brasileira como uma obra-prima musical, destacando especialmente a introdução orquestral. Na lista, o Brasil aparece na primeira colocação, seguido por França e Portugal, que completam o pódio dos melhores hinos da competição.
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engraçado, né? Diante de tanta abertura, aspas, na nossa vida, porque hoje as pessoas se permitem tudo. Eu posso tudo. Eu posso ser o que eu quero ser, dizer o que eu quero dizer, externar o que eu penso. Posso botar para fora os meus demônios, posso ser racista, quer dizer, ele acha que pode, né? Isso é crime, mas de qualquer maneira, ele acha que pode expressar os seus sentimentos menores, odiosos. E pronto, é a vida. E aí existe, em contrapartida, muitas pessoas que ficam paralisadas exatamente por causa disso. Meu Deus do céu, como é que eu me encaixo nisso tudo? Eu não sou assim. Eu não concordo com nada disso. E aí, parece que as pessoas viram estátuas diante da vida. Enquanto aquelas que botam para fora tudo que querem, você que tem tanta coisa bonita para botar para fora, perplexo diante de tudo isso, você vira uma estátua. Estátuas são lindas, maravilhosas, o mundo tá cheio de estátuas. Mas estátuas servem para quê? Para decorar. E nada mais do que isso. E você vai querer ser uma peça decorativa nessa engrenagem do universo? Por quê? Porque você está diante de um mundo que você diz que é perverso, injusto, odioso? Não. Esse não é o pensamento ideal para que você possa continuar vivendo no meio de tudo isso. Porque eu também vivo tudo isso. Quem é que não vive? Imagina um comunicador que, diante dos fatos, ficasse, ah, meu Deus do céu, o que é que eu vou fazer? Ficasse mudo diante do microfone. O que significa ser um comunicador mudo diante do microfone? Ou então, falar baboseiras o tempo todo? Eu falo, mas não é o tempo todo. Então tem um pensamento que eu acho que é curtíssimo e dá para você refletir sobre tudo isso que nós estamos falando, principalmente você que tá aí, sabe como é que é? Parado diante da vida, numa atitude contemplativa. O pensamento diz o seguinte: quantas coisas perdemos por medo de perder?

0: Não é? Durante a semana de segunda a sexta, quero agradecer a audiência, os elogios. Eu fico muito feliz, isso aí é uma motivação a mais pra gente continuar a fazer o que a gente gosta de fazer pra você e com você perto. Não adianta fazer pra você e você longe, não é verdade? Então, fico muito feliz e hoje, claro, estaremos juntos com muita alegria, com muita disposição. O sol chegou, viva o sol do céu da nossa terra, vem surgindo atrás da linda serra. Olha, eu vou dizer uma coisa pra vocês, isso é mais antigo do que eu, porque foi o meu livro de alfabetização, A Vida de Maria Lúcia, de Isabel de Lindalva, era a autora do livro. Antigamente você aprendia, né, através de livros, né? Então, a gente começava, depois da alfabetização, vinha o primeiro livro. O primeiro com histórias positivas, histórias que mostravam como se comportar diante da vida, a família, os pais. Maria Lúcia era uma menina impecável, impecável, A Vida de Maria Lúcia. E eu então, eu e toda a turma, nós seguíamos isso. E lá pelas tantas tinha um episódio que dizia exatamente assim: viva o sol do céu da nossa terra, bem surgindo atrás da linda serra. Isso é mais velho do que qualquer posição que você possa imaginar na vida. Que isso? Viva o sol, sol não é sexo, é sol, S-O-L. Que coisa, né? Eu vou dizer uma coisa pra você, eu perco até não, eu fico até me desanca, isso aí é um chute na canela. Eu tô poeta, eu tô mostrando meu livro de alfabetização, A Vida de Maria Lúcia, e me vem com esse tipo de coisa. Ei, para com isso aí, ó. Deixa o programa começar pelo menos. Ô Giza, por favor, diga ao casal pra parar. A Giza, coitada, desse 1,40 m, para. É, eles vão parar mesmo. Tá certo. Mas olha só, eu sei que eu e você vamos parar só às 10 da manhã. Que momento político nós estamos vivendo? Deus me livre. É roubalheira, é corrupção para tudo quanto é lado. E cada um tem o seu dia e hora para a desmoralização. Então não adianta dizer que quem rouba ideologicamente é de esquerda, quem rouba ideologicamente é de direita, quem rouba é do centro. Estão roubando de tudo quanto é lado e de tudo quanto é jeito. É uma vergonha. E o pior de tudo é que diante da desmoralização, o primeiro a ser desmoralizado, que agora quer dividir a desmoralização com o outro. Ah não, peraí, agora nós vamos fazer um jogo aqui, eu não quero ficar desmoralizado sozinho. Agora vamos dividir isso. Vamos lá. Quer dizer, eu tô empurrando pro outro o que eu fiz de errado, como se isso mudasse a situação. Na nossa vida eu me lembro, né? O coleguinha fazia uma coisa errada, o outro fazia, mas professora, o outro também fez. E Kiko, dizia a professora, vamos dizer bem assim, mas e daí, ô Joãozinho? E nós estamos com burros velhos, nomes de figurinhas carimbadas no mundo político, que se diziam acima de qualquer suspeita, se envolvendo com um cara que eu nunca... Olha, esse Vorcaro é um negócio impressionante. Eu tô chocado. Eu já vi corrupção no mundo, mas ela não assume essa proporção, porque eu acho que primeiro porque é descoberto imediatamente, as pessoas se envergonham se descobertas diante do ilícito. Mas aqui não, aqui virou um circo. Ih, vem pra cá, eu também roubei, vem aqui me ajudar aqui pra diminuir a pressão. E nós, espectadores, perplexos. Por quê? Porque nos foi ensinado que é proibido roubar. Que ser honesto não é uma virtude. Passou a ser, mas não é. Ser honesto faz parte. Você tem que ser uma pessoa que sabe respeitar o seu espaço. Sabendo respeitar seu espaço, você vai ser honesto, porque você não vai invadir, você não vai pegar nada de outro. Então, eu fico imaginando o seguinte: tá difícil hoje as novas gerações, tirando esse negócio de influência na internet, conseguir emprego futuro. Eu fico me perguntando, né? O que vai ser dessa gente toda? Vale a pena ir para a faculdade? Quando você vê um influencer aí que mal fez o primário lá no meu tempo, era primário, agora não sei como é que é. Como é que é agora? Primário o quê? Ensino o quê? Ensino qualquer coisa? Primário. Fundamental? Que mal fez o fundamental? Tá lá. E na maioria das vezes, ensinando errado. Convencendo você a ser desonesto. Convencendo você que ter é absolutamente mais importante do que ser. Então, gente, o mundo está numa situação em que, voltando a minha preocupação com quem está crescendo aqui, o que eu vou dizer? Porque educação é exemplo. Ah, o pai e a mãe dão um exemplo. Mas peraí, e o contexto, tá? Esse exemplo não fica meio que enfraquecido, apagado, desbotado diante de tanta safadeza? Então, além da preocupação do trabalho, eu fico imaginando o seguinte: que valores nós estamos passando para essa garotada toda diante desse quadro político sórdido que nós estamos vivendo? E aí eu não quero saber se o garoto gosta da esquerda, gosta da direita, gosta do centro, gosta, sei lá, da do quê. Eu estou dizendo o seguinte: não existe mais a vergonha, não existe mais aquela coisa de dizer, meu Deus do céu, eu fui pego com a mão na botija. Não, não. As pessoas agem como se nada estivesse acontecendo. E o pior, diante de um quadro desse, eu acho até que algumas pessoas são burras, porque deixar tanto dinheiro espalhado por aí, diante de uma polícia federal que está correndo atrás do prejuízo, não importa, doa quem doer, porque uma coisa é certa, a Polícia Federal tá demonstrando independência, e tem que ser assim. Ela não pode ser politizada, imagina. Já bastam algumas instituições aí que hoje, né? Mas a polícia tem que ser independente e a federal está exercendo seu papel. Então, eu fico me perguntando, mas vem cá, não está na hora de eu pegar tudo isso que eu roubei e devolver? Ah, vou devolver por causa de quê? É meu? Roubei é meu. Roubei é meu. Como é seu? E no caso da polícia, que é dinheiro público, estão nos roubando, a mim, a você. E as pessoas têm a cara de pau dizer, não, eu sou inocente. Todos são inocentes. Ninguém mexeu em nada, ninguém roubou nada, mas as gravações dos celulares estão aí para mostrar as conversas escabrosas mantidas entre essas pessoas e a turma, porque agora é chamada de a turma. Turma agora significa Vorcaro, o esquema Vorcaro agora virou a turma. E eu quero lá participar dessa turma. No meu tempo, turma era minha turma de colégio, era minha turma da rua. Não era isso em que se transformou num bando de ladrões cínicos que não tem o mínimo pudor e temor. Porque não me teme, mas não teme Deus, não. Ah, que Deus, Deus, não. Deus é a invenção dos homens. Então é muito triste, tá? Eu não poderia deixar de falar, eu tenho mais tempo, né? Não que a conduta do programa, a ideologia do programa, a linha editorial do programa seja diferente segunda a sexta, não. É o formato do programa que é diferente. E no sábado eu tenho um pouco mais de tempo. Às vezes até estoura o tempo. Mas eu tenho que dizer, aquilo que eu não poderia dizer por causa de tempo. Senão eu teria que começar na segunda, um pedaço na segunda, segundo capítulo na terça, ia fazer isso tudo que eu tô fazendo de uma beijada só, eu ia fazer uma série da Netflix. Com várias temporadas. Temporada já, essa já é a 20ª temporada. Safadeza. Então é difícil, mas é aquela história. Você não pode se deixar seduzir por tudo isso. Pelo contrário, demonstre revolta. E cabe aos partidos, de uma vez por todas, acabar com essa infiltração da bandidagem. Porque a bandidagem hoje, através da política, está nas instituições. Tem outro escândalo rolando paralelo. Com essa historinha de que eu governo para os menos favorecidos. Sim, sim, eu sei. Tá bom. Tá. Então, você reagir a tudo isso. Você não pode sucumbir a tudo isso, senão realmente, se nós fraquejarmos, se nós que ainda somos um muro, uma blindagem diante de tanta safadeza, se nós nos deixarmos levar por isso, definitivamente, salve-se quem puder.
1: Roberto Canazio. No inverno, o Brasil se aquenta com as festas juninas. Trazida para o Brasil pelos portugueses, a celebração ganhou elementos da cultura africana e indígena. Como em toda festa, as comidas típicas não podem faltar por aqui. O trigo foi substituído pelo milho usado na pamonha e na canjica. Festa junina, uma tradição que não cabe apenas em um mês.
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0: Eu tô muito chocado. Barraco na família imperial. Uma coisa horrorosa. Olha o que vem à tona agora. Não escapa ninguém, nem o sangue azul. A nossa família Orleans e Bragança vem da família imperial, Pedros, primeiro, segundo, aquela história toda, Isabel, né? A gente conhece os nomes mais famosos, mas essa família continua. Os tataranetos, os tataravós, tudo isso aí, a árvore genealógica, a hierarquia da família, ela continua e ela continua dando frutos. E existe em Petrópolis, olha só que coisa, meu Deus, existe um palácio que foi construído em meados do século XIX, 1850, por aí, chamado Grão Pará. Já foi tombado pelo IPHAN há 90 anos, é um estilo neoclássico, pomposo, muito bonito, você pensa até que é um museu. Mas na realidade o Grão Pará não é museu, é residência de um dos descendentes de Pedro. De Pedro II, que é o Dom Pedro Tiago de Orleans e Bragança. Dom Pedro Tiago, é o morador, dono, segundo ele, a vertente da família dele, ele que é tetraneto do Pedro lá em cima, ele é o dono. Mas a família imperial, para recolher laudêmios e fóruns de Petrópolis, criou há muitas décadas uma companhia imobiliária, chamada Companhia Imobiliária de Petrópolis. Essa companhia que realmente fica ali. Vendeu? Vai lá, cobra o laudêmio, vê se o foro está em dia. Eles vivem disso. Eu não vou entrar em críticas aqui, porque isso aí já faz parte, né? Isso aí criaram, assinaram e pronto, a família se beneficia até hoje desse tipo de dinheiro. Eu prefiro isso do que roubar, entendeu? Um absurdo, mas não, pelo menos é uma coisa legal. Bem, aí o que aconteceu? Pedro Tiago é um atleta. Pedro Tiago gosta de exercitar seu corpo nobre, seu sangue azul. E saiu para fazer exercícios. Ao chegar ao Palácio Grã-Pará, ele se depara com seguranças. Seguranças que o impedem de entrar no majestoso Grã-Pará. O senhor não pode mais entrar aqui, mas como eu não posso entrar? É a minha casa, é o meu lar, é a minha casinha branca. Não pode. Moral da história, a coisa começou a ficar, eu tô resumindo, isso aí tem 10 mil capítulos, a minissérie da Netflix ou na Globoplay. Bom, aí o que aconteceu? Aconteceu que ele ficou indignado, chamou os advogados foram lá e tal. Você não sabe o que aconteceu. Chegaram alguns seguranças com spray de pimenta.
5: Meu Deus.
0: E tacaram pimenta no príncipe.
5: Que isso, gente? Ele é nobre.
0: Ele é nobre. Como é que ele vai tacar pimenta no príncipe, Tiago de Orleans e Bragança? E aí ele foi com os advogados registrar. Quando voltou, já tinham trocado as fechaduras do Grã-Pará, do palácio. Você imagina quantas fechaduras foram trocadas? Umas 457 fechaduras.
5: Aquelas
0: porque
5: antigas.
0: Um palácio daquele deve ter umas 457 portas.
5: Sim.
0: E com uma rapidez, serelepe, trocaram tudo.
5: Coitado.
0: O príncipe teria que entrar por uma das janelas do Grã-Pará.
5: Ah, mas ele é atleta.
0: Mas ele ficou indignado.
5: Coitado.
0: O que é isso? Porque a Companhia Imobiliária de Petrópolis resolveu vender o Palácio do Príncipe.
5: Então não era dele?
0: Ele já está brigando por uso capião. Olha, uma baixaria.
5: Gente.
0: Eu digo, meu Deus, já não se faz mais uma família nobre. A nobreza já não é mais como antigamente, pelo menos na América Latina.
5: Mas o príncipe hoje já faz o quê? Nada, né? Porque esse pessoal nobreza não trabalha, né? Não fazem nada.
0: Não, e daí? O que você tem a ver com isso?
5: Não, mas é só pra saber. De repente ele tem um emprego, pode alugar um apartamento.
0: Mas a propriedade é propriedade. Que negócio é esse? Você virou comunista?
5: Não, claro que não, gente.
6: O Canazzi, tem uma curiosidade que o Dom Pedro Tiago, eu me lembro, eu era repórter da Rádio Tupi em 1992, ele foi sequestrado, ele tinha 13 anos, foi sequestrado, e durante uma semana ficou em poder dos sequestradores que queriam tomar 5 milhões da família imperial.
0: Agora você vê o seguinte, ele não é um dos mais bonitos.
5: Ah, meu Deus, o que vai ficar sem teto?
6: Ué, e você é feio?
5: Meio da rua, meu Deus do céu.
0: Ah, eu tô fazendo uma análise.
5: Ai, meu Deus, agora foi uma análise.
0: Extra evacuação.
5: Ah, entendi.
0: Entendeu? Extra retomada de
5: imóvel. Não tem cara de príncipe.
0: Ele não tem cara de príncipe.
5: Ué, o rei Charles tem cara de rei?
0: Tem cara de bunda.
5: Então pronto.
0: Coisa de drama, mas a nobreza tá passando por transformações.
5: Tudo mudou, novos tempos.
0: Aquele príncipe de Walt Disney não existe mais.
5: Claro que não,
6: ele tá
5: pegando...
6: precisando fazer exercício mesmo.
0: Ele tá fora de forma, coitado.
6: Tô vendo
0: aí, como é que o homem ia pular as janelas? Ele não ia conseguir pular as janelas.
6: Com essa barriga,
0: Olha, a coisa está assim, vocês querem saber o final? Ainda não tem final, a coisa vai pros tribunais, aliás, já rola várias ações pelos tribunais, mas agora a coisa ficou feia, porque botar o príncipe pra fora.
5: Coitado, ele tá morando aonde? Tem um amigo nosso, Mário Aguiar, que mora em Petrópolis, tá com ele pra pegar ligar pro Mário.
0: Mário,
5: um
0: você dá os pés do príncipe aí.
5: Falar com o Mário.
6: Dá abrigo pro príncipe.
0: Dá abrigo, é uma coisa passageira.
5: Não sei.
0: Bom, de qualquer maneira, escalada, né?
5: É, a nossa escalada.
0: Vamos. Bota a música escalada aí, gatinha.
5: Mas agora não dá mais tempo.
6: Nesse horário?
0: Meu Deus.
5: Temos uma princesa nos aguardando.
0: Eu preciso aumentar essa carga horária dos meus programas, porque não tá dando mais. Para ser quem eu sou, eu preciso de pelo menos 4 horas.
6: Olha, quer tomar? Já quer tomar a hora dos colegas?
0: É golpe. É golpe.
5: Chama a família real. Olha o gás lacrimogêneo.
0: Bom, por enquanto a escalada nem começou. E nós vamos a um rápido intervalo. O passarinho tá me olhando contemplativo.
5: Ah, que bom.
0: Passarinho, eu acho que está na hora de você tomar uma atitude, mandar eu calar a boca e seguir com a programação. O que você acha?
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0: Muito bom dia pra você. Ah, ela é a rainha dos palcos. Madureira chora por ela, deseja ela, quer pegar nela. É uma coisa. Ela virou assim um símbolo sexual da Zona Norte do Rio.
6: É a musa de Madureira?
0: É a musa de Madureira, Oswaldo Cruz. É uma coisa de louco. E ela tá cada vez mais audaciosa no palco. Ela botou um maiô de lã.
6: Eu queria ter visto, é, porque ela anunciou semana passada, né?
0: Você que ia ver como é que ela estava. Cavado, cavadérrimo.
6: Né? É mesmo, você gostou, gostou?
0: Mostrei, mas olha, cavado na frente, cavado atrás. Na
6: frente e atrás?
0: Tudo, era um fio dental duplo.
6: Ah, é? Um fio dental duplo?
0: É, eu imagino, porque não se via nada.
6: É mesmo?
0: Era tão fino que o fio dental sumia.
5: Jesus. Ai, meu pai.
0: Bom dia, Valéria.
5: Bom dia, Canásio.
0: Como você se revela, hein, minha filha? Fica nesse cabine aí dando uma de puritana, mas sobe num palco, bota pra fora tudo.
5: Ai, meu Deus do céu. Assuntos.
6: Olha que pessoal acredita.
5: Bastidores.
0: Não, bastidores, coisa nenhuma. Pergunta a Madureira, pô. Madureira viu. Bastidores. Madureira, desde quando Madureira é bastidor?
6: Ai. Dessa vez Madureira não chorou, não, né?
0: Não, chorou de.
6: Só se for de alegria.
0: De alegria, prazer. Você poderia, você tá vestidinha hoje?
5: Hoje eu tô que tá frio.
0: Tá frio.
5: Ela
0: então,
5: não pode ficar gripada.
0: Muito bom dia, notícias, Valéria.
8: Suspeito de matar companheira é detido na Avenida Brasil.
9: Policiais civis da Delegacia de Homicídios da Baixada Fluminense prenderam um suspeito de matar a companheira Lisandra Dilha de Paula Leite em Nova Iguaçu. A prisão aconteceu na Avenida Brasil, na altura de Campo Grande, zona oeste do Rio. Segundo as investigações, o crime aconteceu no dia 12 de junho. O suspeito teria desferido diversos golpes na região do abdômen da vítima. Depois da agressão, ele levou Lisandra para uma unidade de saúde, onde ela não resistiu aos ferimentos. Ainda segundo a Polícia Civil, o homem apresentou uma versão falsa sobre o ocorrido e fugiu logo após o atendimento. Com o avanço das investigações e o trabalho de inteligência, os agentes identificaram a participação dele no crime e solicitaram a prisão à justiça. Contra ele foi cumprido um mandado de prisão pelo crime de feminicídio.
8: Terminam às 2 da tarde deste sábado as inscrições para o processo seletivo simplificado, destinado à contratação de profissionais e formação de cadastro de reserva para a atuação no projeto SOS Crianças Desaparecidas / História Viva da Fundação para a Infância e Adolescência. Os profissionais selecionados vão integrar as equipes técnicas da FIA-RJ. Ao todo, serão oferecidas 91 vagas imediatas, além de cadastro de reserva. As inscrições devem ser feitas pelo site rj.gov.br/FIA. INEA divulga lista de praias próprias para banho neste fim de semana.
10: Quem pretende aproveitar a praia neste fim de semana deve ficar atento ao boletim de balneabilidade divulgado pelo INEA. No Rio, 10 praias estão liberadas para banho: Grumari, Prainha, Recreio, Joatinga, Pepino, Arpoador, Copacabana, Leme, Praia Vermelha e grande parte da Barra da Tijuca. Na Barra, apenas os trechos próximos ao segundo grupamento dos bombeiros e ao quebra-mar seguem impróprios. Já o banho não é recomendado em praias como Barra de Guaratiba, São Conrado, Vidigal, Leblon, Ipanema, Urca, Botafogo, Flamengo e Glória. Em Niterói, as condições são favoráveis nas praias de Boa Viagem, Eva, Adão, Piratininga, Sossego, Camboinhas e Itacoatiara. O boletim é válido para este sábado e domingo e pode ser acessado no site inea.rj.gov.br.
8: Joalheria em Campo Grande é assaltada por casal que levou 3 milhões de reais. PAD Brasil, novo programa leva atendimento médico domiciliar a idosos. Zubeldia / saída de Martinelli, Fluminense toma decisão sobre volante. Agora na rua Santa Luzia, no centro do Rio, céu parcialmente nublado, temperatura de 19 graus.
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8: E segue o programa Roberto Canásio.
0: Francesa, é francesa. Francesa, sem dúvida. Lohan Alvim, bom dia, Lohan.
11: Bom dia, Canais. Olha só, um alerta sonoro da Defesa Civil foi enviado a celulares de moradores de diversas cidades do Brasil na madrugada deste sábado, um som bem alto. Eu recebi
10: recebi esse alerta em dois celulares. Também. Pois é, né? Tomei maior susto. Foi por volta de 1 da manhã. E a gente sabe que esse aviso, né, sonoro, é geralmente um alerta sobre condições de tempo, de risco. Só que esse sinal dessa madrugada não estava ligado a nenhuma situação real de risco. A Defesa Civil Nacional informou que a plataforma usada para o envio desses alertas foi retirada do ar a 1:30 da manhã deste sábado, depois de sofrer uma invasão. Segundo o órgão, o disparo foi feito remotamente por alguém sem autorização e pode ter sido resultado de um ataque hacker, Canásio.
5: Gente, coisa horrível.
0: Que coisa, hein? Uma coisa impressionante. Eu não recebi, não. Eu tô até aqui vendo se tinha.
5: Meu Deus,
10: fora da bolha.
5: Você tá fora da bolha, como todo mundo que eu
6: você
5: falo
6: tá,
5: recebeu.
6: Você tá, foi discriminado. Eu disse que foi discriminado.
5: Se o mundo, se o mundo fosse acabar, você não ia saber.
0: Eu não ia saber.
5: É, de repente até é bom.
6: É porque, é porque aquele morro ali do Cosme Velho deve ter bloqueado.
0: Bloqueado. É. É, o morro que ele fala é o Corcovado.
5: É, viu, verdade.
6: Só aí. Não, não, tô falando ali da...
0: Tem um Cristo lá em cima.
6: Não, não, eu tô falando do Cerro Coral, da ladeira do Guararapes.
0: Tá bom.
5: Gente, mas não é possível, todo mundo recebeu, Carnaz, você não recebeu?
0: Eu não recebi.
6: Você tava dormindo, né? Deve ter recebido.
0: Não tem aqui, não tem.
5: 1:22 da manhã.
0: Procurei, não tem. Não tem nada. O que quer que eu faça? Vou dizer que recebi?
5: Não, tudo bem, também não importa, foi um ataque rápido.
0: Bom, bom, Lohan. Alesi, Alesi.
6: Alesi.
0: Merci. Merci beaucoup. Vai lá.
6: A tout à l'heure.
0: Agora a gente sai da França e vai diretamente para Portugal.
5: Opa,
0: vamos lá.
6: É um programa internacional.
5: Completamente internacional. Bom dia, Canazzi.
0: Então não entrou o Portugal.
5: Ah, não tem problema. Daqui a pouco entra. Tô feliz da vida que o Brasil ganhou, já que meu Portugal não conseguiu fazer bonito, né? Vamos ver agora, mas tô com esperanças renovadas. Porque Brasil no primeiro jogo fez vergonha. No segundo arrasou. Então o Filipão
0: arrasou?
5: Que ganhou, meu. Que importa é ganhar.
6: É, arrasou também é um pouco de exagero,
5: tudo
6: né?
5: Tudo bem, mas ganhou. Foi o quê? 3 gols?
6: Três. Fez.
5: Maravilhoso. Aquele menino entrou, o Hendrick, que todo mundo queria que ele entrasse. Entrou, aliás, o Ancelotti tem que se preocupar com esse menino Hendrick, porque eu acho que é um menino novo, super disciplinado, apesar de ter alguns barracos familiares normais na vida de todo mundo, mas disciplinado.
0: Piores do que o Neymar?
5: Não, não são piores.
0: Não, então,
5: e também outra coisa, gente, olha, eu vou falar de novo, pra que Neymar, meu povo? Ontem não tinha Neymar, ninguém tava falando
0: meu
5: de
0: bem,
5: Neymar, e pronto.
0: Fofoca.

0: Santos, você viu aquela cobra?
1: Não, eu vejo como ela se veste mal.
0: Também,
1: tá amigo. Um negócio horroroso. Quando ela tava com um vestido vermelho, com uma fenda. Que se vê a calcinha.
0: Mas deixa, meu filho. Qual a problema? Você disse que Valéria mostrou tudo em Madureira.
1: Não, mas
0: tá na moda.
1: Valéria pode. Agora eu acho que ela.
0: Silvia Bravanel. A filha do Silvio Santos.
1: A Silvia Bravanel viu a cobra.
0: Silvia Bravanel. Ela cria cobras dentro da casa dela. E uma cobra sumiu.
1: Mas aquela moça é excêntrica.
0: Muito excêntrica. Uma cobra sumiu. Você imagina, você mora na sua casa, você cria cobras, já era gastinho.
1: Uma sumiu.
0: Aí uma sumiu.
1: Ela procurou em tudo quanto é lugar.
0: Aí me deu uma olhadinha, gente. Cadê Johnny? Johnny sumiu. 5 meses depois, achou o Johnny.
1: Estava dentro dela.
0: Não, no banheiro, quase dentro de alguém.
1: Meu Deus.
0: Uma coisa, daqui a pouquinho eu falo sobre essa cobra.
1: Mas que cobra safada, hein?
0: Que me deixou chocada. Daqui a pouco.
1: A cobra esperta.
0: Uma jiboia, que é enorme.
1: Jiboia?
0: Jiboia enorme. Deixa eu ver, pra arrancar ela de dentro de onde ela estava, foi um esforço danado.
1: Meu Deus do céu, mas essa Silvia Bravanel é realmente esquisita.
0: Daqui a pouco a gente dá detalhes da cobra.
1: Vamos agora então passar diretamente para o seu destaque, o Luiz Felipe Melo, como sempre, uma pessoa de fineza.
0: Isso.
1: Luiz Felipe Melo, muito bom dia de novo.
2: Muito bom dia, Canazzi, mais uma vez. Vou falar de família, né?
1: Que bom, bacana.
2: Sobre o relacionamento de casal.
1: Ah, isso é lindo.
2: Só que às vezes nem todos os casais têm comportamentos normais, né, Canazzi?
1: O que são casais com comportamentos anormais?
2: Olha, é o caso que aconteceu na Colômbia, do marido teve que ir à polícia dar queixa da esposa porque ela o espancava quando ele não queria fazer sexo, entendeu?
0: Ué, mas faz parte.
2: É apanhar, porque ele se recusava, só que tem um detalhe, né? Daqui a pouco eu vou contar quantas vezes ela exigia que ele fizesse sexo por dia.
0: Por dia.
2: Que
0: isso, parada, essa mulher.
2: O cara tava já no bagaço, no bagaço da laranja.
0: É, e o homem exige um
1: esforço. Diz que já estava com fratura generalizada.
0: Coitado.
2: É. Daqui a pouco eu vou contar essa história que aconteceu na Colômbia, em Medellín.
1: Então aguardem, porque é uma coisa, não envolve a FARC, não, nada disso.
2: Não, não, nem a FARC, nem também o cartel de Medellín, não, nada, também, nada disso.
0: Não, só a vontade, o furor de uma mulher.
2: É só uma colombiana, não era Shakira, mas era uma colombiana fogosa, né?
1: Você sabe que não acha a Shakira tão fogosa assim?
0: Ah, eu acho que não é fogosa, ela é mulher.
2: Eu acho ela sensual.
1: Eu acho que ela é a menor de todas essas meninas aí, tirando.
0: Depende. Acho que a Shakira não precisa ficar com a bunda de fora pra ser uma mulher sensual. Acho que ela é. E ela não é bonita, nada disso, não. Ela é sensual.
1: Mas é engraçado, ela é menorzinha em termos de tamanho.
2: Ela é menor.
1: Madonna, da Lady Gaga. Da
0: Anitta.
1: Aliás, eu vi a Anitta numa reprise de Sai de Baixo, primeira temporada.
0: Aquela era a Larissa, né?
1: Ela, completamente. Eu cheguei a perguntar, mas quem é essa atriz?
0: É, Larissa.
1: Era a Larissa.
0: Agora é uma nova Anitta New Generation.
1: É uma coisa de louco, ela tá completamente.
2: Eu acho que se eu passasse na rua, nem
1: ela reconstruiu todo o seu corpo.
0: E o rosto também.
1: Também, corpo, né?
2: Mas continua bonita, eu acho ela bonita.
1: Não, alguém falou alguma coisa.
2: Não.
1: Apenas o seguinte, que eu não reconheci a Anitta e vi ali uma Larissa de Honório Gurgel.
3: Isso. 80 milhões de reais entre agosto de 2024 e agosto de 2025 é o montante estimado em cobranças indevidas de servidores do governo do Distrito Federal. E não foi erro. O Ministério Público do DF investiga corrupção envolvendo o BRB, o ex-secretário de Economia do DF, Ney Ferraz, e o banco digital PicPay, que passou a gerir a folha de pagamento dos servidores após decreto distrital permitindo a transferência do serviço do BRB para instituições privadas. O PicPay formalizou interesse 6 dias depois do decreto e assumiu a folha com a promessa de oferecer adiantamento de salários para os servidores sem cobrar juros. De acordo com o Tribunal de Contas do DF, os juros cobrados foram camuflados como taxas. Foram determinados 50 mandados de busca e apreensão nesta sexta-feira, sem pedido de prisão. Entre os alvos estão o ex-diretor do BRB, Paulo Henrique Costa, que está preso no caso do Banco Master, o diretor do PicPay, Eduardo Chay de Simões, indiciado na CPI do INSS, e Ney Ferraz, Em nota, o BRB informou que não tem contrato com o PicPay em relação à gestão da folha de pagamentos. O PicPay afirmou que não reconhece qualquer irregularidade nas operações mencionadas e rejeita a alegação de cobrança indevida. A Secretaria de Economia isentou-se ao esclarecer que a investigação tem como objeto a conduta dos agentes públicos e não a atuação da pasta. De Brasília, Alan Barbosa.
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1: Português.
0: Cá estou.
1: Bom,
0: cá
1: então
0: estou.
1: Agora todos querem saber Silvia Bravanel.
0: Silvia Bravanel
1: e a Jiboia.
0: Isso, Silvia Bravanel, que apresenta aquele programa infantil no SBT, né? Aqueles programas de criança, que aliás não vai mais apresentar, porque ela vai ser candidata nas próximas eleições. Se fala em candidata a deputada federal, já se falou até que ela poderia ser candidata na chapa como vice-presidente do Brasil.
1: Do Brasil?
0: Do Brasil, junto com o Ronaldo Caiado, que já é pré-candidata à presidência, enfim. Mas o fato é que Silvia Bravanel essa semana tornou pública uma intimidade que aconteceu na casa dela. Silvia Bravanel, ela cria cobras. É uma coisa diferente, que ela, um bichinho de estimação diferente que ela tem. Ela mora numa mansão em São Paulo. Lá ela tem 4 cobras. E no Aras, uma fazenda que ela tem mais 6 cobras. Ao todo são 10 cobras que ela cria há muito tempo. E na casa dela, essas 4, uma delas é o Johnny, que é uma jiboia.
1: O Johnny.
0: Uma jiboia imensa, gente. Negócio grande, né? Um bicho grande. E aí, o que aconteceu? Em janeiro, Johnny sumiu. Aí ela procurou pela mansão, procura daqui, dali e tal. Não acharam Johnny. Pronto, passou a vida que segue. Johnny deve ter ido embora, voltou para o habitat natural dele. E aí, vida que segue. Quando foi essa semana, a filha dela, uma das filhas, foi ao banheiro e viu a cabecinha saindo pelo ralo do banheiro. Viu esse negocinho saindo, aí ela falou, que é isso? Ah, meu Deus, é Johnny. Johnny estava passeando pelos esgotos da casa, pelos canos e tal. Poderia ter saído numa privada qualquer. Há 5 meses. Também é uma coisa. Quase 9 meses, quase um parto.
1: Que coisa!
0: E Johnny passeando. Aí ela lembrou que quando foi no início do ano, que limparam as caixas de esgoto e tal. Nesse momento, Johnny deve ter aproveitado uma distração, entrou e ficou. E aí tiraram o Johnny lá do ralo, onde ele tava do banheiro, da suíte da filha, e pronto, Johnny já tá de novo na casinha dele, dentro da casona da Silvia Bravanel. Que coisa, né, gente? Olha, eu entendo que você pode gostar de bichinho e tal, diferente, mas cria cobra, que graça tem essa? Será que ela pega no colinho, dá um abracinho na cobra? Johnny, meu amor, você voltou, meu bebê, voltou pra mamãe. Olha, que coisa, hein? Você quer ter uma cobrinha também, Canazzo? Que tal? Além das suas calopsitas, uma cobrinha.
1: Eu vou te mostrar a cobra já, já.
0: Pavor de cobra.
1: O engraçado, é mesmo?
0: Não, querido, dessa
1: não
0: de Johnny, bom, sim.
1: Vamos lá.
5: Alzirão volta a reunir torcedores para assistir aos Jogos do Brasil na Copa 2026. Mais de 500 novos soldados passam a integrar a Polícia Militar do Rio.
6: A Polícia Militar ganhou o reforço de 508 novos soldados. A formatura dos agentes foi realizada nesta sexta-feira no Centro de Formação e Aperfeiçoamento de Praças, em Sulacap, na zona oeste da capital. Agora, os agentes passam a reforçar o policiamento em diversas regiões do estado. Durante a cerimônia, também foram entregues novos equipamentos. Entre os investimentos estão 25 novas viaturas blindadas destinadas ao patrulhamento operacional. A Polícia Militar também recebeu 6.470 coletes balísticos, 2.426 placas de proteção, 280 fuzis e 117 pistolas de eletrochoque. De acordo com o governo estadual, a iniciativa faz parte do processo de modernização da estrutura da corporação, com o objetivo de reforçar o policiamento nas ruas e oferecer melhores condições de trabalho aos policiais militares.
5: Seleção brasileira foca em próximo compromisso da Copa do Mundo.
7: A seleção brasileira assumiu a liderança do grupo C da Copa do Mundo ao vencer o Haiti por 3-0. 2 gols de Matheus Cunha e Vinícius Júnior, que voltou a marcar na Copa do Mundo. Como a seleção de Marrocos ganhou da Escócia de 1-0, A seleção brasileira, pelo saldo de gols, lidera. Na próxima quarta-feira, o Brasil terá pela frente em Miami a seleção da Escócia, enquanto Marrocos vai enfrentar o Haiti. Aí vamos conhecer quem será o primeiro colocado do Grupo C na Copa do Mundo.
5: Céu parcialmente nublado no Rio e Grande Rio. Agora na Rua Santa Luzia, no centro da cidade, 19 graus. Lua nova, estação outono. Neste momento em Realengo, Zona Oeste, 16 graus. Alzirão volta a reunir torcedores para assistir aos Jogos do Brasil na Copa 2026.
8: A seleção brasileira venceu o Haiti pelo placar de 3 a 0 no segundo jogo da fase de grupos no Mundial de Seleções da FIFA na noite de sexta-feira, na cidade da Filadélfia, nos Estados Unidos. E entre os inúmeros pontos da cidade do Rio que reuniram torcedores para acompanhar o jogo, destaca-se a tradicional festa na rua Alzira Brandão, o famoso Alzirão. Desde as 6 da tarde, cariocas e turistas das mais diferentes faixas etárias tomaram conta da rua, que estava interditada para o evento, que contou com muita comida, bebida e música. Muito animada, a tijucana Ana Carolina Correia falou sobre a tradição da família em acompanhar os jogos no local.
9: É uma tradição já de família, nós costumamos passar a Copa aqui no Alzirão, e aí com esse retorno esse ano foi um incentivo maior para juntar a família toda e vir novamente.
8: Então estão aqui você, seu pai, sua mãe, sua avó?
9: Eu, meu marido, meu filho, agora minha cunhada. Sensação que finalmente a gente está conseguindo retornar, né? Acho que nunca vai ser como antes, mas aos poucos a gente vê que as coisas retornam, né?
8: A programação contou ainda com a coroação da bailarina Graciane Barbosa como rainha do Alzirão em 2026, seguida por uma apresentação da bateria Furiosa da Acadêmicos do Salgueiro, que animou o público antes do início da partida. Esta é a 12ª edição do Alzirão, que celebra os 48 anos da tradicional manifestação popular de torcida e irá transmitir todas as partidas jogadas pela seleção brasileira, marcando o retorno do evento após a pandemia.

0: vez dois amigos inseparáveis, Fernando e João. Os dois tinham crescido juntos e agora eram colegas de trabalho. Todos os dias, os dois saíam juntos do prédio onde trabalhavam no centro da cidade e caminhavam até o ponto do ônibus, onde cada um pegava a condução para sua casa. Nos últimos tempos, a conversa dos dois amigos era sempre a mesma. João dizia: "Poxa, Fernando, a coisa tá feia, parece que tá tudo dando errado na minha vida." "Fernando, no trabalho, não consigo uma promoção. Estou devendo a meio mundo, Fernando. A minha mulher engravidou de novo. Nossa filhinha tá sempre doente. Parece que nada dá certo." Fernando, escutando as reclamações do amigo João, logo respondia: "Ah, meu irmão, eu sei, João, que você anda cheio de problemas. Mas também, rapaz, você não faz por onde, João? Você não quer saber de Deus." E João, sem paciência, dizia: "Pronto, Fernando, lá vem você com essa ladainha, com esse blá blá blá de sempre. Deus é que não quer saber de mim, por isso está dando tudo errado." E Fernando insistia: "Ah, não, não fala assim não, João. Deus nunca nos abandona, Deus está sempre estendendo sua mão para nós." E João, cada vez mais irritado, revoltado, falou: "Chega, chega, chega, Fernando, dessa conversa. Você só fala disso, é Deus para lá, é Deus para cá, só que eu não vejo melhor alguma." E os dois continuaram caminhando. Quando já estavam quase chegando no ponto do ônibus, passaram por um mendigo. O mendigo estava sempre ali, no mesmo lugar, com a mão estendida, esperando uma moeda. Fernando sempre procurava no bolso uns trocados e dava pro mendigo com um sorriso muito carinhoso. Mas João, revoltado, já cansado de tanto trabalho, apertava o passo, fingindo até mesmo não ver aquele pobre homem. Um dia, depois de dar a esmola, Fernando disse ao amigo João: "Olha, João, eu vou te dar um conselho. Por favor, entenda, não se irrite comigo. Você devia ser mais humano com as pessoas, João. Você viu aquele mendigo? Ele podia ser Deus te estendendo a mão e você fingiu não ver." João, com uma gargalhada, disse: "Ora, ora, essa é boa, Fernando. Você pirou, meu irmão, pirou. Deus tá lá no seu castelo e nem sabe que eu existo. Conta outra, Fernando. Para, esse mendigo me pedindo esmola, eu é que tô precisando de uns trocados." Nessa altura, os dois já chegavam ao ponto e cada um embarcou em um ônibus com destino às suas casas. Na semana seguinte, os dois saíram do trabalho e parecia que as coisas tinham mudado. João estava muito, mas muito, muito feliz. Finalmente, João tinha conseguido aquela tão sonhada promoção. E agora, seu salário seria o dobro. Parecia que as coisas iriam melhorar. Fernando, vendo a animação do amigo, disse: "Parabéns, João, meu irmão. Estou feliz por você. Mas, João, não se esqueça de uma coisa. Não se esqueça de agradecer a Deus. Ele, Deus, é que está te dando este presente." João, apesar da felicidade, saiu do sério. "Ora, ora, Fernando, pare de falar de Deus. Pare. Hoje não. Hoje não, Fernando, me poupe, por favor. Não estraga meu humor com essa história de Deus. O que é que Deus tem a ver com isso? Quem me promoveu foi o meu patrão, graças à minha capacidade. Ponto final, Fernando." Fernando ainda disse: "Tudo bem, João, tudo bem, meu irmão. Mas uma coisa você precisa fazer hoje para comemorar essa alegria. Hoje você vai dar um trocado para aquele mendigo." E João, ainda irritado, respondeu ao Fernando: "Hoje não, Fernando. Na segunda-feira eu dou. Agora eu vou correndo para não perder o ônibus." Fernando, como sempre fazia, parou para dar um trocado ao mendigo. E quando se virou, viu João, seu amigo, se preparando para atravessar a rua. Ele estava estava tão feliz, mas tão feliz, que João acabou não vendo um carro vindo em alta velocidade. João foi atropelado e morreu. Alguns dias se passaram e João acordou já no céu. Quando abriu os olhos, ele viu um homem ao seu lado e perguntou: quem é você? O tal homem disse: olhe bem, você já me viu várias e várias vezes. Foi quando João olhou atentamente e percebeu que aquele homem, que agora estava vestido com uma linda roupa branca e tinha uma luz radiante em sua volta, era aquele mendigo que sempre estendia a mão e que ele nunca tinha ajudado, e que muitas vezes ele até mesmo virou o rosto fingindo não vê-lo. João, em toda a sua vida, insistiu em dar as costas a Deus. Moral da história: o nosso Pai Celestial está em todas as partes. Ele está aqui, está aí, sempre pronto para nos ajudar, sempre estendendo a sua mão. Mas muitas das vezes a gente pensa que a mão de Deus estendida está pedindo. Não, ele está oferecendo. Lembre-se, Deus é muito poderoso e pode te ajudar, mas para isso é preciso deixar o egoísmo de lado, abrir seu coração, aceitar a sua presença e você também estender a sua mão. De mãos estendidas, receba o nosso
1: bom dia, bom dia.
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3: Luciano Guerreiro, nosso ouvinte e seguidor Eliette do Carmo, de Magé, quer saber se o glaucoma em cachorro tem cura.
4: Carla De Lucas e minha amiga Eliette, da minha querida Magé, o glaucoma em cachorro não tem cura definitiva, não, mas é uma doença que pode e deve ser controlada. O diagnóstico precoce com oftalmologista veterinário é fundamental, pois vai permitir retardar a perda da visão e aliviar a dor intensa e o desconforto que o aumento da pressão no olho causa. Fica atenta a qualquer alteração no olhinho do pet. Você deve procurar o veterinário imediatamente.
3: Mas não esqueça:
4: animal não é brinquedo, não. Tchau, gente.
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0: Ontem todo mundo dormiu um pouco, eu digo mais tarde, bem mais tarde, né? O jogo começou 9:30. E será que valeu a pena, né? Valeu, porque a gente viu uma vitória de 3-0. Bom dia, Heraldo Leite.
5: Bom dia, Canásio. Bom dia, meus amigos, minhas amigas, aqui na cidade de Nova Jersey, amanhecendo um dia bonito. E aí no Rio de Janeiro, imagino que todo mundo esteja mais satisfeito com a vitória do Brasil. Tá tudo bem, Canásio?
0: É isso, né? Claro que nós estamos satisfeitos com a vitória do Brasil, apesar de um time, coitado, o time do Haiti esforça, né? Mas, aquela história, né? Finalmente a seleção venceu, né, Heraldo? Agora, eu pergunto a você, ela convenceu você, Heraldo?
5: Olha, Canásio, o Brasil venceu por 3-0, o técnico da seleção achou que isso é suficiente, os jogadores também, houve até uma resposta logo depois do jogo na zona mista, né? Que é o local das entrevistas com os jogadores, em que o Casimiro deu uma resposta assim meio atravessada quando alguém perguntou se a seleção tinha convencido, fez essa mesma pergunta e ele disse: foi 3-0, né? Como se fosse suficiente ganhar de 3-0 da modesta seleção do Haiti. Bom, o Brasil Brasil, na verdade, teve um primeiro tempo muito bom. O técnico Ancelotti apostou em repetir a escalação do primeiro jogo com apenas uma mudança. Tirou o centroavante, jogador de área, Igor Thiago, para colocar Matheus Cunha, que vem de trás, é um jogador com mais habilidade, com mais movimentação. E deu certo, porque Matheus Cunha acabou fazendo os dois primeiros gols do Brasil na partida. Ali praticamente resolveu a coisa. Vinícius Júnior fez o terceiro, 3-0, já no primeiro tempo. Parecia realmente que a seleção ia convencer, aplicar uma vitória mais contundente, uma goleada, mas não aconteceu. A verdade é que no segundo tempo o time caiu de produção. Quando o técnico fez as mudanças que todo mundo estava pedindo, a entrada do Endrick, aos 10 minutos do segundo tempo, a torcida brasileira começou no estádio a pedir Endrick, Endrick. E aí, aos 15 minutos mais ou menos, ele colocou o Endrick em campo. O Endrick tocou pouco na bola, fez um gol, é verdade, que foi anulado, bem anulado, ele estava impedido, mas o técnico satisfez a, digamos, curiosidade da torcida de como se sairia a nossa nova joia, né? A joia do ataque do Brasil. Também colocou em campo o Rayan do Vasco, a gente queria ver o Rayan, e ele teve altos e baixos, teve duas boas jogadas no segundo tempo, mas não foi aquele jogador impetuoso dos tempos de Vasco e que vem sendo lá no seu time, o Brentford, da Inglaterra. Enfim, ficou no mais ou menos, Canásio. Eu acho que o Brasil tem muito para crescer, vai crescer ainda. Tem agora um terceiro jogo contra a Escócia, que se ele vencer, provavelmente vai ser o primeiro colocado do grupo, a menos que o Marrocos consiga dar uma grande goleada no Haiti, também na sua última partida dessa fase de grupos. Tá terminando a primeira etapa, o Brasil vai continuar na Copa, vai pro mata-mata, e aí a gente vai ver como é que vai se comportar esse time quando enfrentar as seleções mais fortes do mundo. Tá certo, Canásio? Um beijo pra você.
0: Tá aí, direto dos Estados Unidos, nosso querido Heraldo. Heraldo, bom trabalho aí.
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0: enfermarias lotadas de crianças com paralisia infantil entre a vida e a morte. E mesmo que sobrevivessem, ficavam com deficiências e músculos paralisados. Essa era a realidade do Brasil quando não havia a vacinação em massa das crianças. Mas graças a duas campanhas realizadas todos os anos, desde 1980, a poliomielite passou a ser controlada e em 1989 foi registrado o último caso no país. No entanto, vários outros países ainda registram casos. Jarbas Barbosa explica como o vírus da doença age no organismo.
1: Esse vírus no organismo da criança ou da pessoa que é acometida, ele paralisa determinados grupos musculares. Se for um grupo muscular, por exemplo, que é responsável pela respiração, a criança pode morrer. E várias crianças morriam de poliomielite. Outras sobreviviam, mas ficavam com sequelas permanentes. Partes do corpo, da perna, principalmente com a musculatura completamente paralisada, sendo obrigada a usar uma muleta, uma cadeira de roda, uma prótese para ajudar a corrigir esse problema.
0: Para que essa realidade continue no passado das crianças brasileiras, todas elas, de até 5 anos de idade, devem ser levadas aos postos de vacinação de Brasília, Carolina Andrade.
2: Minuto da Saúde. 9:20.

0: Polícia Federal cumpriu mandados em endereços do parlamentar em Brasília e Salvador, onde ele estava. A investigação apura o suposto pagamento de R$3.500.000 em propina para que Wagner apoiasse interesses do Banco Master. A relação do senador seria com o empresário Augusto Lima, ligado ao Banco Master e comprador da rede Cesta do Povo do governo baiano. No negócio também foi incluído o Crédito Cesta, cartão de benefício consignado para servidores, aposentados e pensionistas. Em Brasília, os agentes encontraram US$49.000 em espécie. No Congresso, o único pronunciamento foi do presidente do Senado, Davi Alcolumbre.
1: Nós precisamos entender que ninguém nesse país pode ser condenado antes do trânsito em julgado de um processo. E todos nesse país podem ser investigados, todos podem ser ou ter, por parte do judiciário, algum questionamento, e isso é normal no Estado Democrático de Direito. Mas todos também têm que ter a presunção da inocência.
0: À tarde, em entrevista à TV Band Bahia, Jacques Wagner negou qualquer irregularidade. Sobre os dólares, afirmou que recebeu US$70.000 em diárias desde 2019 e guardou parte do valor, além de ter comprado outros dólares, tudo registrado. A PF também investiga se um apartamento de R$2.400.000 no Horto Florestal em Salvador teria sido usado como pagamento de propina. Wagner negou irregularidades na compra do imóvel para a filha. Disse ainda que encontrou Daniel Vorkar apenas duas vezes e que a relação entre os dois é praticamente zero. No Senado, Davi Alcolumbre ressaltou que muitos investigados ao longo da história comprovaram inocência.
1: Muitas autoridades já foram vítimas dessa execração pública e, no passar do tempo, a maioria delas provou que, no decorrer das investigações, conseguiu provar a sua inocência. Mas quando um homem público que vive da sua história sofre uma operação, esse homem público já está condenado perante a sociedade brasileira. Mas a gente precisa ter a compreensão que esse mantra que todo mundo é culpado até que prove que é inocente está errado no Brasil.
0: Ainda pela manhã, o presidente do PT, Edinho Silva, divulgou nota de apoio às investigações e de confiança no senador. O PT da Bahia também se manifestou no mesmo sentido. Para rebater a acusação de que teria favorecido interesses do Banco Master no Congresso, Jacques Wagner afirmou que assinou o pedido de CPI para investigar a instituição e votou contra a chamada emenda Master, apresentada pelo senador Ciro Nogueira. De Brasília, Alan Barbosa.
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6: 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Deixa eu fazer um agradecimento. Eu fiz rapidamente de segunda a sexta, não sei qual o dia da semana, mas eu fiz um agradecimento a taxistas e motoristas de aplicativo. Impressionante! Impressionante a participação dessas categorias. Impressionante. E quando não é participando na conectividade, são as pessoas dizendo: ah, entrei no táxi, entrei no aplicativo, tava você falando. Impressionante. Fico muito agradecido por isso. E, quer dizer, já é uma velha amizade, né, que renova a partir do momento em que a gente volta a fazer programa diário. Mas agora, dito isso, eu quero.

0: ouvir a opinião de vocês, eu não sei nem sobre o quê, sobre tudo aquilo que já foi dito aqui. Primeira participação.
1: Bom dia, Canaza, aqui Rodrigo Guedes, sou de Mesquita, tô no metrô indo trabalhar. É muito difícil hoje você fazer uma faculdade, ainda mais de jornalismo, que sempre foi o meu sonho e é também o do meu filho, que tá se preparando. Porque hoje em dia não adianta o cara ter um diploma, se qualificar, porque tem um monte de imbecis chamados de influencers, pra mim de porcaria nenhuma, que tomam a vez do cara que é qualificado pra aquele assunto. A Copa do Mundo tá aí como exemplo, é tudo apadrinhamento, é tudo QI, quem indica. Qualificação não significa mais nada.
0: É um desabafo, mas é verdade. Hoje em dia, diploma, aliás, já se questiona diploma há muito tempo, né? Que um diploma, bom, eu sempre fui da época que ter diploma era fundamental, sem diploma, nada feito. Mas agora, os caminhos são outros, não é não?
2: Não, e hoje, Canaz, a gente vê realmente, como disse o ouvinte aí, com toda a razão, o que tem de gente que acha que é jornalista nas redes sociais e comenta é verdadeiros absurdos, sem entender nada do que tá falando, é impressionante. Não,
3: às vezes você vê, escrevem errado, dizem jornalistas, né?
0: Não, tudo, tá tudo junto e misturado, aí fica uma coisa de louco, mas vamos ver que vai acontecer, eu não sei. Pra mim a situação tá fora de controle por enquanto. Mais uma participação.
4: Bom dia, Canaz. Aqui é o Rafael da Vila Cornes. Ô, Canaz, com relação a esse pessoal aí, político aí, no dicionário deles não existe a palavra vergonha. Essa palavra não existe nesse dicionário desses políticos. O lema deles é farinha pouca, meu pirão primeiro, entendeu? Então, acho que aqui no Brasil, corrupção, a roubalheira, ela tá entranhada mesmo nas veias dessa gente. Tá bom, Canaz? Bom dia pra você, grande programa. Bom dia, Felipe Melo. Bom dia,
2: um abraço, Rafael.
4: Um beijo, querida.
3: Um beijo, obrigado.
2: Rafael é meu vizinho lá na Vila.
0: É? Muito bem, obrigado, Rafael. Mais uma participação.
5: Bom dia, Roberto Canaz e equipe. Lico de Barão de Juparaná. Canaz, parabéns pelo programa aí. Obrigado por estar todos os dias da semana com a gente, né? Só folga o domingo, tem que respeitar, né? Mas em relação à seleção brasileira, só um desabafo. Ela venceu ontem, mas não convenceu ainda não, tá? Mas o mais importante foi a vitória, os 3 pontos, né? Espero que melhore aí. Vamos lá, Ancelotti, abre o olho aí, Ancelotti. Tem gente aí no banco que pode jogar melhor do que estão jogando aí, hein? Abraço, Lico de Barão de Paraná, show.
0: Ontem ele não tava mascando chiclete, né?
3: Não, ontem o Ancelotti.
2: Não reparei.
0: Não, tava não. É. Tava não. Não sei o que aconteceu. Dizem que ele engoliu. Bom, enfim. Né? Mas de qualquer maneira.
3: Mas foi bom. Foi bom ganhar as 3-0.
2: Ganhou 3-0, tá bom.
0: Tá bom.
2: O Haiti também não representa nada. Não, foi bom ver a
3: história. Por exemplo, aquele Matheus Cunha, eu não sabia a história daquele menino. A mãe desse meu ontem na arquibancada, a mãe, não tava nada de camarote, nada. A mãe tava lá no meio da galera, a esposa, todo mundo. Nossa, a emoção daquela mãe do Matheus Cunha, o menino fazendo gol. Isso é muito bom de ver.
0: Muito bom. Muito bom de ver também o SBT fazendo uma transmissão realmente
3: muito boa.
0: Dos áureos tempos da TV Globo. Claro que a Globo tem uma audiência, claro que a Globo, enfim, nem é pretensão do SBT ganhar a Globo. A pretensão do SBT é ganhar espaço dentro desse universo esportivo. E acho que foi uma jogada de craque. Essas parcerias que o SBT fez com streaming, não sei o que, blá, blá, blá, blá, e resultou num Leifert, no Galvão, aquela menina que era da Globo, tem várias.
3: Carol pessoas. Barcelos. É. Eu acho que o Galvão Bueno às vezes fica meio mal-humorado, ontem reclamando da posição que tava pra ver o jogo, um monte de gente passando e tal. Galvão,
0: abstrato. O estádio era uma porcaria,
3: tinha
0: escada.
3: Faz parte.
0: Não tinha visão panorâmica.
3: Já passou tanto perrengue na vida, né? Vamos encarar. Agora, claro que a audiência da Globo é superior. Ontem mesmo à noite, durante o jogo, a Globo chegou a dar 49% de audiência, ou seja, de 100 televisões ligadas, 49 estavam na Globo, porque tem a tradição e tal. Eu confesso que às vezes eu até me esqueço de botar no SBT com Galvão Bueno, porque eu tenho curiosidade de
0: ver. A gente viu ontem pelo SBT.
3: O SBT chegou a marcar 19% da audiência, ou seja, teve uma audiência muito boa pra comparada e tal. A Cazé TV, que acabou também absorvendo ali, muitas pessoas estavam no mercado, pessoas boas e tal, também tem muita audiência no streaming.
2: A Cazé TV
0: TV comprou tudo jogos. até pelada na esquina da Filadélfia.
3: Essa semana que passou, por exemplo, eu até comentei aqui durante a semana, Canaz, e eu recebi muitas mensagens de patrícios portugueses, de pessoas da minha comunidade, e que não conseguiu assistir o jogo, porque alguns não têm Smart TV, não têm acesso à internet, pessoas mais velhas, e o jogo de Portugal só passou na Cazé TV.
2: Portugal a e a Argentina também, só na Cazé TV.
0: Aliás, eu não entendi muito bem esse critério de escolha, mas também, isso faz parte de contrato, cada um comprou uma quantidade de jogos, enfim. Mas isso aí é esquisito, não transmitir uma rádio argentina.
2: Pô, Portugal, todo mundo querendo ver o Cristiano Ronaldo.
0: Comprei, sei lá, não entendo nada. Ó, tudo dinheiro. Tudo dinheiro. Tudo. Agora mais uma participação.
6: Bom dia, Canário. Todos que trabalham aí. É, realmente, essa noite, 1h, o telefone tocou, da Defesa Civil. É, realmente acordei assustado. Aí eu vi aquilo, aí eu vi que era da Defesa Civil, eu voltei a dormir. Realmente foi horrível. Todo mundo deve ter tomado susto como eu.
0: É, às vezes a pessoa tá nua, né? Se levanta.
2: E sai correndo pra porta achando que o prédio tá caindo, né?
0: Nua. Já tem gente que dorme nu, né? Bom, cada um
3: nesse frio tá difícil,
2: mas... nesse frio tá difícil.
0: De batalhas cobertas.
2: Ah, sim. Posso dar um recadinho aqui?
0: Olha o recadinho.
2: Nosso Miguel Marques tá pedindo aqui pra gente anunciar hoje, tem show de humor, Miguel Marques e Pedro Mans. Alô, galera da Zona Oeste, Campo Grande, Santa Cruz, toda aquela região. Hoje, 20h, o vovô da Tupi, que é o nosso Miguel Marques e o Pedro Mans, o maior imitador do Brasil, vão estar na FEUC, em Campo Grande, que é na Estrada da Caroba, 685 Campo Grande. Informações pelo zap 21 964032677, repetindo 964032677.
0: Então, sucesso para você, Miguel, você merece.
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0: As notícias com Valéria Marques.
8: Bares e restaurantes de Copacabana são multados por ocupação irregular de calçadas. Uma operação de ordenamento em Copacabana resultou na aplicação de R$12.000 em multas a bares e restaurantes por ocupação irregular do passeio público. A ação, realizada entre a noite de quinta-feira e a madrugada desta sexta, foi coordenada pela Subprefeitura da Zona Sul, com apoio da CEOP, GEL, Assistência Social e Visa Rio e o 19º Batalhão de Polícia Militar. Agentes vistoriaram 15 estabelecimentos e autuaram 8 por uso irregular de mesas e cadeiras. Durante a operação, foram apreendidas 19 baterias, 7 botijões de gás e 124 bebidas com ambulantes irregulares. Além disso, 0,5 tonelada de alimentos perecíveis armazenados de forma irregular foi descartada.
9: A ação Nossa Copa, Nossa História, promovida pelo projeto Educar pelo Esporte, vai reunir na próxima quarta-feira alunos do programa e estudantes de escolas parceiras para uma integração por meio de atividades esportivas, incluindo futsal, futebol, futmesa, mini futevôlei, recreação aquática e dinâmicas educativas, voltadas para temas como cidadania e sustentabilidade. Segundo os organizadores, a proposta da atividade é ampliar a relação entre o projeto, as escolas do território e as famílias. A ação social acontecerá na Vila Olímpica Seu Amaro, no Complexo da Maré, Zona Norte do Rio. Realizado pelo Instituto Evon, com o patrocínio da Petrobras, o projeto atende mais de 1.600 participantes e utiliza o esporte como instrumento de inclusão social, fortalecimento de vínculos comunitários e desenvolvimento integral de crianças e adolescentes. Sesc Tijuca celebra Dia do Refugiado neste sábado.
10: O Sesc Tijuca, na Zona Norte do Rio, recebe neste sábado e no domingo mais uma edição do Rio Refugia em comemoração ao Dia Mundial do Refugiado, celebrado 20 de junho. A programação gratuita é voltada à valorização das culturas, saberes e trajetórias de pessoas refugiadas e migrantes. Durante os 2 dias, das 10 horas da manhã às 6 da tarde, o público poderá visitar a Feira de Empreendedores, que conta com gastronomia, moda e artesanato de diferentes países da América Latina, África e Oriente Médio. As crianças também terão espaço no evento, com brincadeiras e atividades educativas. O Sesc Tijuca fica na rua Barão de Mesquita, número 539.
9: Ex-delegado da Polícia Federal é condenado a 14 anos por lavagem de dinheiro no Rio de Janeiro. Operação da CEOP em Benfica apreende além de materiais cortantes e 5 toneladas de entulho. Julián Álvarez deve ser titular da Argentina contra a Áustria pela Copa do Mundo. Agora na rua Santa Luzia, no centro do Rio, céu parcialmente nublado, temperatura de 20 graus.
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9: E segue o programa Roberto Canazzo.
0: Ô Luiz Felipe Melo, deixa eu dar um alô aqui pro Arthur Batista Garcia Duarte, filho do comunicador Garcia Duarte e da Emerald Melhor. O irmão do Anthony, completando 9 aninhos.
3: Ai, uma família internacional.
2: Eu queria que você repetisse o nome da esposa do Garcia.
0: Emerald Melhor.
2: Ah, Emerald Melhor.
0: Anthony, entendeu?
3: Anthony é uma família internacional.
0: Internacional,
3: né,
0: International Family.
3: Isso.
0: É. Parabéns, isso, hein, Arthur. E hoje também é aniversário da Cléia de Miranda Alves, de Campinho, 97 anos.
3: Ô, Cléia, um beijo.
0: Filha. Parabéns. Bom, ô Cléia, eu recomendo você, Cléia, a sair da sala, porque esse
2: assunto... Dona Cléia, talvez não agrade.
0: É proibido pra maiores de 90.
3: Dona Cléia chegou nessa idade, meu filho, com muita alegria, tenho certeza.
0: É, você acha?
3: Muitas histórias pra contar.
0: Dona Cléia, então depois me conta, a senhora já vivenciou isso aí. Ah,
2: Não, isso eu não acredito que a Dona Cléia tenha passado por isso.
0: Ué,
2: né?
0: Por que não?
2: Olha, a gente vai contar a história de um casal, era uma linda história de amor.
0: De amor?
2: Entre Alba e Juanito.
0: Alba e Juanito?
2: Alba e Juanito, da cidade de Medellín, na Colômbia. Ele, motorista de táxi. Ela, dona de casa. Casaram. É, tudo parecia se encaminhar para um final feliz, só tem um problema. Alba é daquelas mulheres insaciáveis.
0: Minha avó dizia que tinha formiga na calcinha.
2: É, deve ser desse tipo, exatamente. E a Alba considera que o ideal é todo dia 5 vezes fazer sexo. 5 vezes.
3: É isso. Isso não é um formigueiro, meu filho, isso aí é um...
0: Não, eu recomendo a Alba de ir nas melhores lojas do ramo.
2: E comprar um brinquedinho.
0: Comprar um brinquedinho. É, até porque
2: agora vai ficar um pouco difícil porque a Alba tá atrás das grades, né? Está presa.
0: Mentira.
2: Por quê? Juanito saía pra fazer as suas corridas de táxi pela cidade de Medellín. E volta e meia recebia aquela ligação do celular da Alba: Juanito, pode vir pra casa que eu tô querendo. E ele largava a corrida, ia pra casa e rolava sacanagem. Só que ela queria todo dia 5 vezes. Juanito começou a ficar magro. Coitado. Juanito começou a não aguentar. E aí o que aconteceu? A Alba foi ficando violenta. E quando o Juanito não dava no couro, a Alba espancava Juanito.
3: Isso,
2: espancava. E Juanito, uma das primeiras vezes, tomou uns tapas, uns pescoções, ela deixou passar.
3: Não pode aceitar a primeira, não pode.
2: Aceitou a primeira, aceitou a segunda, quando viu um dia, a Alba simplesmente espancou o Juanito, a ponto que os vizinhos tiveram que apartar. E agora a Alba está atrás das grades com outras meninas. Não sei como é que ela está se resolvendo lá na cela da delegacia em Medellín. Mas acabou mal a história de amor de Alba e Juanito. E o Juanito, dizem que está magro, magro,
3: coitado,
0: magro. Mas agora eu acho que com uma superalimentação, com a mulher presa, eu acho que ele tem toda a condição de recuperar o tempo perdido.
3: De repente está traumatizado, não vai mais querer mulher.
2: De repente o Juanito não vai querer mais.
0: Eu não queria mais.
2: De repente o Juanito pode passar pro outro lado, né?
0: Não sei.
2: Pode ficar traumatizado, né?
0: Juanito, não sei. Não sei o que vai acontecer com o Juanito. Obrigado! E agora eu queria saber assim: vamos pra Portugal? Vamos pra Portugal? Tem jogo hoje, mas tem português.
3: Aliás, deixa eu só mandar um beijo pra minha nossa amiga Carla De Lucas, que hoje tem a campanha de adoção da ONG Bichinho Feliz, no Mega Box, ali na Engolaria, pertinho da minha casa.
0: Na Brasil.
3: Na Vida Brasil ali. Vou levar a Alice, que a Alice ama ir lá ver os bichinhos, os cachorrinhos, os gatinhos que estão pra adoção. E quem puder adotar um cachorrinho, um gatinho, enfim, vá lá também e adote, porque é a melhor coisa que a gente pode fazer na vida. Um beijo pra Carla De Lucas, pessoal da ONG Bichinho Feliz. Agora, Canazzo, essa semana eu fiquei chocada, porque teremos um retorno triunfal de um grupo que fez parte da nossa infância, adolescência.
0: Não se reprima, portuguesa.
3: Não se reprima. Dançar sem parar. Gente, Menudo. vai voltar.
0: Uma versão totalmente artificial. Menino
3: caquética. Caquética, eu tava vendo os menudos, são 9 que fizeram parte dessa boy band.
0: Não tão horrorosos.
3: Eu não sei nem como é que eles vão dançar o Não Se Reprima. Tá tudo esquisito. Não sei como é que eles vão dançar o Não Se Reprima. Os menudos que eu gostaria de ver novamente ali fazendo parte daquele grupo era o Rick Martin, que foi um grande. Martin. Esse não vai estar na banda. E o Rob Rosa, que também era maravilhoso, o Rob, também não vai estar na banda. O
2: Rob hoje em dia.
3: Rob Rosa. Isso
2: Rosa.
3: Que, é, ele cantava aqui uma música maravilhosa.
2: O Celiano Rotai falou aqui no ar de madrugada que o cara era conhecido como Rob Rola, né?
3: Que rolo o quê, meu Deus? É Rob Rosa.
0: Que é isso?
2: O nosso Celiano Rotai falou aqui no ar.
0: Ele falou de madrugada. É, isso aqui, porra, de manhã, que diabo é isso?
3: Mas ele confundiu, era Rob Rosa.
2: Ah, entendi.
3: Que é o Draco, hoje em dia Draco, é o nome artístico dele, ele produz café hoje em dia e tal.
0: Ele superou uma doença.
3: Ficou muito doente.
0: Câncer.
3: É verdade, e hoje em dia tá em outra vibe e não vai participar dessa turnê. Mas eu gostei de saber que o Menudo vai voltar uma turnê comemorativa de 50 anos de criação aí dessa boy band. Mas eu fico triste que não vai
0: nessa
3: ter alguns boy band, que é a mão, como fala agora.
2: Gostou do boy band?
3: Eu amava, eu me lembro quando eu era pequenininha, Alexandre Ferreira era o rapaz. Era o rapaz do, que entrevistava os Menudos. E eu me lembro que teve um show no Maracanã que foi uma loucura. As fãs invadindo o palco. Uma coisa do Menudo. Mas hoje em dia não dá. Mesmo que as fãs também não estão nem mais conseguindo subir naquele palco. Né? A gente
2: Tá difícil.

0: chocado com o Heleno Rosário.
1: Não, o que, meu filho?
2: Você tá, você não tá, não tá ouvindo a madrugada. É.
0: Meu Deus, ele mudou.
1: O quê? É um novo, novo jovem.
0: É. Sem censura.
1: Totalmente. É,
2: totalmente, totalmente.
1: Animadinho.
2: Ele tá igual aquela coisa, aquele áudio seu. Hoje eu vou mudar.
1: É.
0: Meu Deus, ai, a música vai acabar. Ai. Por quê? Por quê? Obrigado, portuguesa. Obrigado, Luiz Felipe.
2: Um abraço, canagem.
0: Beleza, passa aí.

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3: Na série Curiosidades sobre os países da Copa do Mundo, agora em destaque está a Holanda, que tem costumes e tradições bem diferentes do restante do mundo. E muitas delas surpreendem até quem acompanha o país de longe. Uma curiosidade pouco conhecida é que os holandeses, eles têm uma obsessão por agenda. Visitar alguém sem marcar horário é considerado falta de educação. Até os encontros entre amigos costumam ser planejados com semanas de antecedência. E a Holanda respira o futebol e guarda curiosidades que vão muito além dos gramados. O país, oficialmente chamado de Países Baixos, ficou conhecido mundialmente pelo famoso carrossel holandês, estilo de jogo que revolucionou o futebol nos anos 70, com troca constante de posições e muita movimentação. A grande referência daquela geração foi Johan Cruyff, considerado um dos jogadores mais influentes da história. Outra curiosidade é que a seleção holandesa ficou conhecida como Laranja Mecânica por causa do uniforme laranja vibrante e do futebol envolvente apresentado na Copa de 74. Apesar de nunca ter conquistado uma Copa do Mundo, a Holanda chegou a 3 finais e sempre é lembrada como uma das seleções mais talentosas da história. E tem mais, a Holanda foi pioneira no futebol feminino europeu. A seleção feminina cresceu rapidamente nos últimos anos, conquistou a Eurocopa de 2017 e ajudou a popularizar ainda mais o esporte no país. Na terra das tulipas, dos moinhos e dos canais, o futebol é quase uma arte, jogado com criatividade, organização e muita paixão. A Holanda está na Copa do Mundo e a estreia será diante do Japão, em Dallas, no dia 14 de junho. Com curiosidades das seleções na Copa do Mundo, Daniela Esperon.
4: No inverno, o Brasil se aquenta com as festas juninas. Em qualquer lugar em que se celebre, o que não pode faltar é o clima de alegria e o ritmo envolvente do baião, shot, chachado e forró. Reco-reco, violão, cavaquinho, triângulo e a sanfona são os instrumentos que também marcam a alegria nos festejos. Festa junina, uma tradição que não cabe apenas em um mês.
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1: Nove e 47.
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4: O governo federal anunciou novas medidas para o combate às plataformas de apostas ilegais no país. Além do bloqueio de recursos ligados às chamadas bets clandestinas, influenciadores digitais que fizerem propaganda dessas empresas também poderão ser alvo da Receita Federal. Segundo Robinson Barreirinha, secretário da Receita Federal, instituições financeiras que movimentarem recursos relacionados a apostas irregulares também poderão ser responsabilizadas na esfera tributária.
5: Se um influencer agora entrar na rede social e fizer propaganda de uma bet ilegal, além de todas as sanções já administrativas da SPA, a Receita Federal vai cobrar o imposto de renda, vai cobrar o PIS/COFINS, porque é justo, né? Se o influencer está ganhando dinheiro com a bet ilegal, ela que paga então o imposto de renda dessa bet ilegal que está no exterior.
4: A medida foi anunciada um dia após uma operação contra um esquema criminoso de movimentação bilionária por meio de apostas ilegais. Pelas novas regras, a Secretaria de Prêmios e Apostas do Ministério da Fazenda poderá solicitar o bloqueio preventivo de recursos vinculados a empresas suspeitas de explorar apostas de forma irregular. Em seguida, será aberto um processo administrativo para apurar o caso. Se a irregularidade for confirmada, a Advocacia Geral da União poderá recorrer à Justiça para pedir o confisco dos valores e a transferência dos recursos para o Fundo Nacional de Segurança Pública. De acordo com o secretário, a atuação será integrada entre os órgãos responsáveis pela fiscalização.
5: Por orientação do ministro Dario Durigan, há um total entrosamento agora entre a Receita Federal e a SPA para que nós conjuntamente façamos essa ação contra quem faz a movimentação financeira, contra quem faz a publicidade da bet legal, também agora no aspecto tributário, para que eles paguem os tributos devidos, para que esses tributos possam ser direcionados, inclusive, para essas políticas públicas de saúde, porque afinal de contas virou realmente um problema de saúde pública o jogo aqui no Brasil.
4: O governo afirma que o procedimento garantirá o direito de defesa dos investigados e não afetará os apostadores. As medidas foram anunciadas pelo ministro da Fazenda, Dario Durigan, e confirmadas pelo presidente Lula em publicação nas redes sociais. Produção e reportagem, Cassie Balog.
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0: Olá, serão duas horas com muita música de samba e pagode.
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0: A gente começa o nosso Sacode Brasil. Vai ser uma alegria, um prazer imenso compartilhar esse ritmo maravilhoso e te fazer companhia aqui na programação que conquistou o seu coração.
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0: E dando play nas duas horas de muito samba e pagode, a gente começa com o grupo Cupim na Mesa, participação do Tiaguinho e do Rodriguinho.

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0: Esse é o Sacode Brasil, animando a minha população brasileira. Você ouviu por aqui, o grupo sabe demais. 1-0 pro amor. Teve também o SPC Saudade Dói. E o programa começou com o grupo Cupim na Mesa, com Tiaguinho e Rodriguinho. Tá rindo de quê? Só tá começando o Sacode de hoje.
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3: 10:06.
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6: Sábado, 20 de junho de 2026. Este é o Giro de Notícias. Eu sou Felipe Medeiros e você acompanha os destaques do momento. Moradores de várias cidades brasileiras foram surpreendidos entre a noite de sexta-feira e a madrugada deste sábado por um alerta sonoro enviado aos celulares pela plataforma da Defesa Civil. A mensagem continha a palavra misantropia, que significa rejeição à humanidade, e não tinha relação com nenhum risco real ou situação de emergência. Segundo a Defesa Civil Nacional, o sistema foi alvo de uma invasão e os disparos teriam sido feitos remotamente por uma pessoa sem autorização. A suspeita é de um ataque hacker. A seleção brasileira conquistou a primeira vitória na Copa do Mundo de 2026. Jogando na Filadélfia, o Brasil derrotou o Haiti por 3-0 e assumiu a liderança do Grupo C. O destaque da partida foi Matheus Cunha, que voltou ao time titular e marcou 2 gols. Vini Júnior completou o placar e garantiu o resultado para a equipe comandada por Carlo Ancelotti. Com o resultado, o Brasil chega a 4 pontos e lidera a chave pelo saldo de gols, empatado com Marrocos, que venceu a Escócia por 1-0. O próximo compromisso da seleção será na quarta-feira contra a Escócia em Miami. Neymar segue em tratamento individual e ainda é dúvida para a partida. O presidente Lula assinou um decreto que prevê o bloqueio imediato de recursos financeiros de bets ilegais. Após o congelamento pelos bancos e o fim de um processo legal, o dinheiro será transferido para o Fundo Nacional de Segurança Pública para ser utilizado no combate ao crime organizado no país. O Ministério da Saúde pretende ampliar ainda este ano o atendimento remoto para pessoas com dependência em jogos de aposta. A assistência feita pelo telefone e videochamadas deverá ser reforçada por meio da Agência Brasileira de Apoio à Gestão do SUS. Criado em março em parceria com o Hospital Sírio-Libanês, o serviço já conta com quase 7 mil usuários cadastrados. Os sorteios da Loto Fácil, Loto Mania, Dupla Sena e Super 7, que estavam previstos para esta sexta-feira, foram adiados por causa da partida entre Brasil e Haiti pela Copa do Mundo. Segundo a Caixa Econômica Federal, os concursos serão realizados na manhã deste sábado. A mesma alteração vai ocorrer nos sorteios programados para o dia 24 de junho, que serão transferidos para amanhã do dia 25 às 8:30. 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

E aí, tudo bem? É sempre uma alegria estar aqui com você aí. Este é o nosso Sacode Brasil, um melhor do samba e pagode no seu fim de semana. Programação especial e é muito bom ter você ao nosso lado, convidar você para participar. 47 99960 9179. Manda seu áudio para mim, pode falar comigo através do Instagram, fique à vontade, vai ser uma alegria ouvir você aqui no nosso Sacode, tá bem? Agora a gente vai ouvir o Alexandre Pires, Pode Chorar.

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0: Esse é o Sacode Brasil agitando o seu fim de semana. Ouvimos a recordação com Martinho da Vila, Como Você. Teve também o som especial do grupo Curtindo a Vida, Dona. E trouxemos, na primeiríssima, Alexandre Pires, Pode Chorar. Fica com a gente e tem muito mais Sacode Brasil.
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2: No inverno, o Brasil se aquenta com as festas juninas. Um dos eventos mais aguardados do ano pelos brasileiros, a festa tem origem nos antigos povos pagãos da Europa, como os bárbaros e celtas. Eles comemoravam o início do verão no hemisfério norte, que acontece no mês de junho, e marcava também o começo da colheita. Festa junina, uma tradição que não cabe apenas em um mês.
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1: Pessoal, Almanac Musical no ar, por aqui Eduardo Maidana, e hoje nós vamos recordar Confusion, segunda música do álbum Electric Discovery Orchestra, da banda Electric Light Orchestra, faixa de 1979. A música possui o timbre de violão de 12 cordas e vocoder, uma espécie de sintetizador muito usado na época. No Reino Unido, a faixa foi lançada como compacto duplo, juntamente com Last Train to London. A canção atingiu o número 8 na UK Single Chart, tornando-se o quarto single top 10 consecutivo a ser retirado do álbum Discovery. Nos Estados Unidos, a música foi lançada como single individual, tornando-se um hit mais modesto, alcançando apenas o número 37 na Billboard Hot 100 americana. Bora recordar.

Que programa que é este? Ah, eu respondo quando alguém te pergunta. Este é o Sacode Brasil. E pra gente fazer essa programação é sempre uma alegria. É empolgante, é emocionante. Até me arrepia falar desse ritmo musical que eu adoro, que eu ouço desde criança. E vou te confessar, foi sempre minha vontade ter um programa de samba e pagode. E agora, ainda mais a nível nacional. Pra gente é um prazer estar aqui te fazendo companhia. Vamos recordar? Vamos ouvir agora o grupo Revelação, Amor Sem Fim.

0: você tá muito bem, está no nosso Sacode Brasil. O pagode.com com o Salgadinho cantaram aqui Sozinho Nunca. Este é o lema de muitos solteiros por aí. Teve também o grupo Gamadinho Instinto e a gente abriu este bloco musical com o grupo Revelação, A Moça Enfim. Tá gostando do programa? Já sabe, né? Manda pra mim no nosso Instagram, @borgonhado18. Manda sua seleção ou me manda no WhatsApp 47 999 60 9179. Vem fazer parte do mundo do Sacode Brasil.
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1: E a hora certa.
5: 10 horas e 39 minutos.

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1: Hoje é dia 21 de junho, nascimento de Machado de Assis e início do inverno.
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1: Joaquim Maria Machado de Assis nasceu em 21 de junho de 1839, no Morro do Livramento, Rio de Janeiro. Pobre, seu pai era pintor e sua mãe lavadeira. Era neto de escravos alforriados e ainda epilético. Não frequentou regularmente a escola. Sua instrução veio por conta própria, graças ao interesse que tinha em todos os tipos de leitura. Aos 16 anos foi trabalhar numa tipografia, onde era publicado o jornal Marmota Fluminense. Em 1855, Machado publicou nesse jornal o poema Ela. Era sua estreia no mundo literário. A partir daí, sua carreira teve uma rápida ascendência e, em pouco tempo, passou a ser colaborador em vários jornais da época. Em 1897, Machado de Assis foi eleito o presidente da recém-fundada Academia Brasileira de Letras, também conhecida como Casa de Machado de Assis. Por volta de 1904, sua esposa faleceu, causando profunda tristeza no escritor. Depois disso, raramente ele saía de casa e sua saúde foi piorando por causa da epilepsia. Os problemas nervosos e uma gagueira progressiva contribuíram ainda mais para o seu isolamento. Em 29 de setembro de 1908, Machado de Assis faleceu em sua casa, situada na Rua Cosme Velho. O escritor deixou livros em prosa e verso com influência romantista num primeiro momento e realista numa segunda fase. Também publicou crônicas, contos e peças de teatro. O estilo sutil e irônico marcou sua obra. Os livros mais traduzidos para outros idiomas foram os romances Memórias Póstumas de Brás Cubas e Dom Casmurro. O dia de hoje também marca o início da estação do frio. O solstício de inverno é um acontecimento astronômico. Nessa estação, o Sol no hemisfério sul fica mais longe da linha do Equador. Com isso, ocorre a noite mais longa do ano. Os meses frios são junho, julho e agosto, mas as temperaturas mais rigorosas concentram-se na região sul do país.
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2: Dez horas e 44 minutos.

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E o nosso Sacode Brasil tem sequência de norte a sul, de leste a oeste, fazendo eco nesse Brasil gigante do meu coração. É muito bom saber que você está prestigiando a programação Sucesso que vem conquistando dia a dia a nação brasileira. E o seu final de semana fica muito melhor, fica diferente, porque tem Sacode Brasil para você conferir com a gente. Mais músicas chegando, se ativa, cara legal.

balanço gostoso do grupo Sem Abuso, Ajoelha e Chora. Teve também o grupo Nosso Sentimento Perdoa e o grupo Se Ativa, Um Cara Legal. Continua com a gente que daqui a pouquinho tem a hora 2 do programa que conquistou o seu coração, o programa que completa o seu fim de semana. Qual é? É claro, é o Sacode Brasil com o Borgonha te fazendo companhia. Segura aí que a gente volta já.

0: Aquele abraço, torcida brasileira ligada na Copa do Mundo aqui na Acesa FM. Ontem o torcedor pôde respirar um pouco mais aliviado. Brasil 3, Haiti 0. Vitória do Brasil construída no primeiro tempo, onde foi bem, marcou em cima, marcou pressão, criou oportunidades, fez 3 gols, teve gol anulado, enfim. A seleção do primeiro tempo é aquela que o torcedor brasileiro quer ver nessa Copa do Mundo. Um time audacioso, um time partindo para cima, acuou o adversário. Não importa se o adversário é fraco. Você tem que fazer o seu papel. Por exemplo, como faz a Alemanha. A Alemanha foi lá e meteu 7 de uma vez. E o Brasil ontem teve a oportunidade de construir um placar gigantesco e ficar folgado, mas não construiu. Jogou apenas o primeiro tempo. Primeiro tempo jogou bem, foi um Brasil incisivo, um Brasil audacioso e merecia até fazer mais. Teve 2 gols anulados, bem anulados, diga-se de passagem, milimetricamente visto pelo VAR, com situação de impedimento, mas no segundo tempo a equipe caiu de produção, relaxou a marcação, deixou aí o Haiti até andou se assanhando um pouco mais, finalizando o que não poderia ter acontecido. Ali deve partir do banco de reservas, o treinador está na beira do campo, um alerta. Teve a parada técnica, por que não corrigiu isso? Por que não mandou, não determinou que a seleção imprimisse um ritmo mais veloz? Tivemos uma contusão, tivemos algumas alterações. O fato é que a seleção brasileira, na segunda etapa, pisou no freio. Não deveria, era para construir um placar mais elástico, já pensando não só na liderança, mas em folgar em termos de gol average, em termos de saldo de gols contra o seu grande adversário, que é Marrocos. Bom, então tivemos essa vitória do Brasil por 3-0. Agora a seleção brasileira volta a jogar na quarta-feira contra a Escócia, que perdeu. A Escócia que perdeu para Marrocos por 1-0. Então nós tivemos ontem a vitória dos Estados Unidos, 2-0 sobre a Austrália. Estados Unidos foi a 6 pontos, já está classificado. Tivemos a Escócia perdendo, né, para Marrocos por 1-0, um jogo bastante equilibrado. A Escócia mostrando um futebol ofensivo, principalmente no segundo tempo, deu trabalho para Marrocos, chegou a quase a um empate, mas perdeu. Marrocos foi a 4 pontos junto com o Brasil na primeira colocação, mas perde para o Brasil no saldo de gols. E o Brasil 3-0 diante da fraca equipe do Haiti. Na madrugada, mais um jogo. O Paraguai, enfim, venceu. Venceu a Turquia por 1-0, marcou seus 3 primeiros pontos e ainda está na briga. Está na briga para passar a próxima fase. Teremos hoje alguns jogos importantes nesta Copa do Mundo. A Holanda enfrenta a Suécia, jogaço, jogo pesado. A Holanda com um ligeiro favoritismo, mas não vai ter muita dificuldade. A Suécia pratica aquele futebol força, o futebol de muito cruzamento na área, tem jogadores altos. A Alemanha vai ter uma tarefa mais fácil, vai enfrentar a Costa do Marfim. É favorita a Alemanha? Muito, muito favorita. Mas não pode cochilar, não. E a Alemanha, ela leva muito a sério. O foco da Alemanha é impressionante. E, finalmente, hoje ainda, o Equador, outro representante sul-americano, que vai enfrentar Curaçao. Grande oportunidade do Equador marcar 3 pontos. Portanto, a Copa do Mundo com esse cenário todo, Brasil venceu, foi a 4 pontos, lidera o seu grupo pelo saldo de gols, está ali em pontos empatados com Marrocos. Na próxima rodada, Marrocos vai pegar a carne frita, vai pegar o Haiti. É torcer para que Marrocos não construa um placar muito elástico e reassuma a liderança desse grupo. E o Brasil, claro, vença a Escócia. Jogo difícil, jogo complicado. A Escócia é muito forte, marca muito bem, joga no futebol força, futebol de cruzamento na área constante, e teremos trabalho, não tenho dúvida disso. Qual a importância de terminar em primeiro lugar nesse grupo? A importância é que o Brasil não precisaria sair da sua sede, jogaria o primeiro jogo da fase seguinte em casa. Se pega um segundo lugar, de repente vai ter que parar lá no México para fazer o jogo difícil fora de casa, né? Fora de casa, que a gente diz, é fora de onde está concentrada a seleção brasileira. Aí tem que mudar tudo, muda a concentração, deslocamento de delegação, complica um pouco mais. Portanto, a vantagem de jogar na sua própria sede, sem precisar sair, é segurar essa liderança que o Brasil ontem poderia ter praticamente sacramentado isso, desde que fiasse ali 5, 6 gols em cima da equipe do Haiti, que era perfeitamente viável. Vamos sair um pouquinho da Copa do Mundo, porque a Série C do Campeonato Brasileiro não para. E hoje tem Voltaço. Voltaço joga em Pernambuco, na Arena Pernambuco, contra o Botafogo da Paraíba. Olha a importância de um jogo. Voltaço vem com 3 vitórias consecutivas na Série C. Uma vitória do Voltaço hoje contra o Botafogo significa que o time está com 14 pontos, vai a 17 e com grande possibilidade de ficar entre os 6 primeiros. Aí a importância. Lembrando ao torcedor que na próxima fase, passam para a próxima fase da Série C, os 8 primeiros colocados que vão depois disputar um quadrangular, e aí vai se decidindo quem é que sobe para a Série B. E o Voltaço, vencendo o jogo contra o Botafogo da Paraíba, ele vai a 17. O Botafogo está com apenas 10 pontos na 17ª posição. Então, para o Botafogo da Paraíba, é um jogo de vida ou morte. Botafogo tem como grande destaque o meio-campo Nenê, aquele mesmo veterano Nenê, que sem dúvida alguma é o cérebro da equipe do Botafogo. Que o Voltaço entre pisando fundo no acelerador, marcação forte, contra-ataque e uma vitória, porque daria tranquilidade para a sequência do trabalho. Pelo menos essa a nossa opinião hoje, com o torcedor brasileiro comemorando a vitória, mas meio desconfiado ainda, porque o importante é ser o primeiro. Tchau, tchau, amigos.
1: Futebol, esporte é a 11 horas e 8 minutos.

0: ouvinte, hoje é dia 21 de junho e a gente chega por aqui com a agenda do rádio. Tem aniversário de Lorena Calabria, apresentadora e jornalista brasileira. Tem aniversário também de Juliette Lewis, atriz e cantora. Ela nasceu em 1973. Hoje é Dia Nacional do Controle da Asma, Dia Mundial do Yoga, Dia do Profissional de Mídia, Dia do Aperto de Mão, Dia Mundial do Skate, hoje é Dia do Intelectual. Voltando no tempo, olha, em 1968, duas pessoas morreram no Rio de Janeiro durante manifestações contra a ditadura. O dia ficou conhecido como Sexta-feira Sangrenta. Em 1970, a Seleção Brasileira de Futebol venceu a Itália na final da Copa do Mundo e conquistou o tricampeonato mundial. Em 1980, uma passeata em protesto ao governo de Paulo Maluf era dispersada violentamente na freguesia do Ó. E em 2006 eram descobertos dois satélites de Plutão batizados de Nix e Hidra. A gente fica por aqui com a agenda do rádio, voltando amanhã com muito mais pra você. Até lá!
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0: Sacode Brasil tem sequência para animar ainda mais o seu fim de semana. É a hora 2 desse programaço especial, feito com muito carinho, exclusivamente para você que está aí do outro lado nos prestigiando. E eu quero dedicar essa próxima hora a todos os aniversariantes. Não importa qual é o aniversário, se é aniversário de casamento, aniversário de namoro, aniversário de mais um ano no trabalho, aniversário de mais um ano de conquistas, aniversário mudando de idade, não importa o que você está comemorando hoje. O importante é ser feliz. Parabéns, parabéns, parabéns!
1: Feliz aniversário!
0: Que Deus te ilumine!

0: domine, muita vida, paz, alegria, saúde, sucesso. Te abençoe, muita vida, paz, saúde, muitas alegrias em sua vida. Beijadas e abraçadas aos fofuchos e às fofuchas.
1: Oi, fofucha! Beijada e abraçada.
0: E eu trago agora o grupo Opção 3, Lágrimas.

0: Swing, filme de amor. Ouvimos Gustavo Lins, lembra do Gustavo Lins? Cara, e teve também o grupo Opção 3, Lágrimas Vem e Vão. Este é o Sacode Brasil e você é o ingrediente especial para que esse programa fique cada vez melhor. Voltamos a instantes com mais, muito mais.
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2: As festas juninas ocorrem nos quatro cantos do Brasil. Além da alegria, da dança, música e das comidas típicas presentes nestas comemorações, as tradicionais festas juninas brasileiras incluem a fogueira, a quadrilha, os comes e bebes. Então, não fique de fora. Reúnam seus familiares e amigos e faça uma bela festa junina.

0: clima alegre, festivo. Este é o ritmo do Sacode Brasil, trazendo as recordações, o sucesso do momento e muitas boas lembranças. É você na sintonia perfeita. Que bom que você está com a gente, prestigiando o Sacode Brasil. Quero mandar aqui um forte abraço a toda a nossa produção da Somjet Produções. Lembrando, se você é artista de samba e pagode, quer sua música nesse programa, entre em contato através das nossas redes sociais, arroba Somjet Produções, fale com o pessoal por lá e eu tenho certeza que o seu som vai ser sucesso e vai estar tocando aqui no nosso Sacode Brasil. Agora a programação tem sequência. O meu amigo Belo, seguindo aqui com a programação, chega para cantar. O meu amor é belo.
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0: cantou pra gente Flores e Vinhos. Nós também ouvimos uma música especial do grupo Tô Nem Aí, pra resumir. E o Belo abriu muito bem esse bloco, O Meu Amor é Belo. Esse é o Sacode Brasil, todo final de semana faz a trilha sonora do meu povo de norte a sul nesse Brasil maravilhoso, de norte a sul, de leste a oeste, não importa onde você está ouvindo a gente, o legal é que você está no Sacode Brasil.
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4: Horas e 40 minutos.
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E vamos nós com a meia hora final do Sacode Brasil de hoje. Tá gostando da programação? Pode ficar ainda melhor com você participando. Fique à vontade e no próximo programa eu gostaria muito, muito, muito, muito de falar de você, de ter aqui a sua indicação musical com a gente. Vai ser um prazer. Nos procure aqui no Instagram, @borgonha do 18, ou pode mandar um WhatsApp 479-9960-9179. Mande um áudio dizendo qual é a cidade que você está ouvindo, qual é o estado e qual é a sua seleção musical, para que a gente possa colocar aqui e todo mundo te ouvir aqui junto comigo. Sublime Poesia. Cantam agora Sem Noção.

0: nós ouvimos o grupo Que Loucura, Labirinto. E a recordação deste bloco ficou por conta do grupo Negritude Júnior, Tana Jura. Lembra dessa? Fez muito sucesso, hein? Fica com a gente, muda não, que daqui a pouquinho tem um bloco final dessa programação que tá imperdível. Vale a pena ficar aqui.
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2: 11:55.
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0: E o nosso Sacode Brasil tá quase acabando, mas ainda tem um bloco especialmente
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0: que gosta,
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0: pra você que aprendeu a amar esse programa e não fica mais sem. Você torce para que o final de semana chegue para você ouvir o Sacode, né? Coisa boa, é uma alegria saber disso, tá? Fico muito feliz.
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0: E vamos embora, vamos lá trazer as últimas músicas do programa de hoje e os travessos estão chegando aqui no Sacode pra cantar. Só liguei pra te dar oi.

0: trouxe Exalta Samba, tá vendo aquela lua? E os travessos também cantaram aqui, só liguei pra te dar oi.
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0: E o nosso Sacode Brasil tá chegando ao fim.
3: Ah, que peninha.
0: Mas não fique triste de maneira alguma. O final de semana já está batendo as portas. A semana vai passar rapidinho e a gente vai voltar. Pode ter certeza, vai ser legal demais. Eu vou te esperar. O ritmo da beijada e da abraçada. Olha, tenho certeza que a semana vai passar igual um tiro. Vai ser muito bom voltar aqui no próximo final de semana e te encontrar na programação Sucesso.
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0: Minha fofuxa, meu fofuxo.
5: Oi, fofuxa. Beijada e abraçada.
0: Fica bem, o Sacode Brasil tá ficando por aqui, a gente volta a se falar logo mais. Já estou com saudade. Feia, mais linda do meu mundo. Fica bem, minha queriducha, fofuxa, linducha. Tchau, tchau, tchau, tchau.
1: Tchau.

0: 12:10.
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3: A Polícia Federal vai investigar uma invasão ao sistema de alertas da Defesa Civil Nacional. Durante a madrugada deste sábado, pessoas de todas as regiões do Brasil receberam falsos alertas extremos por WhatsApp e SMS. Nos avisos recebidos pelo país, a única palavra era misantropia, que significa aversão ou rejeição à humanidade. O sistema foi desligado e só será retomado quando o caso for elucidado. O governo federal trata o episódio como um ataque hacker e informou ainda que adotará as medidas necessárias para preservar a confiabilidade da ferramenta. O ministro da Fazenda, Dario Durigan, afirmou que o governo encaminhará ao Congresso Nacional um projeto de lei para atualizar o limite de faturamento do microempreendedor individual. A proposta prevê a elevação do teto atual de R$81 mil para um valor próximo de R$130 mil até 2028. Apesar da intenção de corrigir o limite do MEI, Durigan descartou neste momento a possibilidade de reajustar as demais faixas de enquadramento do Simples Nacional. O The Athletic, seção esportiva do The New York Times, elegeu o hino nacional brasileiro como o melhor entre os 48 hinos das seleções participantes da Copa do Mundo. O ranking foi elaborado pelo jornalista esportivo Tim Spears, que classificou a canção brasileira como uma obra-prima musical, destacando especialmente a introdução orquestral. Na lista, o Brasil aparece na primeira colocação, seguido por França e Portugal, que completam o pódio dos melhores hinos da competição.
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0: gente, hoje é dia 21 de junho e a gente chega por aqui com a agenda do rádio. Tem aniversário de Lorena Calabria, apresentadora e jornalista brasileira. Tem aniversário também de Juliette Lewis, atriz e cantora. Ela nasceu em 1973. Hoje é Dia Nacional do Controle da Asma, Dia Mundial do Yoga, Dia do Profissional de Mídia, Dia do Aperto de Mão, Dia Mundial do Skate, hoje é Dia do Intelectual. Voltando no tempo, olha, em 1968, duas pessoas morreram no Rio de Janeiro durante manifestações contra a ditadura. O dia ficou conhecido como Sexta-feira Sangrenta. Em 1970, a Seleção Brasileira de Futebol venceu a Itália na final da Copa do Mundo e conquistou o tricampeonato mundial. Em 1980, uma passeata em protesto ao governo de Paulo Maluf era dispersada violentamente na freguesia do Ó. E em 2006 eram descobertos dois satélites de Plutão batizados de Nix e Hidra. A gente fica por aqui com a agenda do rádio, voltando amanhã com muito mais pra você. Até lá!
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4: Na série Curiosidades dos Países da Copa do Mundo, vamos falar da Áustria. E quando a gente fala nesse país, muita gente já pensa logo em montanhas cobertas de neve e paisagens de tirar o fôlego. E não é por acaso, né? Localizada no coração da Europa, o país abriga boa parte dos Alpes e algumas das cidades mais charmosas do continente. A Áustria guarda muitas curiosidades que vão além dos cartões postais. Por exemplo, um bolo de chocolate com geleia de damasco. Nasceu em Viena e virou o símbolo nacional? Ou que a capital austríaca é considerada uma das cidades com melhor qualidade de vida do mundo há vários anos consecutivos? A Áustria tem também uma forte ligação com a música. Foi lá que viveram grandes nomes. Em muitas cidades, é comum até encontrar concertos ao ar livre e apresentações que mantêm viva essa tradição centenária. Apesar de ser famosa pelos esportes de inverno, também o esqui, o futebol ocupa um espaço cada vez maior no coração dos austríacos. O esporte é o mais popular do país e vem ganhando força graças ao crescimento da seleção nacional nos últimos anos. Um dos maiores ídolos da história do futebol austríaco é o Alaba, Davi Alaba. Conhecido mundialmente por sua versatilidade e pela sua liderança. Atualmente, a seleção austríaca é vista como uma equipe competitiva no cenário europeu, que é capaz de enfrentar adversários

0: tradicionais de igual para igual. Uma outra curiosidade muito interessante é que a Áustria foi uma das participantes da primeira Copa do Mundo da história, lá em 1930. Anos depois, conquistou o terceiro lugar em duas edições do torneio, mostrando que possui uma tradição mais rica no futebol do que muita gente pensa. Pois é, da terra de Mozart aos gramados europeus, a Áustria prova que sua grandeza vai muito além dos Alpes. É um país onde a tradição e futebol caminham lado a lado. A Áustria está na Copa do Mundo e vai enfrentar a Jordânia na estreia no dia 17 de junho. Com informações das seleções na Copa do Mundo, Daniel Esperon.
1: No inverno, o Brasil se aquenta com as festas juninas. O linguajar do arraiá tem um vocabulário próprio. As palavras de origem francesa ditam um ritmo que os casais devem seguir nas danças juninas. As quadrilhas são inspiradas nos bailes. Os vestidos rodados e as tranças eram usados pelas damas para impressionar os cavalheiros. Festa junina, uma tradição que não cabe apenas em um mês.

0: gente acompanhando Central do Axé, velho. A galera lá de Marmeleiro, no Paraná, tá acompanhando o nosso programa. Quem mandou mensagem pra nós aqui foi a nossa amiga Ildis, lá de Marmeleiro, no Paraná. Ildis tá ouvindo o programa junto com sua filhinha, junto com sua família. Muito obrigado pela audiência, viu, Ildis? Também eu quero aproveitar aqui pra passar lá na cidade de Eloy Mendes, em Minas Gerais. Alô, galera de Eloy Mendes! Valeu, valeu pela audiência, Eloy Mendes. Quero mandar um salve aqui, viu? Pra meu amigo Zé Carlos. Em todo canto tem um Zé Carlos, né? Zé Carlos sinalizou aí que tá ouvindo o nosso programa, pediu pra mandar alô, pediu pra botar aí o nome dele na lista de alô pra mandar direto, viu? Zé Carlos, valeu, um abraço pra galera de Minas Gerais. Custódia em Pernambuco, alô, tu que aí de Custódia. Custódia, é, a galera tá ligada, né? Sonoplasta, quem tá aí acompanhando é nosso amigo Hernan. E aí, Hernandes? Hernandes mandou alô pra sua esposa, né? Mandou alô também pra sua amiga Cláudia. Mandou alô também pra todos os amigos do bairro aí que estão acompanhando o programa. Valeu, galera de Custódia em Pernambuco. Alô, você de Canindé no Ceará. Valeu, galera de Canindé. A galera acompanhando o programa em alto e bom som. E bota pra tocar no Central do Axé. Vambora, meu filho!
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0: aqui agradecendo muito a você pela audiência. Valeu, Tarso Pinheiro fica de coração partido quando vai embora, velho. Tu é doido. O programa aqui passa ligeiro demais. Só que no próximo final de semana a gente tem outro encontro marcado, viu? Eu agradeço muito a você pela audiência, mas não precisa tu sair daqui da estação, não, velho. Tem música boa chegando aí, tem coisa boa na tua rádio favorita. É campeão de audiência o próximo programa. E você continua ouvindo a melhor do Brasil. Grande abraço, o meu nome é Tarso Pinheiro e eu já fui papai!
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0: presidente do Congresso Nacional, senador Davi Alcolumbre, marcou com 30 dias de antecedência sessão conjunta para analisar vetos do presidente. Seria na manhã desta quinta-feira, mas não foi realizada por falta de quórum. Desde o fim da pandemia de Covid-19, o Congresso manteve a rotina de sessões em que parlamentares podem votar remotamente, longe de Brasília. Alguns em suas bases eleitorais, outros em viagens, como agora, para a Copa do Mundo. E ainda pode piorar a partir da próxima semana, quando os festejos juninos se acentuam. Em entrevista coletiva, após ter cancelado a sessão do Congresso, Alcolumbre alegou que os líderes não conseguiram se reunir para acordar a pauta.
1: Porque vocês percebam que uma sessão do Congresso, onde a gente tem praticamente 90 vetos que precisam ser apreciados, e esses 90 vetos trazem para nós 924 dispositivos, é muito trabalhoso, não só para o governo, mas para as lideranças políticas, e eu reconheço isso, e para as assessorias, levantarem o que é possível construir um acordo para que a cédula de votação possa ter um acordo que atenda o governo com os vetos prioritários para sua manutenção e que atenda o Congresso para os vetos prioritários para a derrubada.
0: A votação por meio de cédulas foi implementada em 2015 para dar mais celeridade e eficiência na votação de vetos. Alcolumbre revelou que houve um esforço para diminuir os vetos a serem analisados. Mesmo assim, ainda há insatisfação de parlamentares.
1: Eu vou falar uma coisa para vocês agora que é muito ruim eu falar. Está 100% do Congresso insatisfeito com a pauta de hoje, depois de nós termos feito um esforço extraordinário para tentar colocar. É inacreditável, porque de ontem para hoje, infelizmente, mesmo tirando 300 dispositivos e 20 vetos, as críticas sobre essa pauta ainda estão muito grandes.
0: Deputados e senadores têm 30 dias para deliberar vetos em sessão conjunta do Congresso Nacional. O prazo é contado a partir da data em que a mensagem presidencial informando o veto chega no parlamento. Caso o tempo não seja respeitado, as pautas das duas casas ficam trancadas. Alcolumbre prometeu uma nova sessão em 15 dias. De Brasília, Alan Barbosa.

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0: chegando, tá começando. Muito bom ter você junto conosco aqui na nossa rádio e esse programão que já é sucesso. Claro, só fala de sucesso, tem que ser sucesso. No ar então o Top 10 Brasil, com as mais tocadas no Brasil e no mundo. A gente faz um milkshake aqui com as melhores músicas e pra animar, claro, o seu fim de semana, você aí que tá trabalhando, você que tá folgando, você que tá de férias, você que tá de boa junto com a família ou quem sabe ao lado do seu avô, acompanhando a programação mais amada de toda a cidade, de toda a região. Valeu o carinho, hein? A nossa rádio pensa muito em você, em trazer sempre os melhores conteúdos. Eu quero saber de onde que você nos acompanha. Manda aí um oi pra gente nas redes sociais aqui da emissora. Muito prazer, eu sou o Renato Neves, o seu amigão aqui do rádio, e a gente segue juntos, trazendo muita música boa, qualidade, inovação e o nosso jeito aí de fazer FM que só a gente tem. Vamos lá começar o programa? Tá no ar então o Top 10 Brasil.
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0: No 10º lugar de hoje tem Ed Brito e Samuel, Romance Rosa.

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2: Em oitavo lugar tem o som do Cleiton e Romário. Não Namora, participação do Zé Neto e Cristiano.

0: Em intervalo pequenininho, pessoal, a gente volta já já trazendo muito mais músicas de animação no nosso jeito de fazer FM, de comunicar, no jeito que só a gente tem. Não sai daí não, que eu conto com você ainda.
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2: No inverno, o Brasil se aquenta com as festas juninas. Santo Antônio, São Pedro, São João. A festa junina foi incorporada pela Igreja Católica que cristianizou os antigos povos europeus. Neste sincretismo, a celebração adotou também elementos pagãos, como a fogueira, usada para espantar os maus espíritos e proteger a colheita. Festa junina, uma tradição que não cabe apenas em um mês.
0: E aí, já de volta, trazendo alegria, muita música, muito sucesso. Programa Top 10 Brasil. O meu grande abraço a você, amigo ouvinte, onde quer que você esteja, para onde quer que você vá, o Brasil inteiro conectado através da Rede Mundial de Computadores. Alô você em casa, no carro, no trabalho, a você dona de casa, chefe de família, a você amigo patrão, gerente, funcionário, cliente amigo, a você folgando no fim de semana, a você trabalhando no fim de semana. É tanta gente boa, muito bom ter você junto conosco, hein? Mais uma vez, prazer, eu sou o Renato Neves, o seu amigão aqui do rádio, e a gente segue unidos, trazendo o melhor da música dentro do Top 10 Brasil. Simbora com a segunda colocação de hoje, é, tem o som do Eduardo Costa, Imagina Eu, Medalha de Prata.
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chegando o primeiro lugar de hoje. Medalha de ouro tem Bruno Rosa. Atriz demais, participação do Murilo Huff. Para acompanhar agora.

0: finalzinho então do Top 10 Brasil, agora vem chegando o Top Mundo, as mais tocadas lá fora do Brasil. Você também fica atualizado aqui, ó, no programa que é sucesso. Deixa você muito bem informado de tudo.
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0: Após o Top Mundo, a gente acompanha as mais pedidas, aquelas mais visualizadas no YouTube, as mais tocadas nas principais plataformas aí digitais. Se você quer ficar bem atualizado, tá no programa certo, no horário certo, na rádio certa, fica pra nós, com o cara certo também. Aumenta o som que as mais pedidas já estão no ar.
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1: Finalzinho do horário, meu amigo, minha amiga, só resta agradecer a você o carinho, o rádio ligado, a participação. A gente se encontra agora somente no próximo fim de semana, trazendo muito som legal, muita música boa e esse jeito de comunicar que só a gente tem, com alegria, com simpatia e você do outro lado, que é muito mais importante. Beijo pra todo mundo, muito obrigado pelo carinho, semana que vem tem mais.
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2: Estudantes que ingressarem no curso de medicina a partir de agora só poderão exercer a profissão se forem aprovados no ENAMED, Exame Nacional de Avaliação da Formação Médica. É o que prevê a medida provisória assinada pelo presidente Lula nesta sexta-feira em Minas Gerais. Ao anunciar as mudanças, o Ministério da Educação disse que a ideia é garantir mais qualidade dos profissionais que vão atender a população e oferecer mais transparência para quem pretende escolher uma faculdade de medicina. O ENAMED é de responsabilidade do INEP e o presidente do Instituto, Manuel Palácios, explica que com a nova exigência, o concluinte do curso só vai receber o registro do Conselho Regional de Medicina se tiver nota suficiente.
3: Você ter um controle mais preciso da qualidade da formação oferecida pelas instituições, o que também ajuda o próprio estudante a escolher que instituição vai se inscrever, assim como para assegurar à população, com a medida provisória de hoje, serviço médico de qualidade por um profissional que passou por um exame de proficiência.
2: Segundo o governo, a medida atende uma demanda da sociedade que quer garantia de qualidade dos profissionais. A servidora pública de Brasília, Maria Clara Machado, recebeu a notícia de forma positiva.
4: Como muitos cursos de medicina tiveram uma avaliação muito baixa, eu acredito que vai ser benéfico, porque a gente, quando vai se consultar, não vai verificar qual a escola em que o médico estudou, né? Se a escola foi bem avaliada, não foi bem avaliada. O governo precisa fazer isso antes desses profissionais serem colocados no serviço público ou no serviço privado.
2: A secretária de Regulação e Supervisão da Educação Superior do MEC, Marta Abramo, explica que o ENAMED também vai ser realizado entre os estudantes de medicina no quarto ano do curso, etapa que antecede o início do internato.
5: Traz a possibilidade tanto para as instituições de ensino reavaliarem a sua atuação pedagógica para melhorar a formação desse estudante, para que ele chegue ao final do curso com as condições de exercício da profissão, né, para que ele seja aprovado no exame de proficiência, mas também vai trazer para o MEC insumos importantes para a gente monitorar a qualidade desses cursos e poder agir quando necessário.
2: Em março deste ano, o MEC aplicou punições a mais de 50 cursos de medicina que tiveram desempenho insatisfatório no ENAMED do ano passado, com notas 1 e 2, na escala que vai até 5. Naquela edição, 13 mil formados em medicina ficaram abaixo do nível mínimo de qualidade e entraram ou estão prestes a entrar no mercado de trabalho. A medida provisória também prevê que o ENAMED seja adotado na primeira etapa do Revalida, o exame para revalidação de diplomas dos médicos formados no exterior que querem atuar no Brasil. As notas do ENAMED podem ainda ser utilizadas nos processos seletivos para programas de residência médica. A edição deste ano está com inscrições abertas até 29 de junho, com provas aplicadas em 13 de setembro. Desta vez, os resultados do exame valem só para avaliação e acompanhamento. A exigência para obtenção do registro profissional vai passar a valer para os estudantes que iniciarem o curso após a publicação da medida provisória. E quem não tiver bons resultados pode tentar em outras edições que passam a ser a cada semestre. Da Rádio Nacional em Brasília, Sayonara Moreira.
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2: Com a chegada do verão, a primeira coisa que muita gente quer é pegar uma praia ou curtir uma piscina. Mas antes de se refrescar, é preciso tomar alguns cuidados que vão além do uso do protetor solar. O oftalmologista do Hospital Oftalmológico de Brasília, Eduardo Rocha, alerta: quem usa lentes de contato deve evitar usá-las durante a prática de atividades típicas da estação.
3: São duas situações que a gente não indica usar lentes de contato. É tomar banho de piscina, que o cloro da piscina pode estragar o polímero da lente e a lente ficar impraticável para o uso em seguida. E na praia, a própria areia pode impregnar na lente e torná-la bastante desconfortável, até impraticável o uso também.
2: O oftalmologista destaca outro cuidado que deve ser tomado durante o verão. Muitos voltam das festas e não tiram as lentes para dormir. Eduardo Rocha afirma que se elas não forem específicas para isso, é preciso retirá-las.
3: Quanto mais tempo você fica com a lente dormindo, a chance de você ter uma diminuição da oxigenação dessa córnea e com rompimento do epitélio e a chance de ter uma infecção aumenta, né? Isso estatisticamente falando. Eu sempre até brinco com os meus pacientes falando assim para eles: no sonho, todo mundo enxerga muito bem.
2: Eduardo Rocha explica que é preciso lavar corretamente as lentes e não colocá-las ou tocar os olhos sem antes lavar bem as mãos. E para aqueles que não conseguem viver sem as lentes, o oftalmologista aconselha a comprar as descartáveis, que duram apenas um dia. Outra solução é colocar grau nos óculos de sol ou mesmo em óculos de mergulho. Reportagem Fabiana Pelles.
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0: e a hora certa.
1: 2:14.
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ouvinte, hoje é dia 21 de junho e a gente chega por aqui com a agenda do rádio. Tem aniversário de Lorena Calabre, apresentadora e jornalista brasileira. Tem aniversário também de Juliette Lewis, atriz e cantora. Ela nasceu em 1973. Hoje é Dia Nacional do Controle da Asma, Dia Mundial do Yoga, Dia do Profissional de Mídia, Dia do Aperto de Mão, Dia Mundial do Skate, hoje é Dia do Intelectual. Voltando no tempo, olha, em 1968, duas pessoas morreram no Rio de Janeiro durante manifestações contra a ditadura. O dia ficou conhecido como Sexta-feira Sangrenta. Em 1970, a Seleção Brasileira de Futebol venceu a Itália na final da Copa do Mundo e conquistou o tricampeonato mundial. Em 1980, uma passeata em protesto ao governo de Paulo Maluf era dispersada violentamente na freguesia do Ó. E em 2006 eram descobertos dois satélites de Plutão batizados de Nix e Hidra. A gente fica por aqui com a agenda do rádio, voltando amanhã com muito mais para você. Até

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5: Boa tarde pra você, tá começando aqui pela Rádio Acesa FM, mais um Melhor da Tarde comigo, Emerson Passos. Que bom ter o carinho da sua audiência, que bom ter o carinho da sua companhia, onde quer que esteja, receba o abraço e o carinho de todos nós aqui da Acesa FM, tá bom? O telefone já tá liberado pra você, a gente bate aquele papo, você manda o seu alô, lembrando que você também pode mandar SMS pra 99914-5825. Você fala aqui direto comigo, deixa sua mensagem, eu mando aqui na hora pra você. Rádio Acesa FM, a rádio que tem a cara da nossa comunidade.

0: 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Reúnam seus familiares e amigos e faça uma bela festa junina.
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1: O inverno é a estação mais fria, mas também é calmaria. São raras as tempestades nessa estação. É tempo de se jogar aos prazeres da época sem culpa. Curtir mais a sua casa, se permitir uma preguicinha gostosa ou até aquele chocolate quente tão acolhedor. Inverno é para apreciar, até mesmo vento gelado no rosto. É para valorizar o aconchego e recanto do lar. É para degustar mais do que chás e cafés quentes, mas também a vida. Que continua bela até nas temperaturas mais baixas. Que o inverno deste ano lhe traga ótimas sensações. Uma mensagem da.
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3: Bora de mais alô aqui. Chegando alô aqui do Cassiano Piazza, lá do bairro São Luís. Oferecendo para sua esposa Dirlene. Cassiano Piazza. Isso mesmo, deixa eu ver aqui.

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1: O governo federal anunciou novas medidas para o combate às plataformas de apostas ilegais no país. Além do bloqueio de recursos ligados às chamadas bets clandestinas, influenciadores digitais que fizerem propaganda dessas empresas também poderão ser alvo da Receita Federal. Segundo Robinson Barreirinha, secretário da Receita Federal, instituições financeiras que movimentarem recursos relacionados a apostas irregulares também poderão ser responsabilizadas na esfera tributária.
2: Se um influencer agora entrar na rede social e fizer propaganda de uma bet ilegal, além de todas as sanções já administrativas da SPA, a Receita Federal vai cobrar o imposto de renda, vai cobrar o PIS/COFINS, porque é justo, né? Se o influencer está ganhando dinheiro com a bet ilegal, ela que paga então o imposto de renda dessa bet ilegal que está no exterior.
1: A medida foi anunciada um dia após uma operação contra um esquema criminoso de movimentação bilionária por meio de apostas ilegais. Pelas novas regras, a Secretaria de Prêmios e Apostas do Ministério da Fazenda poderá solicitar o bloqueio preventivo de recursos vinculados a empresas suspeitas de explorar apostas de forma irregular. Em seguida, será aberto um processo administrativo para apurar o caso. Se a irregularidade for confirmada, a Advocacia Geral da União poderá recorrer à Justiça para pedir o confisco dos valores e a transferência dos recursos para o Fundo Nacional de Segurança Pública. De acordo com o secretário, a atuação será integrada entre os órgãos responsáveis pela fiscalização.
2: Por orientação do ministro Dario Durigan, há um total entrosamento agora entre a Receita Federal e a SPA para que nós conjuntamente façamos essa ação contra quem faz a movimentação financeira, contra quem faz a publicidade da bet legal, também agora no aspecto tributário, para que eles paguem os tributos devidos, para que esses tributos possam ser direcionados, inclusive, para essas políticas públicas de saúde, porque afinal de contas virou realmente um problema de saúde pública o jogo aqui no Brasil.
1: O governo afirma que o procedimento garantirá o direito de defesa dos investigados e não afetará os apostadores. As medidas foram anunciadas pelo ministro da Fazenda, Dario Durigan, e confirmadas pelo presidente Lula em publicação nas redes sociais. Produção e reportagem, Cassi Balone.
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4: Se um certo Jean-Paul Sartre for lembrado, eu gostaria que as pessoas recordassem o meio e a situação histórica em que vivi, todas as aspirações que eu tentei atingir. É dessa maneira que eu gostaria de ser lembrado.
5: Essa declaração de Sartre foi feita durante uma entrevista 5 anos antes de morrer. Mal havia começado o século XX e Jean-Paul Sartre nasce em 21 de junho de 1905. Em uma Paris conhecida na época como a capital artística da Europa. Sartre tomou gosto pela literatura desde pequeno. Foi um mestre do pensamento. Seu exemplo foi seguido por boa parte da juventude do pós-guerra, nos anos 1950 e 1960. Descobriu a filosofia quando foi estudar na Escola Superior Normal de Paris e depois na Universidade de Sorbonne. Sartre, quando estudante, não gostava de professores, mas para ganhar a vida, tornou-se um professor de filosofia. O início da Segunda Guerra Mundial, em 1939, mudou os rumos da vida do filósofo. Convocado pelo exército francês, Sartre foi feito prisioneiro pelos alemães no ano seguinte. Boa parte de sua obra foi escrita durante a guerra. Nos anos 1950, depois de se tornar um autor consagrado, publicou sua maior criação, A Crítica da Razão Dialética. O texto é um diálogo crítico entre as duas correntes filosóficas, o marxismo e o existencialismo. Em 1964, ganhou um Nobel de Literatura, mas se recusou a receber a premiação, porque não acreditava em se submeter a julgamentos, mesmo quando premiado. Na França, em 1968, ficou ao lado dos jovens, no movimento estudantil pela mudança nas relações sociais, culturais e de comportamento. Jean-Paul Sartre era casado com a escritora Simone de Beauvoir, sua companheira de toda a vida e uma das mais famosas escritoras do mundo. Sartre morreu em 15 de abril de 1980 em Paris. Seu funeral foi acompanhado por mais de 50 mil pessoas. História Hoje. Locução Salete Sobreira. Sonoplastia Messias Melo.
6: Tô de volta aqui na Rádio. rádio Acesa FM, a rádio que tem a cara da nossa comunidade. Deixa eu mandar um abração aqui pra Glória Denise, lá no bairro Ciderlândia, em Volta Redonda, sintonizada com a gente. Também pro Thiago, mas pra quem que tá sintonizado com a gente ali, a Cássia também tá com a gente no bairro Ciderlândia.

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1: Temos mais participação. Como eu devo chamar esse cara? Ou essa, eu não sei. Diga aí.
2: Essa cara, tá, menino? Quando você tiver dúvida, não chama de esse, chama de essa cara.
1: Nossa, que isso?
2: Essa cara é a sua cara. Cara com cara é caras. Então. Tudo bem? Boa tarde, querido Emerson.
1: Boa tarde. Seu nome, por favor.
2: Ai, tem que dar nome pro extenso?
1: Ué.
2: Olha, o cartório ainda está na dúvida, viu? Não sabe se coloca sobrenome ou sob o nome. Na sua dúvida, o que você faria se você fosse um...
1: Não faria nada. Nada, negativo.
2: Nossa, você ficaria intacto.
1: Nada, não faria nada.
2: Oi, Emerson, é o seguinte, trabalhar no cartório é muito difícil, você sabe, né?
1: Não, nunca trabalhei no cartório.
2: Hoje em dia, Emerson, há uma dúvida muito séria, uma dúvida muito forte.
1: É
2: forte essa coisa, né? De uma dúvida muito forte, muito séria.
1: Sim.
2: Não é? Você, por exemplo, que quer trabalhar no cartório, hoje tá difícil. Porque às vezes o pai chega com um nome bonitinho, mas quer colocar um nome no filho, um nome tão feinho. E aí a pessoa. Como é que chama o Emerson? A pessoa que trabalha no cartório, hein?
1: A pessoa que trabalha no cartório.
2: Como é que chama?
1: Não sei.
2: Pode chamar pelo nome também, se você quiser.
1: Boa. Essa aí é boa.
2: Entendeu? Mas geralmente, como não usa muito o cara crachá, aí fica difícil de você chamar pelo nome, né?
1: Sim, com certeza.
2: Então, Emerson, como eu estava dizendo pra você, boa tarde primeiro,
1: boa
2: né?
1: Boa tarde.
2: Eu acho que eu dei boa tarde duas vezes,
1: sim,
2: né?
1: Sim,
2: Eu tô aqui no seu programa do Emerson, que uma... Olha, com todo respeito, a sua esposa, Emerson, é uma gracinha, viu, gente? E se você
1: tem
2: quiser...
1: Tem gente ouvindo. Ai, vai dar ruim.
2: Tem gente ouvindo? Não acredito.
1: Tem um monte de gente conhecida ainda.
2: E essa gente é ouvinte?
1: Isso é lógico, né? Se tá ouvindo, é ouvinte. O pionasmo aí.
2: Oi, mas agora você me constrangiu, viu? Achei que só tinha bicho do mato ouvindo. Tá bom, mas aqui com todo respeito aos ouvintes do Emerson, do seu programa, eu quero mandar um beijaço para a galera toda, viu? Agora as meninas, não fica com ódio de mim, por favor. Eu tô aqui com muito respeito ao Emerson, a um tal de senhor aqui que falou também que não me reconhecia na entrada, e eu não sei se vai reconhecer muito menos agora na saída. Né? Tá aqui o diretor. Gente, nossa, esse menino. Ô Emerson.
1: O Adriano tá te olhando meio de lado.
2: Ele
1: ali,
2: não tem cara de diretor, tem cara de funcionário, mas tem uma cara também de. Ah, deixa pra lá, gente. Não vou falar nada aqui agora, não. Porque pode comprometer toda a família acesa. Mas, ô Emerson, muito obrigada pela. Eu vim aqui buscar o CD, né? Que você falou que eu ganhei também.
1: Você ganhou também.
2: Aliás, eu ganhei o CD ou o DVD?
1: Você ganhou o CD. CD. Aqui. Só que pra
2: esse aí. Negócio de CD, ô Emerson, é complicado, viu? Porque hoje já não rodo mais o meu CD no aparelho de CD. Já rodo no DVD.
1: Ah, é?
2: E eu costumo querer ver a imagem de um CD no DVD.
1: Mas pra você ganhar o CD, eu preciso saber seu nome. Você não disse até agora.
2: Ah, pode me chamar de professor Pardal. O Jô me chamava muito de professor Pardal. Eu lembro do Jô Soares. Não, Jô Soares, não. Jô Salazar.
1: Ah, lembro sim.
2: Você lembra do Jô Salazar?
1: Sim, sim.
2: É, um grande radialista, quero mandar um beijão pra ele, se ele estiver me ouvindo. Ele tá morrendo de saudades, ele me adorava, viu?
1: É.
2: E eu trabalhei com ele nos anos aí, no final dos anos 90, pro início do ano 2000, né? E a gente naquela temência de que o mundo ia acabar e não acabou, a vida passou, nós separamos... E eu ainda não aposentei, eu acho que ele já aposentou, eu não sei, porque ele é mais novo do que eu, ó. Na verdade, ele não é mais novo, gente. Ele é mais experiente, por favor, né? Então, eu tenho saudade de trabalhar.

0: Emerson, agora é o seguinte, eu vim aqui e posso conversar com a direção da rádio também pra trabalhar com você, não pode? O
1: Adriano tá ali atrás, ali, ó.
0: Então, mas será que ele vai deixar a gente trabalhar juntos?
1: Aí, eu não sei.
0: Né?
1: Chega, né, assim, como quem não quer nada.
0: Ah, sim, mas...
1: Fala com ele com carinho, quem sabe?
0: Ô, Emerson, não pega pesado, Emerson. Aliás, eu tô vendo aí uma palavra escrita Camila... Camila.
1: Não, essa aqui é a próxima música.
0: É a próxima música.
1: MC Skaká e Camila.
0: É melhor não falar muito com o Emerson, porque senão essa Camila vai acertar a minha lua. Então tá bom, beijão. Posso mandar? Eu não conheço a sua esposa, não?
1: Não conhece?
0: É, mas eu fiquei sabendo que você tem uma esposa chamada Camila, é verdade?
1: Isso, é verdade, tenho.
0: Mas ela não tem ciúme, não, né?
1: Não, não.
0: Ela sabe que você é um rapaz profissional, né?
1: Com certeza.
0: O seu relacionamento é totalmente profissional. Você não confunde as bolas, né?
1: De jeito nenhum.
0: Isso que é importante. É um homem sério, gente. Isso que é importante na vida de uma mulher corajosa, porque hoje em dia tá difícil. Tá difícil. Como, tá já difícil. Como disse aqui aquele senhor que teve que sozer, né?
1: Sozer,
0: que a mulher só quer difícil hoje, né? Não é?
1: Ele tá solteiro, hein?
0: Ah, Emerson, para com isso, tá? Eu não tenho habilitação pra essa velocidade, não, por favor. Né? Não tem. Mas então, eu quero que mandar aqui um abraço. Mais uma vez, eu tô sendo chato, né, Emerson?
1: Não, fica à vontade.
0: Eu posso ficar à vontade?
1: Nem tanto.
0: Ai, Jesus. Não complica, por favor. Então tá bom, um abraço, beijão e tudo de bom pra você. Tchau.
1: Abraço, beijo, eu não...
0: Ô Emerson, por favor, Camila, ó, não sou eu, hein? É ele.
1: Valeu, professor Pardal, essa é boa. Olha só. Esse aí é o professor Pardal, ou essa aí, né? Vai saber.
0: Se passar na faixa em alta velocidade, eu multo.
1: É, diversão em primeiro lugar. Tá certo. 3337-9819, ainda dá tempo de você ganhar um super CD aqui da Rádio Acesa FM. Vamos com essa daqui agora, ó.
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3: Hora certa. 2 horas e 47 minutos.

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1: O telefone já tá liberado, 33379819. Você liga pra cá, participa, leva de cara um super CD aqui da Rádio Acesa FM, concorre a DVD, a sexta, tem muita coisa bacana, tá bom? 33379819. Você pode ligar, participar e acontecer com a gente. Mandar sorriso maroto agora. Faz assim.

Aquele abraço, torcida brasileira ligada na Copa do Mundo aqui na Acesa FM. Ontem o torcedor pôde respirar um pouco mais aliviado. Brasil 3, Haiti 0. Vitória do Brasil construída no primeiro tempo, onde foi bem, marcou em cima, marcou pressão, criou oportunidades, fez 3 gols, teve gol anulado, enfim. A seleção do primeiro tempo é aquela que o torcedor brasileiro quer ver nessa Copa do Mundo. Um time audacioso, um time partindo para cima, acuou o adversário. Não importa se o adversário é fraco. Você tem que fazer o seu papel. Por exemplo, como faz a Alemanha. A Alemanha foi lá e meteu 7 de uma vez. E o Brasil ontem teve a oportunidade de construir um placar gigantesco e ficar folgado, mas não construiu. Jogou apenas o primeiro tempo. Primeiro tempo jogou bem, foi um Brasil incisivo, um Brasil audacioso e merecia até fazer mais. Teve 2 gols anulados, bem anulados, diga-se de passagem, milimetricamente visto pelo VAR, com em situação de impedimento, mas no segundo tempo a equipe caiu de produção, relaxou a marcação, deixou aí o Haiti até andou se assanhando um pouco mais, finalizando o que não poderia ter acontecido. Ali deve partir do banco de reservas, o treinador está na beira do campo, um alerta. Teve a parada técnica, por que não corrigiu isso? Por que não mandou, não determinou que a seleção imprimisse um ritmo mais veloz? Tivemos uma contusão, tivemos algumas alterações. O fato é que a seleção brasileira, na segunda etapa, pisou no freio. Não deveria, era para construir um placar mais elástico, já pensando não só na liderança, mas em folgar em termos de gol average, em termos de saldo de gols contra o seu grande adversário, que é Marrocos. Bom, então tivemos essa vitória do Brasil por 3-0. Agora a seleção brasileira volta a jogar na quarta-feira contra a Escócia, que perdeu. A Escócia, que perdeu para Marrocos por 1-0. Então nós tivemos ontem a vitória dos Estados Unidos, 2-0 sobre a Austrália. Estados Unidos foi a 6 pontos, já está classificado. Tivemos a Escócia perdendo, né, para Marrocos por 1-0, um jogo bastante equilibrado. A Escócia mostrando um futebol ofensivo, principalmente no segundo tempo, deu trabalho para Marrocos, chegou a quase a um empate, mas perdeu. Marrocos foi a 4 pontos junto com o Brasil na primeira colocação, mas perde para o Brasil no saldo de gols. E o Brasil 3-0 diante da fraca equipe do Haiti. Na madrugada, mais um jogo. O Paraguai, enfim, venceu. Venceu a Turquia por 1-0, marcou seus 3 primeiros pontos e ainda está na briga. Está na briga para passar a próxima fase. Teremos hoje alguns jogos importantes nesta Copa do Mundo. A Holanda enfrenta a Suécia, jogaço, jogo pesado. A Holanda com um ligeiro favoritismo, mas não vai ter muita dificuldade. A Suécia pratica aquele futebol força, o futebol de muito cruzamento na área, tem jogadores altos. A Alemanha vai ter uma tarefa mais fácil, vai enfrentar a Costa do Marfim. É favorita a Alemanha? Muito, muito favorita, mas não pode cochilar, não. E a Alemanha, ela leva muito a sério. O foco da Alemanha é impressionante. E finalmente, hoje ainda, o Equador, outro representante sul-americano, que vai enfrentar Curaçao. Grande oportunidade do Equador marcar 3 pontos. Portanto, a Copa do Mundo com esse cenário todo, Brasil venceu, foi a 4 pontos, lidera o seu grupo pelo saldo de gols, está ali em pontos empatados com Marrocos. Na próxima rodada, Marrocos vai pegar a carne frita, vai pegar o Haiti. É torcer para que Marrocos não construa um placar muito elástico e reassuma a liderança desse grupo. E o Brasil, claro, vença a Escócia. Jogo difícil, jogo complicado. A Escócia é muito forte, marca muito bem, joga um futebol força, um futebol de cruzamento na área constante, e teremos trabalho, não tenho dúvida disso. Qual a importância de terminar em primeiro lugar nesse grupo? A importância é que o Brasil não precisaria sair da sua sede, jogaria o primeiro jogo da fase seguinte em casa. Se pega um segundo lugar, de repente vai ter que parar lá no México para fazer o jogo difícil fora de casa, né? Fora de casa, que a gente diz, é fora de onde está concentrada a seleção brasileira.
aí tem que mudar tudo, muda a concentração, deslocamento de delegação, complica um pouco mais. Portanto, a vantagem de jogar na sua própria sede, sem precisar sair, é segurar essa liderança, que o Brasil ontem poderia ter praticamente sacramentado isso, desde que fiasse ali 5, 6 gols em cima da equipe do Haiti, que era perfeitamente viável. Vamos sair um pouquinho da Copa do Mundo, porque a Série C do Campeonato Brasileiro não para. E hoje tem Voltaço. Voltaço joga em Pernambuco, na Arena Pernambuco, contra o Botafogo da Paraíba. Olha a importância de um jogo. Voltaço vem com 3 vitórias consecutivas na Série C. Uma vitória do Voltaço hoje contra o Botafogo significa que o time está com 14 pontos, vai a 17 e com grande possibilidade de ficar entre os 6 primeiros. Aí a importância. Que, lembrando ao torcedor que na próxima fase, passam para a próxima fase da Série C, os 8 primeiros colocados que vão depois disputar um quadrangular, e aí vai se decidindo quem é que sobe para a Série B. E o Voltaço, vencendo o jogo contra o Botafogo da Paraíba, ele vai a 17. O Botafogo está com apenas 10 pontos na 17ª posição. Então, para o Botafogo da Paraíba, é um jogo de vida ou morte. Botafogo tem como grande destaque o meio-campo Nenê, aquele mesmo veterano Nenê, que sem dúvida alguma é o cérebro da equipe do Botafogo. Que o Voltaço entre pisando fundo no acelerador, marcação forte, contra-ataque e uma vitória, porque daria tranquilidade para a sequência do trabalho. Pelo menos essa a nossa opinião hoje, com o torcedor brasileiro comemorando a vitória, mas meio desconfiado ainda, porque o importante é ser o primeiro. Tchau, tchau, amigos.

0: 8 minutos.
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2: A Polícia Federal vai investigar uma invasão ao sistema de alertas da Defesa Civil Nacional. Durante a madrugada deste sábado, pessoas de todas as regiões do Brasil receberam falsos alertas extremos por WhatsApp e SMS. Nos avisos recebidos pelo país, a única palavra era misantropia, que significa aversão ou rejeição à humanidade. O sistema foi desligado e só será retomado quando o caso for elucidado. O governo federal trata o episódio como um ataque hacker e informou ainda que adotará as medidas necessárias para preservar a confiabilidade da ferramenta. O ministro da Fazenda, Dario Durigan, afirmou que o governo encaminhará ao Congresso Nacional um projeto de lei para atualizar o limite de faturamento do microempreendedor individual. A proposta prevê a elevação do teto atual de R$81 mil para um valor próximo de R$130 mil até 2028. Apesar da intenção de corrigir o limite do MEI, Durigan descartou neste momento a possibilidade de reajustar as demais faixas de enquadramento do Simples Nacional. O The Athletic, seção esportiva do The New York Times, elegeu o hino nacional brasileiro como o melhor entre os 48 hinos das seleções participantes da Copa do Mundo. O ranking foi elaborado pelo jornalista esportivo Tim Spears, que classificou a canção brasileira como uma obra-prima musical, destacando especialmente a introdução orquestral. Na lista, o Brasil aparece na primeira colocação, seguido por França e Portugal, que completam o pódio dos melhores hinos da competição.
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6: De volta na Acesa, você ligando pra cá, 3337-9819. Você tá concorrendo a um super DVD. É, Rádio Acesa FM, sorteando aqui pra você. Deixa eu mandar alô aqui pra várias pessoas sintonizadas com a gente através da NET. Sim, sim. Tem a Dirlene Souza lá do Rio de Janeiro, tá ligada aqui com a gente. Tá pedindo pra mandar alô. Valeu, Dirlene. Também tem aqui ligada com a gente a Vera Lúcia lá de Três Poços, também tá com a gente. Tem a Maiara Adriele lá do Santo Agostinho, pediu pra mandar alô, tá mandado, Maiara.
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0: 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Isso aí, liga 33379819. Vem com a gente, faça parte, que você com certeza não vai se arrepender. Bora pro intervalinho, a gente volta já já.
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9: Falando em curiosidades da Copa do Mundo, hoje iremos falar da Copa de 1986 no México. O polonês Vladislau jogou 7 minutos no Mundial, só para igualar o recorde de jogos em Copas até então, só pertencente ao alemão Seller, que disputou 21 partidas. Ele entrou em campo quando seu time perdia por 4-0 para a seleção brasileira. A seleção do Marrocos, dirigida pelo brasileiro José Farias, terminou em primeiro lugar no Grupo F, com 1 vitória e 2 empates, e tornou-se a primeira seleção africana a passar da primeira fase em Copas do Mundo. O uruguaio José Batista conseguiu ser expulso aos 55 segundos de jogo contra a Escócia pela terceira rodada do Grupo E, no dia 13 de junho de 86. Foi a expulsão mais rápida da história das Copas do Mundo.

0: pode ser a próxima. 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
1: Inverno, o Brasil se aquenta com as festas juninas. Trazida para o Brasil pelos portugueses, a celebração ganhou elementos da cultura africana e indígena. Como em toda festa, as comidas típicas não podem faltar por aqui. O trigo foi substituído pelo milho usado na pamonha e na canjica. Festa junina, uma tradição que não cabe apenas em um mês.
2: Olha só, essa aqui é de longe, é lá de Belo Horizonte, Minas Gerais, também tá ligada na rádio. É a Elida Santiago, também tá ligada aqui na Rádio Acesa FM. Éder Cruz está dizendo assim, o Éder é lá do Rio de Janeiro, tá dizendo assim, olha só, a primeira vez que eu tô ouvindo a rádio, tô gostando muito. Continuem assim. Valeu, Éder. Éder Cruz, lá da cidade do Rio de Janeiro, capital. O Júnior Roma, lá do Santo Agostinho, oferece pra sua amada namorada, Juliana. Ele disse que é pra falar amada, porque ele a ama muito. Valeu, Júnior. Continue na

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1: Olá pessoal, Almanac Musical no ar, por aqui Eduardo Maidana e hoje nós falamos de Love by Grace, canção da cantora belga Lara Fabian. A faixa foi lançada como quarto single do álbum Lara Fabian. A balada foi um grande sucesso no Brasil, onde fez parte da trilha sonora da novela Laços de Família. A canção se tornou o single romântico mais tocado do Brasil durante o ano de 2000, devido ao grande sucesso da novela e da personagem Camila de Carolina Dickmann. Camila sofria de leucemia e enquanto raspava sua cabeça, a música era tocada ao fundo e isso se tornou uma das cenas mais memoráveis de uma novela no país. Você lembra? Na parada brasileira, a canção foi a sétima mais tocada no ano de 2000 e a gente recorda

0: horas e 30 minutos.
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2: 80 milhões de reais entre agosto de 2024 e agosto de 2025 é o montante estimado em cobranças indevidas de servidores do governo do Distrito Federal. E não foi erro. O Ministério Público do DF investiga corrupção envolvendo o BRB, o ex-secretário de Economia do DF, Ney Ferraz, e o banco digital PicPay, que passou a gerir a folha de pagamento dos servidores após decreto distrital permitindo a transferência do serviço do BRB para instituições privadas. O PicPay formalizou interesse 6 dias depois do decreto e assumiu a folha com a promessa de oferecer adiantamento de salários para os servidores sem cobrar juros. De acordo com o Tribunal de Contas do DF, os juros cobrados foram camuflados como taxas. Foram determinados 50 mandados de busca e apreensão nesta sexta-feira, sem pedido de prisão. Entre os alvos estão o ex-diretor do BRB, Paulo Henrique Costa, que está preso no caso do Banco Master, o diretor do PicPay, Eduardo Chaide Simões, indiciado na CPI do INSS, e Ney Ferraz. Em nota, o BRB informou que não tem contrato com o PicPay em relação à gestão da folha de pagamentos. O PicPay afirmou que não reconhece qualquer irregularidade nas operações mencionadas e rejeita a alegação de cobrança indevida. A Secretaria de Economia isentou-se ao esclarecer que a investigação tem como objeto a conduta dos agentes públicos e não a atuação da pasta. De Brasília, Alan Barbosa.
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8: De volta na Cesa, bate uma tarde pra você. Não ligou ainda não? Hã? Liga pra cá, 3337-9819.

0: 6:43.
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1: Galera, foi bom demais estar aqui com vocês hoje, prometendo voltar com o Melhor da Tarde aqui pela Rádio Acesa FM, a rádio que tem a cara da nossa comunidade. Quero te agradecer realmente de coração pelos alunos, pelos oferecimentos, pelo carinho que você tem com a gente. Continue com a gente.
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0: e a hora certa.
1: 4:01.
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0: ouvinte, hoje é dia 21 de junho e a gente chega por aqui com a agenda do rádio. Tem aniversário de Lorena Calabria, apresentadora e jornalista brasileira. Tem aniversário também de Juliette Lewis, atriz e cantora. Ela nasceu em 1973. Hoje é Dia Nacional do Controle da Asma, Dia Mundial do Yoga, Dia do Profissional de Mídia, Dia do Aperto de Mão, Dia Mundial do Skate, hoje é Dia do Intelectual. Voltando no tempo, olha, em 1968, duas pessoas morreram no Rio de Janeiro durante manifestações contra a ditadura. O dia ficou conhecido como Sexta-feira Sangrenta. Em 1970, a Seleção Brasileira de Futebol venceu a Itália na final da Copa do Mundo e conquistou o tricampeonato mundial. Em 1980, uma passeata em protesto ao governo de Paulo Maluf era dispersada violentamente na freguesia do Ó. E em 2006 eram descobertos dois satélites de Plutão batizados de Nix e Hidra. A gente fica por aqui com a agenda do rádio, voltando amanhã com muito mais pra você. Até lá!
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3: Opa, gente, estamos chegando no seu caldeirão musical no clima do final de semana. Bora lá então, iniciando mais uma edição. É claro, tocando muita música bacana pra vocês aí. E é claro, você curte só as tops, só as filés da programação. E vamos lá, iniciando com a primeira de hoje, é claro, do Gustavo Lima. Quem traiu, levou. Aumente o volume, que este é o caldeirão musical do seu final de semana.
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0: musical, é claro, com só as tops do seu final de semana, beleza? Não sai daí, com o intervalo é rapidinho.
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7: Na série Curiosidades das Seleções da Copa do Mundo de 2026, neste episódio vamos falar do Catar. E quando a gente fala desse país, muita gente já lembra logo do arranha-céu moderno, carros de luxo e também da Copa do Mundo de 2022. Mas o pequeno país do Oriente Médio guarda curiosidades e tradições que vão muito além disso. Localizado em uma península cercada pelo Golfo Pérsico, o Catar é um dos países mais ricos do planeta, graças às enormes reservas de gás natural e petróleo. Mesmo sendo pequeno em território, o país virou uma referência em modernidade e investimentos gigantescos. A capital, Doha, ele impressiona pelos prédios futuristas, aquelas ilhas artificiais, centros comerciais luxuosos. Mas, ao mesmo tempo, o país preserva costumes tradicionais ligados à cultura árabe e islâmica. Uma das curiosidades mais interessantes é o contraste entre o moderno e o tradicional. Enquanto parte da população circula com carros milionários e vive em bairros ultramodernos, é comum você encontrar mercados antigos, chamados de souks, vendendo especiarias, perfumes e artesanatos típicos. O clima também chama muita atenção. No verão, as temperaturas podem ultrapassar facilmente os 45 graus. Por causa do calor extremo, muitos espaços públicos possuem ar-condicionado potente, inclusive em alguns ambientes abertos também. Outra peculiaridade é a paixão dos catarianos pelos falcões. Essas aves são símbolos de status e tradição no país. Existem até hospitais especializados em cuidar dos animais que recebem tratamento de luxo. Agora, na culinária, pratos com arroz temperado, cordeiro, frutos do mar são bastante populares. O café árabe e as tâmaras também fazem parte da tradição local de hospitalidade. Agora, apesar de toda a modernidade, o Catar mantém regras culturais muito conservadoras, principalmente relacionadas aos costumes e à religião islâmica, que influencia diretamente no dia a dia da população. E ele está na Copa do Mundo de 2026 e vai estrear diante da Suíça, em Santa Clara, no dia 13 de junho. Com curiosidades da Copa do Mundo, Daniela Esperon.
8: No inverno, o Brasil se aquenta com as festas juninas. Santo Antônio, São Pedro, São João. A festa junina foi incorporada pela Igreja Católica que cristianizou os antigos povos europeus. Neste sincretismo, a celebração adotou também elementos pagãos, como a fogueira, usada para espantar os maus espíritos e proteger a colheita. Festa junina, uma tradição que não cabe apenas em um mês.

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1: Opa, já voltamos aqui na programação do seu Caldeirão Musical. É o clima gostoso de final de semana. Danilo Reis fazendo companhia aqui durante 2 horas.

0: Claro, tudo que é sucesso você ouve primeiro aqui. Sucesso atrás de sucesso.
1: Aqui a programação top de final de semana, beleza?
0: Segura aí. Depois do break, tem mais Caldeirão Musical pra você.
2: 4 horas e 38.

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1: De volta no Caldeirão.
2: É, tudo que é sucesso, toca aqui na sua rádio.
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0: Godino Musical. Não sai daí, que o intervalo é rapidinho, meu amigo. Segura aí. Depois do break, tem mais Caldeirão Musical pra você.
1: 4:50.
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8: Especialista alerta que mudanças no exame de habilitação vai exigir que motoristas estejam atentos à saúde ocular. O Conselho Nacional de Trânsito, o CONTRAN, determinou em resolução a redução da exigência de acuidade do campo visual para o exame de obtenção da CNH, a Carteira Nacional de Habilitação. O CONTRAN quis com isso equiparar o Brasil aos mesmos padrões de outros países, mas tal medida vai exigir que os motoristas visitem o oculista com mais frequência. Esse é o alerta de Leôncio Queiroz Neto, oftalmologista do Instituto Penido Burnier de Campinas, São Paulo, perito em medicina do trânsito e membro da ABRAMET, Associação Brasileira de Medicina do Tráfego.
9: Eu diria que as pessoas terão que ficar atentas à renovação dos óculos, à renovação da sua refração. Esses retornos devem ser a cada ano, a cada ano e meio, a cada 12, 18 meses, independente do retorno da CNH. Teremos que renovar com maior brevidade de tempo a nossa refração, os nossos óculos, para termos uma melhor visão, para estarmos com mais segurança dirigindo.
8: O doutor Leôncio também explica que riscos os motoristas terão se dirigirem com a acuidade e o campo visual abaixo dos limites determinados.
9: No tocante à acuidade visual, nós teremos pessoas que vão ter ofuscamentos, principalmente à noite, ele vai ter dificuldade de dirigir à noite, vai ofuscar, o farol contra vai aumentar, vai ver raios, espículas. Isso é fruto, muitas vezes, de uma catarata. No tocante ao campo visual, nós temos os pacientes com glaucoma. Eles podem ter uma restrição do campo visual, não vendo o que vem do lado, raspando com maior frequência a lateral do carro, esbarrando. São alterações que podem advir do campo visual.
8: Leôncio Queiroz Neto afirma ainda que os óculos escuros, apreciados por muitos motoristas quando dirigem de dia, diminuem a acuidade visual e a percepção de contraste. Por isso, durante o dia, as melhores lentes são as chamadas fotossensíveis, que escurecem de acordo com a intensidade da luz, protegendo os olhos da radiação ultravioleta, importante causa de catarata e degeneração da retina. O especialista só recomenda o uso de óculos escuros para quem tem boa visão funcional e para portadores de fotofobia, aversão à claridade.
9: As melhores lentes, muitas vezes, são as fotocromáticas ou as lentes com um filtro ultravioleta, que permitem um maior conforto da visão e evitam muitas vezes a fotofobia. Existem também, à noite, para melhorar a dirigibilidade de quem tem uma atividade remunerada, as lentes de cor amarela ou cor âmbar, mesmo com grau, que melhoram em muito a profundidade e a visão de contraste.
8: Da Central de Rádio Jornalismo, Alexandre Salvador.
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1: Opa, já voltamos aqui na programação do seu Caldeirão Musical. É o clima gostoso de final de semana. Danilo Reis fazendo companhia aqui durante 2 horas.
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1: Já já tem muito mais som aqui, é claro, no seu caldeirão musical, na programação gostosa de final de semana. Beleza? Não sai daí, com o intervalo é rapidinho, meu amigo.

0: 5:09.
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4: Já voltamos aqui na programação do seu Caldeirão Musical. É o clima gostoso de final de semana. Danilo Reis fazendo companhia aqui durante 2 horas.

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0: aqui pra vocês no clima do seu final de semana bom demais.
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2: O Brasil se aquenta com as festas juninas. O linguajar do arraiá tem um vocabulário próprio. 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As quadrilhas são inspiradas nos bailes. Os vestidos rodados e as tranças eram usados pelas damas para impressionar os cavalheiros. Festa junina, uma tradição que não cabe apenas em um mês.
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0: Opa, já voltei. Daniel Reis tocando muito o som aqui, é claro.

0: 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É a estação dos narizes gelados e dos abraços demorados. E nesse friozinho bom de inverno, nosso coração esquente com muito amor. 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
2: Hora certa, 5 horas e 39.

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1: Cinco horas e 42.

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você se sentir sozinho, incapaz de enfrentar o dia a dia, quando não aguentar mais as pressões da vida, lembre-se da promessa de Jesus. Eis que estou com você todos os dias, até a consumação dos séculos. Deus o ama e está ao seu lado agora, mesmo que você não sinta. Ele quer ajudá-lo se você lhe permitir. Então, por que não experimentar? Ajoelhe-se aos seus pés e clame: Senhor, estou cansado de lutar sozinho. Os desafios que enfrento estão além das minhas forças. Agora quero que tu dirijas minha vida, acalme a tempestade e aquietes meus nervos exaustos. Quero que sejas minha força e minha vitória neste mundo mau e difícil. Quero que voltes logo. Meu mundo não é aqui. Quero viver com

0: horas, 4 minutos.
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Quem nunca teve um amor platônico? Aliás, quase todo o primeiro amor de qualquer pessoa é platônico. Crescemos cercados de livros, filmes e novelas em que a mocinha pobre se apaixona pelo galã rico ou vice-versa. E aí ficamos sofrendo, vibrando, torcendo até a última cena para que o amor platônico enfim se revele e tudo acabe no tradicional final feliz. Abismos sociais e econômicos, brigas de família, compromissos conjugais, temperamentos opostos, tudo é motivo para o surgimento de uma paixão impossível. E basta uma pitada de fantasia aqui, um bocadinho de romantismo ali e pronto. O bom e velho amor platônico entra em cena arrasando corações. É claro que nossos melhores compositores não iam desperdiçar um filão tão rico, tão inspirador. Por isso mesmo, a música popular brasileira tem amor platônico para todos os gostos. Até para quem jamais verá o ser amado, como acontece no grande clássico da música sertaneja, Meu Primeiro Amor, cantado pela emblemática dupla Cascatinha e

desde o início da carreira, 50 anos e 50 milhões de discos atrás, o rei Roberto Carlos já dava demonstrações evidentes de que é chegado a um amor platônico. Ele não escondeu de ninguém, por exemplo, a paixão proibida que teve pela namorada do melhor amigo, o que deve ter deixado Erasmo Carlos com uma tremenda pulga atrás da orelha. Mas antes disso, um dos primeiros sucessos de Roberto Carlos já contava a singela história de um amor platônico por uma garota que ele vira apenas uma vez na vida, e de relance. Mesmo assim, Roberto chegava ao ponto de prometer casamento, se desse a sorte de encontrá-la novamente.

Um humilde solitário rapaz, apaixonado por uma menina rica, que tem tudo o que deseja e mal repara que ele existe. A partir desse enredo nada original, o cantor e compositor goiano Léo Jaime criou uma canção de amor platônico que fez muito sucesso na década de 80. O segredo dele foi ter trocado a autopiedade muito comum nesses casos pelo senso de humor. Ao invés de fazer drama com seu pobre amor platônico, Léo escolheu fazer comédia. Resultado, acertou na mosca e caiu no gosto do público.

platônico também pode ser um tema perigoso, capaz de produzir canções lacrimosas, choramingas, melosas, um perigo para diabéticos de todas as idades. Perigo que Chico Buarque de Holanda, por exemplo, não corre, com o lirismo exato de sua poesia incomparável. Na canção As Vitrines, Chico descreve os cuidados e apreensões de um homem com sua amada platônica, tão bela e sedutora quanto frívola e imprudente. Inspirado nessa situação, ele talvez tenha produzido o melhor verso de amor platônico de toda a música popular brasileira, a saber: passa sem ver teu vigia, catando a poesia que entornas no chão. Grande Chico.

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você já parou pra pensar que a sua irritação não solucionará problema algum? As suas contrariedades não alteram a natureza das coisas? Que os seus desapontamentos não fazem o trabalho que só o tempo conseguirá realizar? Já parou pra pensar que esse seu mau humor não vai modificar a vida, que a sua dor não impedirá que o sol brilhe amanhã, que a sua tristeza não iluminará os caminhos? Tá desanimado? Não vai mexer em nada no planeta, irmão. As suas lágrimas não substituem o suor que você deve verter em benefício da sua própria felicidade. As suas reclamações, ainda mesmo afetivas, jamais acrescentarão nos outros um só grama de simpatia por você. Não estrague o seu dia. Aprenda com uma sabedoria divina a desculpar infinitamente, construindo e reconstruindo sempre.

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Perdoe como se fosse sua última oportunidade. Ame como se não houvesse amanhã. E se houver um amanhã, ame novamente. Há 2000 anos, houve um homem que nasceu contra todas as leis da vida. Esse homem viveu na pobreza e foi criado na obscuridade. Não viajou muito. Só uma vez cruzou os limites do país no qual viveu. Foi durante o seu exílio na infância. Não possuía nem riquezas, nem influência. Seus parentes eram gente obscura, sem instrução, sem uma educação regular. Na sua infância, ele sobressaltou um rei. Na meninice, confundiu doutores. Na idade adulta, subjugou o curso da natureza, andou sobre as ondas encapeladas como se fossem uma calçada e aquietou o mar. Curou multidões sem o uso de remédios e não cobrou pelos seus serviços. Nunca escreveu um livro e, mesmo assim, todas as bibliotecas do país não podem comportar os livros que têm sido escritos a respeito dele, diz esse texto de autoria desconhecida. Jamais escreveu um hino, mas ele tem fornecido o tema para mais músicas do que o de todos os músicos somados. Nunca fundou um colégio, mas todas as escolas juntas não poderiam se vangloriar de terem tantos alunos. Jamais formou um exército, destacou um soldado, manejou uma arma, mas nenhum outro líder teve um maior número de voluntários que, sob as suas ordens, tenha feito mais rebeldes deporem suas armas e se renderem sem o detonar de um tiro. Nunca praticou a psiquiatria, mas curou um maior número de corações quebrantados que todos os médicos daqui e de lá. Uma vez por semana, as rodas do comércio cessam de girar e as multidões se põem a caminho das reuniões de adoração para lhe prestar homenagem e demonstrar-lhe o seu respeito. Os nomes de orgulhosos estadistas gregos e romanos apareceram e desapareceram. Os nomes dos cientistas, filósofos e teólogos do passado apareceram e desapareceram. Nós, por aqui, aparecemos e desse planeta logo vamos desaparecer. Mas o nome desse homem estava antes de nós aqui chegarmos e firma-se cada vez mais, apesar do tempo ter colocado algo de 2000 anos entre as pessoas desta geração e a cena da sua crucificação. Ele continua vivo. Herodes não pôde destruí-lo e a sepultura não pôde prendê-lo. Ele permanece no mais alto pináculo da glória celeste, proclamado por Deus, reconhecido pelos anjos, adorado pelos cristãos, temido pelos demônios, como o Cristo vivo e pessoal, o Messias e Salvador, que nos traz paz e esperança.

0: céus declaram a glória de Deus e o firmamento anuncia a obra das suas mãos.
1: Deus amado, Deus querido, em nome deste Messias, nosso Salvador Jesus Cristo, que nós elevamos nossas palavras até Ti, nossos corações até Ti, colocamos nossa mente até a Tua glória, Pai, para pedir perdão de nossas falhas, erros que cometemos todos os dias. Quantos erros, quantas falhas, quantos pecados. Somente a cruz para nos libertar do castigo eterno que de fato merecemos por nossos erros, por nossa soberba. Pai amado, obrigado pela paz, obrigado por ter colocado o seu filho aqui na terra, porque ele é a nossa única esperança. Pessoas amadas partem, perdemos grandes amores, perdemos filhos, pais, irmãos, pessoas queridas, e sem Cristo não há esperança. Ele venceu a morte para nos dar esperança. Ele foi crucificado para pagar por nossos pecados. Deus, Criador amado, obrigado. Através de teu filho, elevamos a ti estas palavras. Amém.
0: Que privilégio ter a mesma mão que fez o universo e espalhou as estrelas, escrevendo seu nome no livro da vida. Louve a Deus por isso e declare agora Cristo como seu Senhor e Salvador, buscando a partir daqui o perdão e uma vida correta. Deus alegra-se por todo aquele que assim desejar de todo o coração.

certo que a bossa nova rompeu com a temática do sofrimento nas letras de bolero e samba canção que dominaram o panorama da MPB nos anos 50. Mas se você prestar atenção, a solidão também está lá, meio perdida no meio de tanto barquinho, tanto sorriso, tanto sol, tanto mar, tanta flor. Existe até uma polêmica musical envolvendo aquela famosa frase de Tom Jobim na canção Wave: é impossível ser feliz sozinho. Marisa Monte, por exemplo, acredita que há controvérsias. O ouvinte que tire suas próprias conclusões.

Estivemos com Marisa Monte, Satisfeito, Bela, Arnaldo Antunes e Carlinhos Brown. E antes com João Gilberto, Wave, de Tom Jobim.

Cazuza foi uma espécie de elo perdido entre as velhas canções de dor de cotovelo e a MPB contemporânea. O exagerado não tinha pudores em botar para fora suas mentiras, suas mancadas e sua solidão também. E acerta em cheio o mel e a ferida quando fala da pior forma de isolamento, a solidão a dois. Mas deixa claro que prefere muito mais estar acompanhado, ou melhor, bem acompanhado. Já o jovem Marcelo Camelo, ex Los Hermanos, mostra que é do ramo em seu primeiro disco solo, com uma canção que tem letra de poema concreto, Doce Solidão. Para você ver que tem gente que gosta.

Tivemos com Barão Vermelho, Eu Queria Ter Uma Bomba, de Cazuza e Frejá. E antes, com Marcelo Camelo, Doce Solidão, dele mesmo.

O programa Contando Música desta semana foi sobre canções da MPB que falam de solidão. Pesquisa, apresentação e texto, Ivan Santos. Edição e montagem, Milton Santos. Um grande abraço e até a semana que vem.

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1: 11:53.
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2: Olá, seja muito bem-vinda, seja muito bem-vindo. A gente começa mais um programa Clube do Rei nesse terceiro fim de semana do mês de junho do ano de 2026. Que coisa boa estar com você em mais uma semana, em mais um fim de semana. Aqui quem fala é Elaine Dias e a gente vai ficar por aqui trazendo as melhores canções do Rei Roberto Carlos. A gente curte muito sucesso sempre do Rei Roberto Carlos. A gente traz a história das músicas, um pouco do que foi a vida de Roberto Carlos antes dele chegar nessa idade, algumas informações também do que acontece com o Rei. E agora a gente canta com ele mais uma canção. Ele canta pra gente, Pra Ser Só Minha Mulher.

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Roberto Carlos, que foi o líder da Jovem Guarda, moldou o panorama musical brasileiro com mais de 140 milhões de cópias vendidas. E a gente tá falando, claro, do artista latino-americano com o maior número de discos comercializados no mundo. Roberto Carlos nasceu no dia 19 de abril de 1941. Foi o quarto e último filho de Robertino Braga, um relojoeiro, e Laura Moreira, uma costureira. O artista teve um começo de vida simples no modesto bairro do Recanto, apelidado de Zunga na infância.

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1: Aqui no especial do Rei Roberto Carlos, você curte as melhores canções. Muito obrigada pela audiência. Vamos mandar abraço pro pessoal de Agrestina, Pernambuco, acompanhando o programa. Bacabal, no Maranhão. Itatim, na Bahia. Brejo da Madre de Deus, também em Pernambuco. Bom Jesus da Lapa, na Bahia. Volta Redonda, no Rio de Janeiro. Guarda-Mor, em Minas Gerais. Grande abraço para vocês, viu? Muito obrigada pela audiência, pela companhia. Vem aí o intervalo, mas na volta do intervalo a gente traz mais sucessos para você. Até já.
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5: Depois de um intervalo pra gente tomar uma água, a gente volta agora com mais um grande sucesso do Rei Roberto Carlos. Roberto Carlos, que canta pra gente aqui no programa a música Malena. Esse grande sucesso também do Rei Roberto. Vamos ouvir.

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1: O especial Roberto Carlos continua com muita alegria e muita música. Você sabia que a costureira que veste o presidente do México une tradição, bordados e músicas de Roberto Carlos? Gente. Na periferia da cidade do México, uma costureira transformou linhas, tecidos e bordados tradicionais em símbolo de identidade nacional e conquistou uma cliente ilustre, a presidente mexicana, Cláudia Sheinbaum. E ela também tem músicas do Rei Roberto Carlos, viu, gente? Ela gosta muito, porque além da máquina de costura, ela acompanha outras paixões, como, por exemplo, as músicas de Roberto Carlos. Olivia disse que ouve Roberto Carlos desde pequena.

semana do mês de junho. Mês de junho é mês junino, mês de São João em muitas partes do país. E a gente sabe que o dia de São João é no dia 24 de junho, então tem muita festa aí no Nordeste brasileiro. A gente aproveita e manda um abraço bem especial para todo mundo que acompanha a nossa programação, o nosso Clube do Rei no Nordeste. Muito obrigada, viu? E agora Roberto Carlos canta pra gente Águia Dourada.

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1: Chegando ao fim do especial do Rei Roberto Carlos, muito obrigada pela audiência, pela companhia, um grande beijo para todo mundo. Para finalizar, a gente toca para você essa música que se chama Acróstico. Um grande abraço, boa semana para todo mundo, bom fim de semana, a gente se encontra na semana que vem, até lá.

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4: 8 horas, 5 minutos.

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1: O nosso programa valoriza a democracia. Aqui a voz do povo é a voz de Deus. Por isso a nossa seleção musical busca no passado sucessos que fizeram a cabeça dos brasileiros. Tudo para que você cante com a gente. Simples Assim, eu sou o Ronaldo Martins, comigo está Assis Medeiros. Tudo bem, Assis?
2: Tô aqui vivinho.
1: E nesse período, sabe de quem eu sempre lembro? Fafá de Belém, cara.
2: É Fafá verdade. De Belém. E sabe de Cazuza, não me convidaram para essa festa pobre.
1: É, Cazuza também. Pena que o nosso programa não toca. Cazuza tá mais para o capítulo rock aqui da Rádio Senado. Mas a Fafá de Belém, sabe por quê? É, para os mais jovens, né, que não se lembram, ela participou daqueles comícios das diretas, né, cara?
2: Sim.
1: E ela cantava naqueles comícios o Menestrel das Alagoas, cara.
2: Claro.
1: Uma música em homenagem ao Teotônio Vilela. E recentemente o Congresso, né, o Senado aqui realizou uma sessão para comemorar os 200 anos da nossa independência.
2: Nossa independência.
1: E ela cantou o hino nacional brasileiro nessa sessão.
2: Claro. Tá.
1: E a Fafá, eu gosto demais dela, cara.
2: Sim, é uma grande artista. E assim, a segunda música que a gente vai escutar dela é uma música muito
1: linda demais. Linda demais.
2: Que fez muito sucesso, né?
1: Pois é, eu separei duas músicas dela, Assis. E a primeira, eu não me lembrava que ela tinha gravado. E essa é uma música que fez muito sucesso com o Márcio Greyke, né?
2: É verdade.
1: A música Aparências.
2: Aparências, que é uma música muito famosa, que fez muito sucesso com o Márcio Greyke, que é do Ed Wilson, que inclusive a gente vai ouvir cantando já, né?
1: O Ed Wilson. No programa de hoje tem o Ed Wilson.
2: E do Curi.
1: Ah, legal. Vamos ouvir então Fafá de Belém cantando Aparências. E depois tem mais música dela que você falou que é linda. Aguarde aí o nosso ouvinte, que é linda demais mesmo.

0: Você ouviu Fafá de Belém, a música Foi Assim, essa música de 1977, do
1: essa
0: segundo álbum.
1: É demais, né?
0: Maravilhosa, não é?
1: Puxa vida, que música linda, né?
0: Maravilhosa, maravilhosa. Esse segundo álbum da Fafá, de 77, se chama Água.
1: É.
0: Bonito também, muita música. Vendeu 100 mil cópias na época, cara.
1: Sim, esse eu acho que talvez seja o disco mais famoso dela, talvez.
0: Sim, e talvez aquele que tem as músicas num estilo que não era bem o estilo que ela pegou no final da carreira, né? Um estilo mais romântico. Ela gravou nesse disco, inclusive, música do Fernando Brant e do Milton Nascimento.
1: Exatamente.
0: Música Raça. Pô, demais. Fafá de Belém, muito legal. A gente começou o programa, então, em alto astral com a Fafá de Belém. Vamos agora para um dueto do Roberto Leal com o Daniel, viu? Roberto Leal com o Daniel. O Roberto Leal, Assis, ele fez um show lá em Portugal chamado Uma Carreira em Dueto, lá no Cassino de Estoril.
1: Estoril, famoso cidade Cassino de Estoril.
0: Perto de Lisboa, né?
1: É.
0: E ele fez dueto com vários cantores brasileiros, cara, e tem um dueto com Daniel Sertanejo.
1: Uhum.
0: Uma música muito bonita. Já que nós falamos de democracia de eleição, não me lembrava. Sabia que o Roberto Leal já se candidatou a deputado estadual por São Paulo?
1: Não, sabia não, mas...
0: Ele teve 8.200 e poucos votos na época e não se elegeu. Olha que interessante. Vamos ouvir então um dueto entre Roberto Leal e Daniel, muito legal, gravado ao vivo lá no Cassino de Estoril, e depois tem Roberta Miranda.

0: Proposta com a Roberta Miranda, música do Roberto Carlos, hein?
1: Pois é, é um LP, é ótimo, né? É um disco que ela.
0: Não, mas na época. Na época era LP que a gente falava.
1: É um disco que ela canta só Roberto Carlos. Eu acho que ela tá, inclusive, com uma música aí nessa novela no Pantanal, né? Acho que tem ela cantando.
0: Tem ela cantando no Pantanal. E esse LP que você falou, né? Roberta Canta Roberta, é de 2014.
1: É, exatamente.
0: É interessante que muita gente já gravou um disco inteiro de música do Roberto, né?
1: Sim, Maria Bethânia.
0: Maria Bethânia, a menina lá da Jovem Guarda, pô, que eu te falei outro dia pra ver o especial, Nara Leão gravou no início dos anos 70 um LP só de música do Roberto. Acho que o Nando Reis também, né?
1: Nando Reis, claro. Esse Nando Reis eu sempre falo aqui, é maravilhoso.
0: E o próprio Roberto Leal, que a gente ouviu há pouco, ele também gravou um disco só com músicas do Roberto Carlos.
1: É verdade.
0: Cara, a gente não tem como não. Você podia. mas eu acho que dá pra você fazer uns arranjos de diferença. Não tem como a gente não valorizar um artista como Roberto Carlos, que foi gravado por tanta gente. E não é que as pessoas gravaram uma musiquinha dele, não. Gravaram um disco inteiro, cara.
1: É verdade.
0: Por mais
1: que. Eu já fiz um show, Ronaldo, cantando só Roberto Carlos, foi um sucesso.
0: Aí, grava um disco.
1: Na época eu toquei ali no lugar bem conhecido aqui, que era no setor bancário, eu esqueci o nome agora.
0: É o Calaf, não?
1: Era no Calaf, exatamente. Calaf.
0: Aqui em Brasília, pessoal, o bar chamado Calaf.
1: Exatamente, lá, então.
0: Pô, grava o seu disco de Roberto Assis. Nós vamos promover aqui no programa. Gente, encerrou esse bloco, mas daqui a pouquinho estamos de volta.
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1: Hora de trazermos curiosidades e informações da Copa do Mundo 2026. A Copa do Mundo 2026 já começou e está quebrando todos os recordes possíveis. Sabemos que ela é a maior da história, com 48 seleções divididas pela primeira vez em três países sede: Estados Unidos, México e Canadá. Mas além dos números, os bastidores desse mundial escondem histórias fascinantes. Esqueça as bolas de couro tradicionais. A Triunda, bola oficial 2026, é praticamente um dispositivo inteligente. Ela possui um sensor inercial de movimento que rastreia cada toque, passe e chute em tempo real para auxiliar o VAR. O detalhe inusitado, o chip é alimentado por uma bateria, o que significa que a bola precisa ser recarregada em uma base de indução antes de rolar no gramado. Outra curiosidade da Copa do Mundo, Curaçao, Uzbequistão, Jordânia e Cabo Verde estreiam no Mundial, e a estreia de Cabo Verde é digna de filme. O zagueiro Roberto Pico Lopes, nascido na Irlanda, só descobriu que poderia jogar pela seleção africana, terra de seu pai, após receber uma mensagem do técnico via rede social. Ele chegou a ignorar o contato inicialmente, achando que era spam.
2: O Brasil se aquenta com as festas juninas. Em qualquer lugar em que se celebre, o que não pode faltar é o clima de alegria e o ritmo envolvente do baião, shot, chachado e forró. Reco-reco, violão, cavaquinho, triângulo e a sanfona são os instrumentos que também marcam a alegria nos festejos. Festa junina, uma tradição que não cabe apenas em um mês.
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4: Um dos cuidados que o condutor de automóvel deve tomar em relação aos motociclistas é como e quando abrir as portas do veículo.
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1: Pianeiros é como eram chamados os pianistas populares do final do século XIX e início do século XX. Geralmente ligados ao choro e com baixa formação técnica e teórica, os pianeiros eram os responsáveis pela animação das festas, cinemas e bailes. Eles é que ditavam os sucessos musicais da época. Entre os mais célebres pianeiros estão Sinhô e Chiquinha Gonzaga. Chiquinha Gonzaga, além de pianeira de mão cheia, foi também uma grande pioneira. Para começar, Chiquinha Gonzaga era uma mulher entre tantos pianeiros homens. E apesar de compor e interpretar com forte apelo popular, ela tinha formação teórica. Chiquinha foi a primeira maestrina do Brasil.
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1: Chiquinha foi também a primeira grande compositora brasileira, autora da mais antiga marcha de carnaval ainda em voga, Oh, abre alas, composta em 1899 para o cordão Rosa de Ouro.
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1: Chiquinha Gonzaga é apontada ainda como uma das grandes responsáveis por introduzir nos salões da elite a música popular brasileira, que até então era vista pela alta sociedade como uma música grosseira, de baixo nível e até mesmo selvagem. O início desse processo aconteceu em 1914, na então sede do governo central, o Palácio do Catete, no Rio de Janeiro, quando o corta-jaca de Chiquinha Gonzaga foi incluído no programa musical de uma festa diplomática. O episódio foi um escândalo na época. É por causa desses e de outros pioneirismos que Chiquinha Gonzaga é considerada uma das fundadoras da música popular brasileira. Tanto que no 17 de outubro, aniversário de nascimento de Chiquinha, comemoramos o Dia Nacional da MPB. Vamos então ouvir a primeira música de Chiquinha Gonzaga, composta em 1877 e gravada por ela e seu conjunto em 1914. Atraente.

0: acabamos de ouvir Atraente, com Chiquinha Gonzaga e seu conjunto. Composição de Chiquinha Gonzaga.
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3: Voltamos com Simples Assim. Vamos começar agora falando diversão e vamos ouvir Elvis Presley. Coloca pra gente aí, André.
2: Bom,

0: maravilhosa essa música, Assis.
1: Sim.
0: É Can't Help Falling in Love, que é uma música das que fez mais sucesso, viu, do Elvis Presley.
1: Exatamente. Você viu o filme?
0: Não vi.
1: Acho que eu já falei aqui também do filme, né?
0: Não lembro. Pode falar, eu não me lembro. Não, é. Mas a nossa audiência é rotativa. Muita gente
1: tem histórias, você pode falar. O filme é maravilhoso.
0: Tem um filme, então, baseado nessa música?
1: Não, no filme.
0: Ah, o filme do Elvis. Ah, claro.
1: O filme
0: do
1: Elvis. Um filme novo.
0: Recente.
1: Eu vi agora há umas 3 semanas, por aí. Muito bonito.
0: Muito legal. E esse disco que a gente ouviu, essa música, é um disco 61, álbum Blue Hawaii, né? E é uma melodia baseada numa música francesa, viu?
1: É interessante, românticas francesas, né?
0: Uma música popular francesa, e essa música do Elvis, ela foi destaque também num filme, porque Blue Hawaii também foi um filme. Por isso é que eu confundi quando você falou do filme, porque o Elvis fazia muitos filmes, né?
1: Sim, é verdade, essa música era do filme.
0: Você estava se referindo à biografia do Elvis, né? Mas essa música também foi de um filme do Elvis. Bom, e teve uma versão dessa música no Brasil, feita pelo grande Ed Wilson, que a gente falou dele no último bloco, né? Vamos ouvir então Ed Wilson cantando Lembre do Meu Amor, versão da música do Elvis Presley, e depois tem Roberto.

0: legal, cara. É. E essa música a gente ouviu um instrumental bem simples, né?
1: Exatamente. É.
0: Não é uma nada parecido simples, com aquela coisa de orquestras que o Roberto começa a usar no LP de 69.
1: É verdade.
0: Que ele começa.
1: Uma gravação a básica, né?
0: A base.
1: É
0: bem legal. Bom, vamos ouvir agora Agnaldo Timóteo? Nós vamos ouvir uma música de 1966, que é a versão de uma canção italiana de Pino Donaggio, que teve várias participações no Festival de San Remo, onde o Roberto também cantou, hein? Festival de
1: San Remo.
0: Várias vezes.
1: Vamos esse ouvir, arranjo então. Aí é incrível, vamos escutar.
0: Bonita, bonita. Vamos ouvir Último Telefonema com Agnaldo Timóteo e depois tem Silvinha.

0: Você ouviu Palavras de Amor com a Silvinha, música de 69, também versão de uma música italiana, viu?
1: É. Você sabe que a Silvinha é da sua terra aí, é de Mariana, ela, né?
0: É mesmo?
1: É.
0: Sabe, Mariana, quer dizer, eu não sou de Mariana. Mariana não, é uma cidade de Minas, é do meu estado. Mas Mariana é pertinho de Belo Horizonte, de onde eu sou.
1: E
0: Mariana.
1: E é vizinha Ouro Preto, né? Conheço
0: vizinha,
1: Mariana.
0: Vizinha, colada a Ouro Preto, uma cidade histórica, onde, aliás, tem um órgão de tubos.
1: Eu conheço lá na igreja. É famosíssima esse
0: Que eu acho
1: álbum.
0: Que é um dos órgãos mais, assim, se não os mais, um dos melhores do Brasil. Ele é
1: se
0: muito
1: eu falei
0: famoso.
1: Esse álbum não, esse órgão.
0: Esse órgão, né?
1: É, esse órgão, ele é muito conhecido porque realmente ele estava em funcionamento. Da última vez que eu fui lá, ele tinha sido restaurado, é.
0: E eu acho que eu falei isso aqui uma vez, quem tocava nele era uma musicista muito famosa em Minas, Elisa Freixo, e ela que tocava
1: sempre.
0: Deve ter
1: disco, né?
0: Gravado. Ela tocava sempre nesse órgão. Muito, é instrumentista, muito pianista. Muito legal. Com a Silvinha encerramos esse bloco, daqui a pouquinho estaremos de volta.
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3: Para o último bloco do Simples Assim, Assis, nós vamos começar esse bloco com Reinaldo Raiol. A gente sempre fala aqui que o Reinaldo Raiol é irmão do Agnaldo Raiol. Fica parecendo que o Agnaldo Raiol teve uma carreira maior que a dele. Mas não, cara.
4: Sim.
3: Reinaldo Raiol teve uma carreira fantástica. Ele começou no final da década de 50. Em 61, ele dividiu com a cantora Cleide Alves e com o Renato e seus Blue Caps um LP chamado Twist. E ele interpretou canções como Cuide Certinho do Meu Bem, cujo back vocal foi feito pelo grupo Os Cariocas.
4: Né? Somente, né?
3: É. Aí em 62 ele gravou um LP com a canção Multiplicação, também acompanhada por Renato e seus Blue Caps. Depois ele participou do primeiro programa Jovem Guarda.
4: Olha aí.
3: Que foi no ar em agosto de 65 pela TV Record, que era apresentado por Roberto Erasmo, Vanderléia. E nesse programa ele se apresentou ao lado do irmão Agnaldo Raiol.
4: Pois é. E bom, essa música que a gente vai escutar é uma música triste.
3: Triste, mas bonita? Como é que é?
4: Bonita, tem uns arranjos de pra orquestra de cordas muito bonitos.
3: Vamos ouvir Reinaldo Raiol, a música Olha.

0: Você ouviu O Homem das Rosas, do Paulo de Paula.
1: O Homem das Rosas.
0: As músicas dele são sempre essas crônicas, cara. Você vê a história dessa música, essa aqui é o cara pobre que tem, era um jardineiro que tinha uma paixão platônica pela mulher rica, né?
1: Essa história é bem comum, né?
0: Muito comum. Tem outras músicas que contam
1: história. Tem o assim. Jaime, aquela famosa.
0: É porque eu sou pobre. Ela não gosta de mim, né? Mas é porque tem a música aquela do que o Conrado regravou, que o Leno gravou. Todo mundo tem um amor na vida. Ela não gosta porque eu sou pobre demais. O Fernando Mendes tem música assim.
1: É verdade.
0: E o Paulo de Paula, todas as músicas dele são crônicas. Eu chamo de crônicas, né? São essas histórias da vida real, como eram também as músicas do Odair José, né?
1: Rapaz, como diria as feministas, isso é contra as mulheres, esse negócio de dizer que as mulheres não gostam da gente, porque a gente é pobre. Isso é uma discriminação.
0: Era um tema comum na época. Vamos agora pro Reginaldo Rossi, eu vou te falar, o Reginaldo Rossi cantando a música Diana.
1: Sim, essa gravação dele é famosa, viu?
0: Famosa. É. E essa música é o seguinte, ela foi feita em português, a primeira versão pelo Carlos Gonzaga, nós já ouvimos aqui.
1: E eu acho que a primeira gravação no Brasil é da Celi Campelo, né?
0: Não, o Carlos Gonzaga gravou isso.
1: Foi ele.
0: Carlos Gonzaga gravou em 58.
1: Então depois ele.
0: E a música original é do Paul Anka.
1: Sim, sim.
0: É do Paul Anka, mas o Reginaldo Rossi gravou, famoso com ele, famosa com ele, né? A música Diana. Vamos ouvir, Reginaldo Rossi.